0: 94.
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16: Por mais que a gente queira que as coisas aconteçam do nosso jeito, o destino sempre bate de frente.

0: 9:24.
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0: 9:44.
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0: 10:05.
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0: 10:39.
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0: 10h59.
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0: 11:19.
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1: Um projeto de lei protocolado pela Prefeitura de Balneário Camboriú na Câmara de Vereadores prevê novas estruturas para o complexo turístico Morro do Careca. Entre as mudanças está a implantação de um trem de montanha, também chamado de funicular, e de um edifício de estacionamento que poderá chegar a 35 metros de altura. O projeto de lei de número 180 de 2026 foi apresentado na quinta-feira em regime de urgência. A proposta altera parâmetros do empreendimento Skyglass, amplia a área destinada ao complexo e prevê uma futura repactuação do contrato de concessão. Camille Guckert para a Rádio Menina.
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0: meia-noite e 59.
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0: 1:19.
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2: A pista de skate da Barra Sul, que conta com um investimento de pouco mais de R$530 mil, já tem a empresa responsável pela cobertura definida. O anúncio foi feito na quarta-feira e a empresa vencedora foi Augusto Marinhaque Valos LTDA. No total, o valor do investimento para a construção da cobertura será de R$533.610 e a previsão é de conclusão em até 3 meses, a partir da assinatura da ordem de serviço, que deve ocorrer em outubro. Além da execução da obra, a empresa também será responsável por fornecer integralmente os materiais, a mão de obra, os equipamentos e os serviços necessários para a execução completa da cobertura da pista de skate. Camille Guckert para a Rádio Menina.
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0: 1:39.
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1: 5 escolas municipais da região norte de Balneário Camboriú serão reformadas, ampliadas ou reconstruídas com recursos de um leilão público. A Lei número 5.324 de 2026, sancionada na quarta-feira, autoriza a venda de um terreno na Avenida Brasil avaliado em 19 milhões de reais. O edital do leilão deve ser publicado em setembro. O imóvel fica no início da Avenida Brasil, na esquina com a Rua Miguel Mate, e possui 988 metros quadrados. O lance mínimo previsto no edital é de R$19.766.000. Segundo a Prefeitura de Balneário Camboriú, os recursos serão destinados a 4 centros educacionais municipais e a reconstrução do Núcleo de Educação Infantil Ney Ariribá. Camille Guckert para a Rádio Menina.
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0: 2:59.
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0: 3:19.
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2: Estão abertas as inscrições para expositores interessados em participar da Feira de Verão 2026-2027, que será realizada na Praça da Bíblia, em Balneário Camboriú. O evento começa em 13 de novembro e segue até o dia 14 de fevereiro de 2027, sempre às sextas-feiras, sábados e domingos, das 4 da tarde às 10 horas da noite. As inscrições podem ser feitas até o dia 10 de outubro por meio do sistema OneDoc. Podem participar feirantes que moram em Balneário Camboriú ou em municípios da Associação dos Municípios da Região da Foz do Rio Itajaí, a ANFRE. As vagas são destinadas aos segmentos de artesanato e cultura alimentar. Os participantes serão selecionados por uma curadoria que vai considerar critérios como qualidade das propostas, variedade dos produtos, diversidade e presença de elementos culturais. Érica Guckert para a Rádio Menina.
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0: 3:39.
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0: 3:58.
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3: É segunda-feira, minha gente. Bom dia. Sejam todos bem-vindos à sintonia. Eu, Lio Brasil, Edson Valentim, os nossos patrocinadores chegando para ficarmos juntos até às 6 da manhã. 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Agradecendo por mais um dia juntos e pedindo a proteção do Criador para nossa família, hoje e sempre.

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0: Começamos o encontro de hoje, minha gente, segunda-feira, começando mais uma semana e que seja abençoada, né, por Jesus, nosso Pai, irmão das estrelas e protegida por São Miguel Arcanjo, o guerreiro das estrelas. Como é que estamos, minha gente? Passaram bem final de semana? Espero que sim. E agora todos preparados, né, para mais uma semana de luta, de trabalho, de labuta, né, de sonhos e também de esperanças. Que bom. Vamos juntos até às 6 horas da manhã. Começamos bem esse encontro de hoje. Olha, a previsão é a seguinte: teremos sol com aumento de nuvens e pancadas de chuva no fim da manhã e também à tarde. Noite chuvosa, viu? Essa é a previsão para hoje, segunda-feira, segundo, né, os meteorologistas. Teremos também temperaturas oscilando entre 15 e 18 graus. O sol nasce às 6:14 e se põe às 18:06 e nós estamos na lua nova. Bom dia, Tião Violeiro.
1: Que mole o Brasil. Bom dia, minha gente. Bom dia para você. Bom dia pro Edson Valentim, que Deus proteja a todos nós e boa semana.
0: Então vamos começar esse dia, esse nosso encontro, agradecendo por mais um dia de vida. Senhor, antes de qualquer palavra, eu quero te agradecer. Gratidão pela vida que pulsa em mim, pelo ar que respiro, pelo dia que começa cheio de possibilidades. Gratidão pelas lutas, porque me ensinam. Pelas vitórias, porque me fortalecem. Eu reconheço. Até aqui foi a tua mão que me sustentou. Que hoje eu veja com gratidão até o que ainda não entendo. Que a tua paz guie meus passos e a tua graça me envolva desde o amanhecer. Amém. Obrigado a você que está acompanhando aí o nosso sertanejo hoje, segunda-feira, madrugada de segunda-feira. A gente vai agora para o intervalo comercial e daqui a pouco tô de volta. Assim a gente traz muito mais música sertaneja raiz para você aqui no Sertanejo Bom Demais.
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a gente, não esqueçam desse nosso encontro diário aqui, hein? Das 4 às 6 horas da manhã, a gente proseia um pouco e ouve música boa, né? Música sertaneja raiz até às 6 horas. Segue o nosso sertanejo bom demais.

0: Agora 4h33 no sertanejo que é bom demais.
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Essa é a Rádio Menina, a rádio de mais de 1 milhão de amigos, a rádio que está o tempo todo com você, e esse é o nosso programa Sertanejo Bom Demais. Gosta de moda de viola, não gosta? Pois é, aqui tem. Sertanejo Raiz, aqui tem. E uma grande companhia nas suas madrugadas. Um abraço especial para os nossos amigos taxistas, os motoristas de aplicativos também, né? Claro, sempre os nossos amigos caminhoneiros. Esse programa é feito para vocês que não abrem mão de uma boa música. Sertaneja, claro. Vamos com mais? Tem essa aqui pra você e aquele bom.

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0: Galho Brasil.
1: Feliz demais da conta em ter você por aqui comigo, juntinho até às 6 horas da manhã, Lio Brasil, e você que é o melhor ouvinte do mundo, tá chegando mais música boa.

0: Uma música melhor que a outra, nosso sertanejo rolando, acontecendo até às 6 horas. Fique à vontade, vai se aproximando aí no nosso ranchinho. Fique à vontade porque tem café gostoso, tem água, né, para você preparar o seu chimarrão também. Tem música boa, prosa boa e tem comida boa. Tem um café que tá sendo preparado agora pelo nosso querido Tião Veleiro, não é verdade, Tião?
1: E é verdade, sim, Lio Brasil. Hoje eu tô preparando banana cozida. Com um cafezinho gostoso, com um bijuzinho, vai muito bem.
0: Ô, se vai bem, Tião, mandando bem como sempre. Daqui a pouco a gente faz uma pausa aí pro nosso café da manhã. Mas antes eu quero contar para vocês o seguinte, que hoje, dia 14, é o Dia Nacional do Frevo e também o Dia da Santa Cruz, uma data tradicional do calendário cristão. Minha gente, não esqueçam, acessem o portal menina.com.br para vocês ficarem a par de tudo que tá rolando na região, tá? E também daqui a pouquinho, às 6 horas da manhã, depois do sertanejo bom demais, agrudadinho com o nosso sertanejo, você vai ficar com o Bote a Boca no Trombone. Todas as notícias dessa manhã de segunda-feira com nossa equipe de jornalismo. Já já. Falando em já já, tamo de volta daqui a pouquinho, depois do intervalo comercial, com muito mais música sertaneja aqui no Sertanejo Bom Demais. E boa segunda-feira, minha gente!
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17: Tá chegando agora, né? Fique à vontade, esse é o nosso ranchinho, te aproxega, puxa uma cadeira, um banco, vamos fazer um café, vamos preparar aqui um delicioso chimarrão pra gente ficar juntos até às 6 com muita música sertaneja boa.

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1: Também com a gente nessa madrugada aqui no nosso ranchinho, Benedito de Blumenau. Seja sempre muito bem-vindo, obrigado pela companhia.
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1: Um dia maravilhoso para você que tá na sintonia curtindo o nosso sertanejo bom demais. 5:07.

0: Tchê Salgado fazendo companhia pra gente aqui no Sertanejo Bom Demais e hoje e sempre, né? Grande abraço, obrigado pelo carinho.
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0: É Sertanejo Bom Demais, 5:10.

0: Oi, Sally, obrigado, viu, pela companhia, curtindo o sertanejo bom demais. É sempre muito bom ter você por aqui. Abraço, Sally de Itapema.
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0: Acerte o seu 5 e 14.

0: Mais um grande amigo aqui do nosso sertanejo bom demais, o nosso querido ouvinte Ivan, de São José na Grande Florianópolis, sintonizado com a gente. Abraço, viu, Ivan?
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4: Olá, minha gente, tô de volta, abraçando você que tá chegando agora aqui na sintonia, tá acordando agora, né? Bom dia, pensamento positivo que vai dar tudo certo, minha gente. Música boa até às 6 horas da manhã no sertanejo bom demais.
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Não esquece, gente, daqui a pouquinho, a partir das 6 horas da manhã, todas as notícias para você começar o seu dia sabendo de tudo. É o nosso Bote a Boca no Trombone, já já, com nossa equipe de jornalismo da Rádio Menina. E segue o baile, segue o sertanejo bom demais.

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16: Oi, gente, já estou de volta, claro, levando até você o melhor da música sertaneja nesta linda, maravilhosa manhã em que a gente segue juntos até às 6. Ah, eu não posso esquecer, claro, de mandar um grande abraço para os nossos amigos, né, do grupo de WhatsApp, os fãs da Rádio Menina. Que bom ter vocês por aqui. Segue o sertanejo bom demais. Um bom dia.

chegando mais música boa aqui no Sertanejo Bom Demais, só que eu quero lembrá-los que daqui a pouquinho, a partir das 6 horas da manhã, você confere todas as notícias aqui do nosso Bote a Boca no Trombone, já logo depois do Sertanejo Bom Demais. Bom dia, povo!

Acabou, meu povo, encerrando, né, o nosso programa de hoje, segunda-feira, mas prometendo voltar amanhã, já terça-feira, né, a partir das 4 horas, com muita música sertaneja raiz, sertaneja cabocla, como a gente sempre diz, aqui no nosso ranchinho, no nosso programa. Obrigado, gente, pela companhia. Vocês ficam agora com o Bote a Boca no Trombone e todas as notícias dessa manhã de segunda-feira. 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Boa segunda.

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3: Alô, bom dia pra você. Tá começando mais uma semana, 14 de setembro de 2026. E com esta semana começa mais uma edição também do seu, do nosso Bote a Boca no Trombone. Olha, muita informação, é sempre um prazer, uma satisfação e um enorme compromisso estar ligadinho todas as manhãs aqui na Rádio Menina FM com você, nosso querido ouvinte, telespectador, também pela TV Mocinha, também pelas nossas redes sociais Menina Play, aqui no seu Bote a Boca no Trombone, que começa a semana friozinho, né? Achei, confesso pra você que achei que ia estar um pouquinho mais quente. E Gerson Felipe, minha garganta foi pro estouro, sabia? Bom dia.
4: Muito bom dia, Moisés Stucker. Bom dia a todos que estão ligadaços aqui na Rádio Menina para mais uma semana de Bote a Boca no Trombone. O que que aconteceu com a garganta, Moisés?
3: Foi por um bom motivo, tá? Ontem à noite eu estava na saudosa Star Mountain. Que é a montanha russa do Beto Carreiro. Sabe aquela, a mais antiga, rapaz? Lá de 1994, quando ela estreou no Parque Beto Carreiro World, que era bem diferente do parque atual. Eu tava lá, eu andei naquela montanha-russa em 1994 e ontem foi a última volta da Star Mountain no Parque Beto Carreiro World em Penha. Cara, que festa maravilhosa, tava lá uma boa parte da imprensa, alguns convidados, alguns influenciadores, né? Alex Murad, que é o filho do Beto Carreiro, empresário, hoje CEO do parque, tava lá, a gente deu a última volta, depois ele deu a última volta também com a família, com os amigos, com a diretoria do parque, e para finalizar, a montanha-russa e o carrinho deu a volta sozinha com um show de fogos maravilhosos. Cara, que espetáculo ontem na cidade de Penha, muita gente chorando, muitos funcionários emocionados com a despedida dessa que foi uma das atrações mais icônicas do Parque Beto Carreiro. Inclusive, em todas as campanhas publicitárias, a gente avistava a Star Mountain, né? Tava a figura dessa montanha-russa, ou num vídeo, ou atrás de uma fotografia. Enfim, um momento espetacular ontem. E depois, né, do adeus à Star Mountain, a gente foi para Fire Whip. E aquela montanha russa nova do Beto Carreiro, que foi reinaugurada depois de vários meses em reforma, 24 milhões de reais investidos na reforma da montanha russa. Ela ficou mais suave, ela ficou mais leve para andar, tá menos barulhenta e tá mais rápida. Meu amigo do céu, a minha voz sumiu quando eu dei uma volta naquela montanha russa, porque pelo amor de Deus, de noite, onde tu não consegue enxergar quase nada, fazendo pirueta pra tudo que é lado e gritando igual um desesperado por um minuto, rapaz, mas valeu a pena, a festa foi boa. E com essa notícia eu queria começar o BBT de hoje, né? Começar a semana com uma notícia boa. O Parque Beto Carreiro, que é referência não só no nosso estado, mas no Brasil e na América Latina como um grande centro de diversões, muitos visitantes, mais de 34 milhões de pessoas sentaram na Star Mountain durante todos esses 32 anos de história, Gerson.
4: É muita gente e realmente uma atração icônica do Beto Carreiro, como você bem comentou, Moisés. E a gente, por estar próximo aqui, muitas vezes não valoriza, mas realmente, né, um dos maiores parques de diversões que a gente tem no mundo, o Beto Carreiro, um dos maiores, se não o maior, da América Latina. Então, realmente, é um parque que, além de movimentar o turismo aqui na nossa região, né? Porque quantas pessoas que ficam hospedadas em Balneário Camboriú exclusivamente para visitar o Beto Carreiro? São muitas, milhares. E a Fire Whip, que você comentou, né? Que foi reinaugurada. Eu lembro de uma passagem quando eu fiquei preso nela uma vez.
3: Ficou preso?
4: Fiquei preso, a Fire Whip parou.
3: Onde, mais ou menos?
4: Na parte final ali dela. Então, graças a Deus, não foi a hora que ela fica de cabeça pra baixo.
3: Não foi no loop, né?
4: É, não, ainda bem. E aí eu fiquei uns 10 minutos parado ali com as perninhas balançando, né? Porque você fica preso pela parte superior. E foram alguns momentos de tensão, mas ficou ali uns 5, 10 minutos parado. Depois a gente já conseguiu finalizar o passeio, tudo certo. Até porque existe um protocolo muito grande de segurança em qualquer brinquedo desse tipo. Agora, Moisés, Eles falaram o que vem pela frente? Qual vai ser o futuro dessa área da Star Mountain?
3: Olha, temos um áudio aqui do Alex. Será que a gente roda já ou roda mais pra frente?
4: Vamos colocar um pouquinho mais pra frente,
3: mais,
4: né?
3: Mais pra frente. Tem algumas novidades, algumas outras novidades que ele não quis falar, mas a gente já sabe, né, que vem aí uma nova montanha-russa, maior, uma das maiores do mundo. Vem pro Parque Beto Carreiro. Também vem um complexo ali de hotéis no lugar do antigo Zoo do Beto Carreiro. Então, o pessoal vai poder se hospedar dentro do parque. Isso é legal, Gerson, pra quem vem de fora.
4: Bom, eu acho que vamos então, vamos já rodar agora, já que você deu spoiler, já vamos rodar agora pro nosso ouvinte já ficar sabendo o que vem no futuro do Beto Carreiro.
3: É um áudio assim de 3 minutos e 54, a gente não precisa ouvir todo, mas é a entrevista coletiva de ontem com o Alex Murad, que é o CEO, filho do Beto Carreiro. Vamos ouvir.
2: Volta da montanha-russa, o que que passa pela tua cabeça?
5: Há muitas coisas, um filme, né, praticamente, né? A gente está junto com ela há mais de 30 anos. Foi a primeira montanha-russa que meu pai comprou. Foi aqui que ele mostrou que ele gostaria de fazer um parque grande em Santa Catarina. O começo de todo um sonho, né? As imagens dela foram as imagens que foram para todos os canais de televisão, junto com meu pai, com o Leopardo. É, para a gente é um momento, assim, de felicidade e um pouquinho de tristeza também.
6: Qual que é o legado?
5: Ah, o legado é a história do meu pai, né? É uma pessoa, né, de família muito humilde, cresceu com o próprio esforço, foi para Disney como todo brasileiro e olhou uma oportunidade, trouxe esse empreendimento para cá. Olha, olha que gostoso, ó. E esse sonho, após 35 anos, né? É isso aqui que a gente está vendo, né? E a Star nos acompanhou por boa parte desse período e agora ela chegou o momento dela se aposentar.
2: E o que que dá para adiantar para a galera do futuro aí?
5: Há muitas coisas boas por aí. A Fire é uma montanha que vocês vão poder andar exclusivo hoje à noite. Ela volta para público amanhã. Ela passou pelo heat track, pelo retrofit total. Ela está muito mais suave, mais rápida. E vários outros investimentos que a gente se propôs e é público. O Parque Beto Carreiro vai investir 2 bilhões nos próximos 5 anos para realmente tornar o parque um grande destino.
2: Mas aqui, Alex, vai ter alguma coisa exatamente aqui?
5: Ah, e o povo não deixa eu falar. Eu queria falar, mas ó, em dezembro eu prometo que eu falo, hein?
6: Alex, hoje de fato é uma noite muito especial, uma noite de despedida, mas ainda assim, como é que o parque enxerga esse momento, ainda mais com essa questão das filas, uma atração importante que se despede e há uma espera de novas atrações. Como que o parque espera suprir essa demanda de filas no aguardo de novas atrações?
5: A gente está trazendo uma grande novidade, né? Dia 26 de setembro, estreia a área da Galinha Pintadinha. É uma área fantástica, um grau de imersão absurdo. A gente fez tudo o que a gente sabe, que aprendeu ao longo de 35 anos, com profissionais de fora. É um verdadeiro diamante, vocês vão ver. E a gente tem mais duas grandes áreas temáticas, né? Uma que eu não posso falar, só vou poder falar em dezembro. E a outra área temática, que é a área do Bob Esponja, que essa é uma área muito grande. Então, todo esse volume de pessoas e de atrações que estão saindo, vão entrar novas atrações que vão ter muito mais volume, né? E vão conseguir atender as pessoas mais rápido.
2: Essa área temática que você vai abrir em dezembro, eu já posso confirmar que vai ser aqui onde é essa montanha-russa?
5: Ela tá aqui, isso sim, isso eu posso falar. É uma grande área, né, que a gente vai falar em dezembro. As pessoas vão gostar, ela é fantástica. Se vocês verem o que vai ser a área da Galinha Pintadinha, vocês vão conseguir sentir como que vai ser as próximas áreas aqui no Parque Beto Carreiro.
2: E o que motivou, depois de tanto tempo, fechar aqui a Star Mountain?
5: A Star Mountain, ela é uma senhora. Ela precisa se aposentar, como a gente. É com muita tristeza que a gente faz isso, tá? A gente estudou muito sobre como a gente poderia continuar com ela e a gente decidiu que ela já tinha cumprido o papel dela, né? Ela, se eu não me engano, foi mais de 30 milhões de pessoas que já andaram nela. Eles estavam fazendo um cálculo, acho que ela foi e voltou para a Lua e deu 6 voltas na Terra. Então, ela já andou demais. Eu acho que por respeito, né, e uma grande homenagem, a gente também tem que saber a hora de parar.
6: Vai vir uma nova montanha-russa, né?
5: Não sei. Vão vir algumas. Né? Nessas áreas temáticas novas, você pode ter certeza que vão vir grandes montanhas russas.
2: Obrigada, parabéns. Obrigada. Obrigada.
3: Daí é, Gerson, Felipe. Legal
4: misterioso,
3: demais.
4: Misterioso, misterioso, né? Misterioso por um lado, por outro, nem tanto. A gente fica no aguardo aí das futuras áreas do Beto Carreiro. Eu gostei do que um repórter perguntou sobre as filas, né? Porque tem sido um problema constante, com muitas reclamações, e o Beto Carreiro tem que ficar bem atento nisso, né? E buscar trazer soluções, porque tá queimando um pouco o nome do parque, né? As pessoas, hoje em dia, com o celular na mão, publicam um vídeo, relatam, né, da sua aventura no parque, do que o parque não tem entregado, né? Tem pessoas que passam o dia inteiro em duas filas, ou em dois brinquedos. É muito pouco para quem quer curtir o Beto Carreiro. Então é um desafio, né, que o parque vai ter pela frente. Todo esse sucesso que foi adquirido ao longo dos anos também traz esses desafios que o Beto Carreiro vai ter que encarar.
3: Verdade, Gerson. Eu lembro, né, quando a gente frequentava o parque lá na década de 90, inícios dos anos 2000 também. Por exemplo, a gente sempre deixava para ir fora de temporada. Como a gente mora aqui, né, fora de temporada, meu Deus, mas tu ia em todos os brinquedos e repetia e não tinha praticamente fila. E hoje eu vejo assim, claro que todo... é um parque de diversões, mas é um business. Visa lucro, tem que visar muito lucro, inclusive, que tem muitos colaboradores. É um gasto gigantesco dentro daquele parque temático. Mas eu acho que teria que sim se ter uma limitação de ingressos diários, até porque eles devem ter, mas tem que diminuir essa limitação. É porque no último feriado, muita gente reclamando que ficou 6 horas numa fila, 6 horas numa fila e não consegui, né, andar no brinquedo. Então não tem como, né? O pessoal paga, não é barato o ingresso do Parque Beto Carreiro. Então acho que todo mundo paga, todo mundo quer se divertir, quer experimentar pelo menos a maioria dos brinquedos que conseguir andar, né? Se divertir. E eu acho que sim, esse você tem razão, cara. É um desafio que infelizmente tá queimando. Aí o pessoal veio falar pra mim ontem, a gente comentou isso ontem, inclusive numa roda de colegas da imprensa, daí eu não sei quem que falou assim, ah, mas o pessoal vai pra Disney e também fica 6 horas numa fila, não sei o que, cara, mas lá é lá, vamos pensar aqui, né? A gente tem que buscar solução pro Parque Beto Carreiro, que realmente não dá, né? Eu ficaria muito bravo se eu ficasse 5 horas, 3 horas, e seja 1 hora esperando numa fila.
4: Até porque 2 erros não fazem um acerto.
3: É.
4: Se na Disney, porque na Disney esperam, no Beto Carreiro vão esperar também. Não, vamos, por que não ser melhor que a Disney? A gente tem que ser, então, se na Disney dá pra ter fila, no Beto Carreiro pode ter, porque é uma atração internacional a Disney, e aí a atração nacional pode ter também. A gente tem que sempre buscar ser o melhor possível, poder atender da melhor forma o cliente, né, no caso do Beto Carreiro. Antes de chamar a Camille Guckert, Moisés, eu quero trazer um assunto também, porque hoje nós temos um dia histórico. Às 9:30 da manhã começa o evento da assinatura, né, do lançamento da licitação para as obras do Parque Inundável. Hoje o lançamento, né? Aí as empresas interessadas, elas vão participar, e aí depois desse período, né, que as interessadas lancem suas propostas, a gente vai ter, né, a empresa que será responsável pelas obras do Parque Inundável. O investimento estimado em quase 100 milhões de reais e o investimento que é fundamental para garantir o futuro hídrico, tanto de Balneário Camboriú como também de Camboriú, né, um grande reservatório de água, e que para Camboriú tem uma função extra. Também vai evitar que algumas áreas alaguem, né, vai trazer mais segurança na questão de alagamentos. Então hoje, 9:30 da manhã, na Avenida Noruega, lá na Escola Eliete Pereira Melo, no Jardim Europa, no Santa Regina, em Camboriú, a gente vai ter esse evento aí do lançamento da licitação do Parque Inundável. Camille Guckert, muito bom dia.
7: Olá, Gerson Felipe, bom dia pra você, bom dia pro Moisés, pra todo mundo que tá acompanhando a gente aqui no Bote a Boca no Trombone. Uma excelente segunda-feira, uma excelente semana também que tá começando. Fique com a gente até 8:25, porque tem muita informação. Um bom dia especial também pra todos os nossos ouvintes. Dona Luísa, a Dona Yolanda, o E.Edson, enfim, bastante gente já participando, desejando um bom programa para todos nós. E na entrevista de hoje a gente vai receber o Edenilton da Silva Muniz, ele que é especialista em educação e também trabalha no Núcleo de Tecnologias Pedagógicas aqui da Secretaria de Educação de Balneário Camboriú, e o assunto vai ser inteligência artificial dentro da sala de aula, né? Vamos entender um pouco de como está funcionando, né, o aprendizado desses alunos agora com a tecnologia, especialmente com as inteligências artificiais, e também a gente vai dar seguimento ao nosso quadro Eleições 2026. E o entrevistado de hoje é o candidato a deputado federal Eduardo Zanatta, do PT. Daqui a pouquinho, tudo isso aqui no Bote a Boca no Trombone. Se você tem alguma participação, quer mandar alguma demanda, pode encaminhar pra gente pelo nosso WhatsApp 479-9174-1005.
3: E você já andou na Fire Whip, Camille?
7: Já andei, inclusive gosto. Já andei nas duas, gosto muito, inclusive fui tem pouco tempo pro Beto Carreiro, acho que foi no começo de setembro até que a gente foi, pegamos bastante fila e infelizmente não consegui nem na Star Monter, que estava funcionando, a Fire Whip estava em reforma, como você bem mencionou, mas tenho boas lembranças do Beto Carreiro com as Montanhas Russas.
3: É isso, muita gente perguntando, ué, cadê o Adilson, né? Onde é que anda Adilson de Souza? Tá de férias, Gerson, mais um.
4: Volta só no mês de outubro, Adilson de Souza, né? Agora vai curtir uns bons dias de férias, aí vai dar aquela descansada. Inclusive, eu tenho certeza que o Adilson já tá se acordando, né?
3: Já tá
4: ouvindo. A gente falou pra ele, Adilson, dorme bastante. Mas a gente conhece, ainda mais, sabe, né, como é o Adilson em relação a acordar cedo, né? Madrugador. E vai ficar também na audiência do Bote a Boca no Trombone, enquanto ele aproveita esse merecido descanso.
3: Já mandou uma foto aqui pra mim, rapaz. E que ele tá aprontando. Vamos ver aqui. Ó, mais uma foto. Ah, adivinha o que ele tá fazendo?
4: Já tá acompanhando, já tá conectado com o Bote a Boca no Trombone através da nossa live. Será que ele tá acompanhando pela TV Mocinha ou está no nosso YouTube, o Adilson de Souza?
3: Não sei, mas nós estamos bonitos, viu, Jacir?
4: Aí, ó, tá bacana, hein? Tá
3: bonito
4: bacana
3: na foto.
4: Lá na TV do Adilson, pelo menos, a imagem está muito boa.
3: Só a TV ligada, né? O resto tudo apagado em casa.
4: E baixinho, né? Pra não acordar a Suzy também. Bom dia, Adilson! Bom dia a todos que estão conosco em mais uma edição do Bote a Boca no Trombone. Hoje é o dia da cruz.
3: Dia do frevo também.
4: E também é o dia da capivara.
3: Muita capivara aqui na nossa região, né?
4: Beira Rio.
3: Beira Rio, é.
4: Tem bastante. Aqui no Pontal Norte também, próximo ali da Roda Gigante, né? Próximo do canal do Marambaia, também temos uma área com capivaras, né? Esse simpático roedor, né? Que é a capivara. Tem até desenho animado de capivara aqui no Brasil.
3: Pois é, lá no novo Parque Náutico em Itajaí tem um monte de cocôzinho também. Elas invadem o parque e ficam fazendo aquelas bolinhas, parece um chocolatinho, né? Mas não é, é cocô.
4: Ai, tem também o vou puxar a capivara. Vou puxar a capivara significa vou olhar a ficha de alguém, né?
3: É
4: tem
3: verdade.
4: Tem esse ditado também, ó, vou dar uma puxada na capivara.
3: Ixi, será que é boa, será que é ruim, né?
4: Bom, a boa notícia é que hoje nós não temos nenhum aniversário de município. Por que boa notícia? Porque aí não tem feriadão, né? Pra gente ficar nos ciúmes aqui de quem tá aproveitando o feriadão. Mas nenhum aniversário de município, então, nesta segunda-feira, dia 14 de setembro.
3: Você que tá chegando agora, bem-vindo, bem-vinda. Já sabe, né? Até 8h25, muita informação. Está no ar
4: o Bote a Boca no Trombone.
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3: Agora 6h19, 14 graus aqui em Balneário Camboriú e região. Imagens do complexo portuário. Aqui de Itajaí, Porto de Itajaí, de Navegantes também. O Marinho está chegando com as primeiras informações da previsão do tempo. Bom dia.
8: Bom dia, muito bom dia, Dilson, Moisés, bom dia a toda a nossa equipe, uma semana abençoada a todos os ouvintes aqui do Bote a Boca no Trombone. Nós vamos ter ainda bastante nebulosidade nesta segunda-feira, não há previsão de chuva significativa, o tempo dá uma melhorada, mas é a partir de amanhã que uma massa de ar seco vai garantir bons períodos de sol nesta primeira parte da semana. Teremos aí a temperatura com pouca oscilação, hoje abaixo de 20, mas amanhã já começa a entrar em elevação gradual também. Daqui a pouco já estamos preparando, vamos trazer a previsão do tempo completa para a semana. Você acompanha aqui no Bote a Boca no Trombone.
4: Valeu, Marinho. Muito obrigado pelas informações. 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
4: Bora acordar e sair trabalhar. Segunda-feira é o Dia Internacional de Largar Currículo. E precisa-se de jardineiro, Moisés. O contato é o 999360238.
3: Assistente administrativo, você pode entrar em contato no 999845267.
4: Quer trabalhar no posto de gasolina? Contrata-se atendente. O contato é o 47-3363-7965.
3: Almir se oferece para trabalhar como pedreiro. O contato dele é o 99649-3053.
4: O Tainan para cozinheiro ou garçom. O contato é o 996936819.
3: E a Cleonice para diarista, 996168378.
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4: Antes do nosso primeiro intervalo, vamos trazer já um recado, vamos iniciar já o nosso giro de recados. Tem um recado da Denise aqui, ela mandou na semana passada, sobre motos estacionadas nas vagas de carro. Olá, um questionamento. Se eu estaciono no lugar das motos, levo multa. As motos que estacionam nas vagas cobradas, nos lugares de carros, não teriam que pagar estacionamento também? Mas é que aí não há a possibilidade da cobrança de motos, né, no parquímetro. É. Não tem como fazer o pagamento. Então, Denise, olha, eu concordo com o teu pensamento, né? Eu sei que muitas vezes uma moto acaba fazendo com que a gente perca duas vagas, uma vaga de carro, dependendo como ela é estacionada, mas hoje não há como as motos pagarem o parquímetro, né? Não existe uma modalidade para ela ir lá e pagar na Zona Azul. Então, realmente, não é algo que hoje é impossível de ser feito.
3: A única coisa é o guincho, né? Tirar a moto, guinchar e levar para o pátio. E seria o correto a ser feito, porque moto tem que estacionar em vaga de moto.
4: né, Jess? Tem a vaga especial para moto. Tem isso ali aí, a delimitação, né, e até numa boa quantidade, principalmente na área central de Balneário Camboriú.
3: Vamos pro nosso primeiro intervalo, 6h24. Bem-vindo, você que acordou agora, que tá fazendo aquele cafezinho, tomando aquele chimarrão, comendo aquele pãozinho com manteiga. Fica junto conosco, daqui a pouco a gente volta com mais a sua participação. Não sai daí.
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4: De volta com o Bote a Boca no Trombone, 6h28. Já quero mandar um abraço, Moisés, pra Susan, subcomandante dos agentes de trânsito. E sobre a questão que a gente falou no bloco passado das motos, ela disse: olha, se for em Balneário Camboriú, basta a pessoa ligar no 153 dos agentes de trânsito, fazer a denúncia, eles mandam a equipe para fiscalizar as motos estacionadas nas vagas do rotativo.
3: Olha aí, só fiscalizar então, né? Só mandar.
4: Só ligar lá que o pessoal vai e faz a fiscalização.
3: Vamos lá com a resposta ainda da semana passada, um ouvinte, Gerson, ele mandou um monte de fotografia ali próximo à rua 1131 na Atlântica, onde tá tendo a obra de macrodrenagem, né? E tava, tinha um desses tubulações estava aberto e ele reclamava da falta de segurança, até porque, né, tinha pouca sinalização, era só umas telinhas ali, aquelas de plástico, sabe? E aí ele reclamou, estava achando que estava inseguro o local.
4: Teve aquele caso recente também com o cãozinho,
3: cachorro,
4: também,
3: né, que acabou morrendo, infelizmente. E aí, assessoria da Prefeitura de Balneário Camboriú mandou umas fotos, disse que o local já foi fechado na quarta-feira passada de manhã já.
4: Inclusive, mas acho que o som no vídeo era da reclamação, né? Então agora, respondido pela Prefeitura de Balneário Camboriú, está fechado então, né, essa abertura ali para a galeria de macrodrenagem. Olha só, o Sidney, ele tá relatando que foi multado pela Polícia Militar na rua Coronel Benjamin Vieira. Isso é lá em Camboriú. Vamos ouvir o Sidney?
3: Vamos lá.
2: Oi, boa tarde. Eu me chamo Sidney Fidêncio Martins. Eu moro lá na Palhoça. Eu venho entregar a encomenda aqui para a farmácia São João. Já faz 9 meses nessa rota aqui de Camboriú. E hoje a polícia me surpreendeu, né, nesse vídeo que vocês vão ver aí. E eles me multaram, tá? Me multaram dizendo que o caminhão tava trancando a calçada. Pedi para ele medir, ele disse, não tenho treino aqui. Eu disse, tá, mas aí eu falei, eu tenho certeza que tá dando mais de 1,20 m, como o senhor tá dizendo. Aí ele disse, tu tens treino? Eu disse, não tenho, mas eu já trabalhei com obra, eu sei o que eu tô falando. Tá medindo mais de 1,20 m. Ele disse, não, só recorre. É isso que ele falava para mim, direto. Aí vi o jeito, perguntei para um, para outro, não tinha treino aqui. Fui na lojinha aqui na esquina, aqui perto, e comprei aqui a treino aqui. Vim medir no bico do caminhão, na onde eu dirijo aqui, dá 1,80 m de calçada livre. E lá atrás, no baú, tá dando 1,60 m livre. Pois eles me multaram, eles não quiseram nem saber da minha explicação. Eu comprei uma trena, como tá no vídeo, eu medi na frente dele e ele nem aí pra mim, cara. Nem aí. Os caras foram bem mal educados, tá? Bem mal educado. E outra, eu entrego pra farmácia São João, só pra eles, cara. Sempre parei aqui nesse mesmo local aqui, há 9 meses, vai fazer 9 meses agora, dia 12 agora, desse mês aqui agora. É isso aí. Então, achei uma vergonha assim, cara, um absurdo. Falei que eu tô trabalhando certinho, tudo direitinho, mas não, nós também estamos trabalhando. Eu disse, meu Deus, cara, a calçada tá livre, não tô trancando caminho de ninguém. Antes de eu descer do caminhão, desligar, eu olho lá em volta tudo, ver se tá livre pra não trancar ninguém. A guia tá livre e mesmo assim me multaram, tá? Multaram e ficou por isso. Então, se vocês puderem me ajudar, só para comentar aí na rádio ou para quem quiser escutar esse desaforo aí, que isso é um desaforo, né? Eu não sou nenhum bandido, né? Não tô fazendo nada de errado, né? Nada de errado, né? Tô entregando o remédio para a farmácia São João, trabalhando com respeito, educação e mesmo assim não quiseram nem saber. Me multaram, nem me deu.
3: Complicado, né, Gerson? Isso aí é até um fato para a gente levar ao comando do 12º Batalhão da Polícia Militar, porque se ele mediu e deu mais de 1,20 m, o que diz aí a legislação, ele não deveria ter recebido essa multa, né?
4: E o policial, ele precisa medir, né? Ele não tem como medir no olho para aplicar a multa. Agora, por outro lado também, e acho que isso nem é uma situação que foi cobrada pela Polícia Militar, o caminhão estava meio atravessado ali. Ok, tinha o espaço, ele falou que tinha o espaço para que as pessoas passassem, então não poderia ter sido multado por esta situação, mas ele poderia ter colocado o caminhão um pouquinho mais arrumado ali também na calçada, né? Na minha opinião, né? Poderia ter deixado ele um pouquinho mais organizado, porque ele está todo atravessado ali de lado, não chega a atrapalhar a passagem das pessoas.
3: Às vezes tinha carro ali, porque é estacionamento, ó, Gerson.
4: Pode ser também. E claro, ele precisa trabalhar. Pra quem tá só no rádio, né, ele colocou o caminhão no estacionamento da farmácia. Tá no estacionamento da farmácia, não tá parado no meio da rua, né, alguma outra localidade.
3: E tem mais de 1,20 ali, com certeza, só no olhômetro, ó. Agora a minha opinião, né?
4: Tem, com certeza.
3: Policial militar pegou pesado, né, cara? Pô, tanta ocorrência pra atender, tanta outras coisas pra fazer, deixa o cara trabalhar.
4: Ele tem que pegar esse vídeo e recorrer. É o que ele vai ter que fazer agora, tem que recorrer.
3: É isso aí.
4: Sidney, recorre e vai nos avisando, né, o que vai acontecer em relação a esse caso, porque realmente, né, acabaram pegando pesado nessa multa.
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4: O que, que deu no ponto de ônibus, Moisés Stucker?
3: Pois é, ó, a Grace, a Grace, ou Grace, não sei, tá reclamando. Tem algum. Será que é telha que tá danificada? Vamos ouvir.
7: Primeiro ponto de ônibus. Os que tem. Ontem já tava assim, só que ontem ainda tinha umas faixas amarela e uns cones impedindo a gente de chegar perto. Hoje não, tiraram os cones e as faixas, mas não foram capazes de arrumar o telhado, né? Que tá um perigo de cair as telhas na cabeça de alguém.
4: É o ponto de ônibus assombrado. Meu Deus do céu, tá terrível. Não tem telha em cima, não tem proteção lateral. Aí estava interditado, pelo que a ouvinte relatou, agora desinterditaram, mas não arrumaram também. Daqui a pouco caiu uma telha na cabeça de alguém. E beleza, lá na rua 902.
3: Aquela que no finalzinho da central ali, antes de chegar nos camelôs, entra à direita e vai para a terceira? É essa? A 902? É, né?
4: É sim, essa daí.
3: Vai em direção à terceira avenida, né?
4: Exatamente.
3: Não sabia que passava ônibus ali não, viu, Gerson?
4: Tá terrível, tem uma pessoa sentada, dá pra ver bem de cantinho que tem uma pessoa sentada, uma mulher loira.
3: É, verdade.
4: Ali sentada no ponto de ônibus, tá um perigo, tem que ter a manutenção, né? Porque num dia de chuva, acho que chove mais dentro do ponto do que fora. Porque tá louco, olha, tá bem danificado, a telha quebrada, né? Uma parte sem telhas também. Alô, Prefeitura de Balneário Camboriú, Secretaria de Obras. Acredito que seja, né? Essa manutenção, essa zeladoria. Secretário Bola, dá uma passada lá na rua 902, porque o ponto de ônibus tá de mal a pior.
3: Valdir aqui mandou uma fotografia, inclusive tá indignado, hein? Imagem enviada sexta-feira de manhã. Tô indignado com a obra da Atlântica, aquela das calçadas. Não tem ninguém trabalhando, tá abandonada. A revitalização da Atlântica, né? Ali na Barra Sul. A região onde o pessoal está trabalhando, ou seja, ele disse que sexta-feira não tinha ninguém trabalhando. Na verdade, né, Gerson, tem muita gente que está reclamando da demora dessa obra, até porque as obras estão sendo realizadas em partes, né, pelas construtoras, né, que estão assumindo essas obras, e realmente, viu, Gerson, tá devagar. O pessoal parece que, vamos lá, funcionário vai trabalhar na obra, se sobrar um tempinho, vai lá para Atlântica e resolve aquele problema, porque tá passos lerdos essa obra de revitalização, né?
4: Tá muito lento, olha, nessa toada aí vai demorar o quê? 5, 10 anos pra gente ter a nossa orla totalmente urbanizada?
3: 2050 tá pronto, né?
4: Tá demorando muito. E quando vem, explicam, né? Eu já vi várias explicações, já fiz algumas entrevistas sobre o assunto, mas nunca se tem uma determinação, uma ordem clara do tempo que toda essa obra vai durar, né? Como você disse, pelas etapas vão falando, E aí tá a foto também mostrando 8h16 da manhã, né? Foi o horário que teria sido tirada essa fotografia. E realmente, tudo parado. Pelo menos nesse trecho da urbanização da Orla, não tinha ninguém trabalhando.
3: Seria perto da rua 4000, né?
4: Exatamente, ali, bem próximo ali.
3: É onde tá acontecendo essa obra e tá demorado mesmo, Gerson. Meu Deus do céu, né? 6h39, vamos mais um antes do intervalo, Fabiana?
4: Vamos com a Fabiana, porque ela gostaria de fazer uma reclamação e ela quer reclamar ainda sobre o desfile do 7 de setembro. Não ia falar, mas agora ela vai falar. Ouvindo as pessoas falando sobre esse assunto, não tem como ficar calada achando que foi tudo bem, porque não foi. Uma falta de respeito com as crianças, com todos que se dedicaram a estar no dia, tanto professores quanto também a equipe de cada escola. Era para ter começado 2h30 da tarde. Começou passando das 3h da tarde. Todos já estavam cansados de esperar. Falta de organização. Se não tem pessoas suficientes para fazer uma organização desse tipo, contrate mais pessoas. Enfim, um caos enorme é o que relatou a Fabiana. E olha, Fabiana, vou te falar uma coisa, tá?
3: Lá na Barra, né, isso aí?
4: Lá na Barra. 30 minutos de atraso.
3: Ah, tá louco, né, cara?
4: É bastante, mas tem evento da prefeitura também que atrasa muito mais, tá?
3: Vou te dizer uma coisa, Gerson, é terrível esse atraso, é terrível. E a nossa região aqui tem disso, tá? Quando eu morava em Blumenau, e eu não vou dizer o nome do prefeito, que é candidato, mas o evento era 9 horas em ponto estava começando. Ah, o pessoal reclamar, não, mas fulano de tal, que é importante, não chegou. O prefeito, que era prefeito na época, ele assim, não chegou, o problema é dele. O evento está marcado às 9, nós vamos começar às 9. Era assim, cara.
4: Tem que descobrir, né? Se foi realmente uma falta de organização, pode ter sido isso que você falou também, Moisés. Muitas vezes, os eventos, nós que estamos na imprensa, sabemos que os eventos atrasam porque tá faltando chegar alguma autoridade. Não sei se foi o caso no desfile da Barra, mas pode ter acontecido isso também. Às vezes tá tudo organizado, mas tá só faltando chegar alguém.
3: Vai chegar atrasado 1, 2 vezes. Depois, a chefe do executivo tem que, vamos lá, né? Vamos comparecer no horário, começa no horário e pronto. Não tá ali, tá atrasado, o problema é dele, cara. Tem que ter respeito com todo mundo que tá lá.
4: Foi marcado 2h30, tem que começar 2h30.
3: Quem que tá mandando aqui, ó, empenha 1 hora de atraso o desfile de 7 de setembro. Quem que tá mandando aqui pra gente? Deixa eu ver, eu não tenho contato aqui. Bom, enfim. Ah, sim. Empenha 1 hora de atraso. Edson tá mandando aqui pra mim. Edson Inocêncio.
4: Atraso pra mais de metro, né? E a criançada que fica lá também, os professores, é complexo mesmo isso, Moisés. 6h42, a gente vai fazer mais uma pausa e na volta, as informações do esporte, Renato Gaúcho está de volta.
3: Tá feliz?
4: Ah, agora eu tô feliz. Fora Castro!
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3: Gerson, não quero mais nem saber de Série A de novo, hein? Tá louco. Meu time não foi bem. Também jogou com reserva, pô.
4: Tá difícil, hein? Tá difícil a situação dos tricolores aqui dessa bancada, hein? Olha, o Grêmio tomou a virada do Vasco, o São Paulo perdeu pro Palmeiras. Não foi uma rodada muito boa aqui pros times, né, da mesa, exceto pra Camille Guckert, né? Porque o Flamengo... Aí o Flamengo vai muito bem na Série A do Campeonato Brasileiro, venceu mais uma na rodada. Mas vou começar lá pela sexta-feira, porque nós tivemos o início, né, de mais uma rodada do Brasileirão na sexta-feira com o clássico Atletiba.

0: terceiro gol do Furacão a 17 minutos, só que o Rodrigo Moledo foi o herói improvável da partida. Quando o Coritiba já estava com um a menos, o Rodrigo Moledo, ele fez o segundo gol da equipe Coxa Branca aos 46 do segundo tempo e aos 51 do segundo tempo, no finalzinho, nos acréscimos, ele marcou o gol de empate, Coritiba 3, Atlético Paranaense também 3 no Couto Pereira, né? E o empate do Coritiba no finalzinho, no clássico Atletiba. Também aproveito para destacar, no sábado tivemos várias partidas pela Série A do Campeonato Brasileiro, foram 6 no total. O Atlético Mineiro venceu o Fluminense pelo placar de 3-1. Tivemos a vitória de virada do Vasco da Gama, 2-1 para cima do Grêmio na Arena em Porto Alegre. Vila Sante abriu o placar para o tricolor gaúcho, mas Thiago Mendes e Colídio, inclusive o gol da virada do Vasco numa entregada do volante do Grêmio Nardoni, né, acabou passando a bola para o atacante Cruz Maltino, que não desperdiçou, fez o gol da virada, uma virada importantíssima para o Vasco na luta contra o rebaixamento. Também na luta contra o rebaixamento, o Internacional venceu por 2-1 a Chapecoense. Lá em Chapecó, o Inter marcou com Bruno Henrique Carboneiro, enquanto o Garcês fez o gol da Chape. Tivemos no sábado também o Clássico Paulista para Palmeiras e São Paulo. O Palmeiras venceu por 2-0. Murilo, zagueiro, marcou a 46 do primeiro tempo. E Vitor Roque, atacante, logo a 6 minutos do segundo tempo. O São Paulo, que terminou também o jogo com um a menos. E como Moisés disse, esteve ali com um time misto contra a equipe do Palmeiras, porque o tricolor paulista está concentrado também na Copa Sul-Americana. Amanhã tem decisão contra o Boca Juniors no Morumbis. Botafogo e Red Bull Bragantino também jogaram. A partida terminou empatada em 1-1. Vitinho fez o gol do Botafogo e Monzon o gol do Bragantino. Foi um gol contra do Bragantino na partida contra a equipe do Botafogo, né? O gol do Monzon, né, botafoguense, que acabou marcando pro Bragantino. E o Santos venceu a equipe do Cruzeiro pelo placar de 2-1. Rolaser e Fabrício Bruno marcaram os gols da equipe do Santos e Matheus Pereira, no finalzinho, descontou para a equipe do Cruzeiro. No domingo, 2 jogos apenas, né? Não tivemos muitas partidas ontem. O Mirassol empatou com o Vitória, 2-2, e o Flamengo venceu o Corinthians por 2-1. Lucas Paquetá e Bruno Henrique marcaram os gols do Flamengo, né? Do rubro-negro carioca, enquanto Guinegão fez o gol do Corinthians. E olha, um jogo bem emocionante, porque o Lucas Paquetá, ele abriu o placar a 2 minutos do segundo tempo, o Guinegão empatou aos 32 e o Bruno Henrique, ele resolve, hein? Eu falo, tem muito jogador no Flamengo que tem nome, que tem salário milionário, mas é o Bruno Henrique quem resolve a parada. Ele fez o gol da vitória aos 43 do segundo tempo. Série A do Campeonato Brasileiro, com a 27ª rodada quase finalizada, porque hoje, às 8 horas da noite, tem Bahia e Remo na Arena Fonte Nova, em Salvador. E o detalhe, né? O Grêmio, após a derrota para a equipe do Vasco da Gama, ele acertou com o técnico que treinou o Vasco nessa temporada, Renato Portaluppi. Renato Gaúcho, mais uma vez, será o técnico do tricolor gaúcho, até porque Luiz Castro foi demitido ainda ontem, né? O Renato Gaúcho, ele deve ser anunciado de forma oficial hoje, mas o próprio perfil dele, né, acabou publicando uma mensagem nas redes sociais, né, um post dizendo que Renato Gaúcho estava muito feliz por voltar ao Rio Grande do Sul, ao Grêmio, mas logo depois a mensagem foi apagada pela filha dele, né, a Carol Portaluppi, que diz que não poderia ter postado. Né, queimou a largada, furou todo mundo a Carol Portaluppi. E o Renato Gaúcho, então, que deve ser anunciado hoje de forma oficial como novo técnico do Grêmio, e pediu um salário na casa de 2 milhões de reais, hein?
1: E vai ganhar.
0: Vai ganhar o salário, até porque as fontes lá de Porto Alegre dizem que ele comentou assim: se vocês pagavam 2 milhões pro português, agora vão ter que pagar pra mim.
1: E outra coisa, né, Gerson? Tem que pagar, porque o Renato Gaúcho tem história, e história boa com o Grêmio, né? Ele sabe treinar esse time do Grêmio, ele sabe levar também a torcida que gosta muito dele, mas quem tava de olho também no, nas redes sociais da Carol Portaluppi era o nosso amigo Robson Breda, quer ver?
0: E que ele tava acompanhando, Robson, bom dia.
2: Bom dia, rapaz, bom dia. Que nem que o Gerson tá com o peixe estufado, parece um

0: sabiá, uma coisa, só por causa do Renato Gaúcho. O Grêmio só vai pra frente com o Renato Gaúcho, né, cara? É pra acabar, né?
1: Sabe que é um ciclo vicioso. O ciclo é: contrata o Renato Gaúcho, aí ele vai bem no começo, depois começa a piorar, demite, vem outro técnico, demite o outro técnico e volta o Renato Gaúcho. É o ciclo vicioso no Grêmio. É incrível a ligação que o Renato tem com o Grêmio e é incrível que o Grêmio sempre acabe ficando dependente do Renato. Vamos esperar que nessa quinta passagem, né, o Renato Gaúcho, ele possa fazer com que o Grêmio se livre da zona de rebaixamento, porque tá difícil a luta lá embaixo. Tá bem complicada essa luta contra o Z4. Tá todo mundo lá com 28 pontos, né? Tem Grêmio, Vasco, Inter, o Mirassol fez um pontinho, foi a 29. E o Renato Gaúcho, que não deve estrear no meio de semana quando o Grêmio joga contra o Botafogo, partida atrasada da Série A do Campeonato Brasileiro. Vamos dar uma passadinha também nos outros campeonatos? Pela Série B, ontem o Criciúma tá em queda livre, hein? O Criciúma tomou 4-0 da equipe do Atlético Goianiense. A gente vai ter hoje o Avaí contra o Vila Nova, 9:30 da noite na Ressacada em Floripa. Pela Série C do Campeonato Brasileiro, o Brusque ontem empatou com a Inter de Limeira em casa pelo placar de 2-2. Mesmo com o empate, o Brusque segue na liderança do Grupo C, empatado com a Ferroviária, ambos com 4 pontos. Na Série D do Campeonato Brasileiro, a gente teve ontem um empate entre Uberlândia e AS de Arapiraca, empate por 1-1. Uberlândia tinha vencido por 2-0 na ida e Uberlândia campeão da Série D do Campeonato Brasileiro. Vamos dar uma passada também pela Copa Santa Catarina, até porque pela Copa Santa Catarina a gente teve bola rolando também na Copa Santa Catarina e o Marcílio Dias perdeu, né? Perdeu para o Santa Catarina pelo placar de 2-1. Henrique Rodrigues e Alex Gonçalves marcaram os gols do Santa Catarina e o Cristiano Oliveira fez o gol do Marcílio Dias. E estas as informações do esporte.
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1: Vamos agora com ele, Marinho Lopes Stringari Filho, e as informações do tempo e temperatura. Uma nova semana chegando, Marinho, e como é que fica o tempo pra gente?
4: Mais uma vez, bom dia, Dilson, Moisés, bom dia a toda a nossa equipe, aos amigos do BBT. A semana começou com nebulosidade variável. Nós vamos ter ainda alguma chuva fraca, isolada, no dia de hoje, pelo transporte da umidade do mar para o continente. Mas não há previsão de volume significativo de chuva. O ingresso de uma massa de ar seco deve trazer tempo mais firme a partir de amanhã. Boa parte da semana, terça, quarta, vamos ter bons períodos de sol e a temperatura entra em gradual elevação. Hoje, com pouca oscilação, as máximas ainda não devem passarem os 20 graus, mas a partir de amanhã já começa a ficar mínimo em torno de 15 a 17, clima agradável, e vamos ter as máximas em torno de 24 graus nestes dias que o sol vai predominar. Então, a partir de amanhã que o tempo firma bem mais, hoje com algumas aberturas de sol, mas a chuva isolada ainda pode ocorrer pela circulação marítima que está atuando aqui. Nós tivemos bastante transtorno no fim de semana, maré alta represando as águas das bacias hidrológicas, trazendo alguns transtornos aqui, Itajaí, Navegantes, né? Então, nós tivemos aí o alerta de maré alta represando toda a chuva que caiu na quinta, na sexta, e a semana agora começa bem mais tranquila aqui na região. Os ventos terão maior frequência de sudeste, leste nos próximos dias. Amanhã já entra o nordeste também, por isso a temperatura é entre elevação e o clima fica mais agradável. O estado do mar já é mais calmo também. Neste momento, a grande maioria da frota pesqueira operando normalmente em todas as regiões da costa sul do Brasil. São informações da Rádio Costeira de Itajaí, que mantém o elo de ligação terra e mar. Teremos ondas ainda de sudeste, pico de 1 metro, com tendência de baixa nas praias entre as ilhas de Floripa e São Chico. Desejando a todos um bom dia, uma ótima semana, com as primeiras informações da previsão do tempo, os dados da Univale, Marinho Stringari para o Bote a Boca no Trombone.
2: Valeu, Marinho, obrigado pelas informações. 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
2: Agora a gente vai para um rápido intervalo, mas tem um horário eleitoral gratuito. Se você quiser, continue conosco. Migre lá pro nosso YouTube Menina Play, que a gente continua o Bote a Boca no Trombone por lá até às 7h25. Já voltamos.
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17: De volta, 7:30 em ponto e agora é hora das informações de segurança com Moisés Stucker. Quais são os destaques, Moisés?
18: Vamos lá, bem rapidinho, antes da segurança, a gente tava falando no YouTube agora há pouco sobre os flanelinhas nas praias agrestes de Balneário Camboriú. Diretor de posturas aqui da cidade, ele deu bom dia, Arthur Gayer, flanelinhas considerado extorsão, PM e GM, né? Mas tem que ter vítima para poder conduzir. Aí mandou um texto aqui para mim também, ó, quando flanelinha comete crime extorsão, que é exigir pagamento fixo ou ameaçar riscar o carro se o motorista não pagar, é crime previsto no Código Penal, artigo 158, ameaça e coação. Intimidar o motorista ou criar medo de dano ao veículo transforma a abordagem em conduta criminosa. Uso de vias públicas, ruas são bens públicos, e nenhum cidadão é obrigado a pagar taxas informais de estacionamento. Ou seja, tem que chamar na hora a Polícia Militar ou a Guarda Municipal de Balneário Camboriú para resolver a parada. Agora vamos aos destaques de segurança de hoje, começando por Balneário Camboriú. Mais um, hein? Mais uma, na verdade, Toyota Hilux furtada durante a madrugada de hoje na rua 3800 em Balneário Camboriú. O proprietário contou à polícia que deixou a caminhonete estacionada por volta das 11 horas da noite de ontem. Pela manhã, percebeu que o veículo havia desaparecido. Olha, deixar a Hilux estacionada na rua aqui em Balneário Camboriú é pedir. É certo que vai ser furtada. Não tem outro caminho, viu, gente? As câmeras de vídeo monitoramento estavam no local, mas as imagens ainda não haviam sido disponibilizadas à polícia e o caso deve ser investigado agora, então, pela Polícia Civil também. Um homem foi preso após ser baleado acidentalmente na própria perna aqui em Balneário Camboriú. Segundo a Polícia Militar, ele deu entrada no hospital com um ferimento na coxa direita e contou que após um desentendimento apontou um revólver para outro homem para intimidá-lo. Ao guardar a arma, de acordo com o relato, o disparo teria ocorrido acidentalmente. Com ele foram encontradas duas munições calibre 38 no carro. A PM localizou um revólver com cinco munições intactas e uma deflagrada. O homem foi preso por porte ilegal de arma de fogo e munições. Agora vamos para Itajaí, porque a Polícia Militar apreendeu aproximadamente 1 quilo de maconha no bairro Ariribá. Durante patrulhamento, os policiais viram que um homem com características semelhantes às de um suspeito de envolvimento com entrega de drogas. O que aconteceu? Ao perceber a viatura, claro que ele picou a mula, né? Abandonou uma caixa térmica e fugiu a pé. Dentro dessa caixa foram encontrados a maconha, duas balanças de precisão, material para embalagem e uma faca usada para fracionar a droga. E até agora ele não foi preso, infelizmente. Ainda em Itajaí, a Polícia Militar prendeu um homem com mandado de prisão em aberto pelo crime de tráfico de drogas na manhã de ontem, domingo, no bairro Santa Regina. Segundo a Polícia Militar, os policiais eles tinham informações sobre o mandado e conseguiram localizar esse suspeito durante as rondas próximas à residência dele. O homem foi abordado, conduzido ileso ao complexo penitenciário do Vale do Itajaí, onde ficou à disposição da justiça. Em Navegantes, em dois veículos com registro de furto foram recuperados pela Polícia Militar na manhã de ontem. Os carros, dois Ford Ka, foram encontrados abandonados num loteamento particular nas proximidades da rodovia Ingwering, no bairro Porto Escalvados. Os veículos estavam parcialmente desmontados, sem motor, sem capô, faróis e outros componentes. A Polícia Civil foi acionada e os carros foram removidos pelos responsáveis. Polícia Científica também foi chamada, mas não compareceu ao local. Vamos para Penha agora. Motociclista foi baleado por um policial militar durante uma tentativa de abordagem na madrugada deste domingo na rua São Miguel, em Penha. Segundo a PM, o condutor desobedeceu a ordem de parada e fugiu. Durante o acompanhamento, o policial relatou ter visto este homem levar a mão à cintura e, diante, claro, dessa suspeita de uma possível ameaça, realizou o disparo de arma de fogo. O motociclista retornou ao local, foi abordado e informou ter sido atingido no abdômen. Ele foi socorrido e estava em estado estável de saúde, no pronto atendimento. A motocicleta tinha diversas irregularidades. E agora tem um recadinho para você na segurança.
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18: E ontem, fim de tarde, domingão, uma casa foi furtada em Balneário Piçarras. Está acontecendo muitos furtos em Piçarras, hein? O pessoal tá levando tudo, não sei o que tá acontecendo, mas a polícia militar tem que tomar uma atitude em Piçarras, porque Tem muita gente reclamando de furto em residências. Segundo a vítima, ele saiu de casa por volta das 3 da tarde e quando retornou, cerca de 2 horas e meia depois, encontrou a porta arrombada. Foram levados, olha, notebook, roupas, calçados e uma motocicleta Yamaha que estava na garagem. A vítima suspeita de um homem que estava em frente à casa quando ele saiu, mas infelizmente não há câmeras de segurança no local. A polícia fez rondas, mas não localizou a motocicleta. Tem uma notícia que vem em nível estadual, porque o Ministério Público aqui de Santa Catarina pediu à justiça a condenação do ex-delegado geral da Polícia Civil, Ulisses Gabriel, por improbidade administrativa. A ação questiona justamente a conduta dele durante a repercussão do caso Cão Orelha, envolvendo possíveis irregularidades na divulgação de informações, abuso de autoridade e violação de sigilo. A defesa nega qualquer irregularidade e diz que Ulisses atuou apenas como porta-voz da Polícia Civil. E toda essa ação tramita em sigilo. Estes foram os destaques de segurança desta segunda-feira.
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18: Jackson Felipe, muita treta no fim de semana?
17: Muita, muita treta mesmo no trânsito. A gente já começa destacando alguns acidentes que aconteceram durante o final de semana. Vou começar lá por Camboriú, porque um homem com sinais de embriaguez foi preso após provocar uma colisão frontal entre 2 carros na noite da última sexta-feira. Uma criança de 5 anos acabou ficando ferida e foi encaminhada para o Hospital Ruth Cardoso. O acidente foi no cruzamento ali da Guaraparim, no bairro Tabuleiro, e segundo testemunhas, o motorista teria invadido a pista contrária e atingido de frente outro veículo. Após a batida, o homem ainda tentou deixar o local, mas foi contido pela polícia militar. Durante o atendimento, os policiais identificaram então os sinais de embriaguez, aquele cheiro de álcool, não conseguia sequer falar direito e até mesmo permanecer em pé. Estava com dificuldade até para ficar de em pé esse condutor. O motorista se recusou a fazer o teste do bafômetro. Ele também precisou receber atendimento médico, porque sofreu um ferimento na testa, apenas um ferimento leve. E depois de ser atendido, o homem foi preso e encaminhado até a delegacia de polícia civil. Os 2 carros envolvidos na ocorrência foram removidos ao pátio. Também aproveito para destacar, ainda falando das informações de trânsito aqui na região, que lá em Itapema, um motociclista ficou preso, ficou embaixo de um Fiat Palio após um acidente que envolveu um caminhão e um carro na BR-101. A ocorrência foi registrada por volta de 12h49, ali próximo do túnel da Avan. Segundo o Corpo de Bombeiros, o motociclista, ele sofreu uma queda na rodovia. Já o motorista do Palio, ele parou na faixa da direita para prestar socorro à vítima, só que um caminhão conseguiu desviar. Primeiro o caminhão desviou do carro parado, mas um segundo caminhão, que vinha logo atrás, não percebeu o veículo e atingiu a traseira do carro. O impacto, ele foi projetado para cima da moto, né, e acabou então prensando o motociclista entre o veículo e a mureta da rodovia. Os bombeiros precisaram então levantar o Palio para remover o motociclista, em uma ação, né, que contou com o trabalho do SAMU e também da Arteris. Após ser retirado, o condutor da moto, ele ficou sob os cuidados da equipe médica do SAMU e encaminhado para atendimento médico. Que situação! Imagina só você, Moisés, para ajudar uma pessoa que se feriu na BR-101, vai lá para o seu veículo, só que um caminhão vai lá e atinge teu carro e joga o carro para cima justamente desse motociclista que estava sendo atendido, né? Sofreu uma queda e ainda depois, né, depois da queda, foi atingido pelo Fiat Palio da própria pessoa que tinha parado para ajudar. 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Agora, aqui em Balneário Camboriú, né, a gente tava falando antes, durante a pausa ali no rádio pro horário eleitoral, sobre inteligência artificial. E Balneário Camboriú deve ganhar pelo menos 3 novos semáforos com inteligência artificial antes do verão. A tecnologia já está em funcionamento em um cruzamento da cidade e vai ser ampliada para outros pontos pela BC Trânsito. O primeiro equipamento foi instalado na Avenida Martin Luther, no cruzamento com a Rua Dinamarca. E diferente dos semáforos convencionais, o sistema utiliza câmeras de inteligência artificial para identificar o fluxo de veículos e pedestres e ajustar a sinalização de acordo com a movimentação. A tecnologia também identifica pedestres que precisam atravessar a avenida. E a intenção da BC Trânsito é adquirir mais equipamentos por meio de uma ata de registro de preços. A gente tem que chamar, inclusive, o Evaldo Hoffmann para falar sobre essa novidade. Um dos pontos previstos, em frente à paróquia São Sebastião, né, ele deve receber, então, a tecnologia com IA para facilitar a travessia de pedestres. Aqui, inclusive, é um ponto onde os ouvintes vêm pedindo, né, esse suporte, porque tá difícil. Agora que a Avenida do Estado, ela ficou, né, toda ela com 4 faixas aqui também, já faz um tempinho, né, acho que faz mais de ano, mas agora que teve essa mudança, muitas pessoas reclamam justamente da dificuldade de conseguir atravessar a Avenida do Estado. Então, ali em frente à paróquia São Sebastião, aqui pertinho da rádio, a gente deve ter também um semáforo com o uso da inteligência artificial. Além da inteligência artificial, a cidade também trabalha na modernização dos semáforos já existentes. São cerca de 40 equipamentos digitais que contam com chip e podem ser programados remotamente pela central de trânsito. Outros 20 semáforos ainda são analógicos e dependem de programação no local. Na Quinta Avenida, todos os equipamentos são analógicos e a prefeitura está adquirindo chips para iniciar a modernização. Tem que modernizar, né, utilizar a IA para a gente poder ter um ganho no trânsito aqui em Balneário Camboriú. Também aproveito para destacar, preparem o bolso, hein? É segunda-feira, você que já passou pelas praças de pedágio da Arteris já percebeu o aumento. A tarifa básica passou de R$ 5,70 para R$ 5,90. Reajuste que foi autorizado pela ANTT, Agência Nacional de Transportes Terrestres, e está valendo já, né, desde a meia-noite desta segunda-feira, na virada, né, de domingo para segunda-feira, já começou então a tarifa nova nas 5 praças de pedágio da Arteris. Tem a de Porto Belo, que é a mais próxima de nós aqui, Garuva, Araquari, Palhoça, e isso tudo em Santa Catarina, e também São José dos Pinhais, no Paraná, pegando então a BR-101, né, o contorno de Florianópolis, além da BR-116 e o contorno leste lá no Paraná. Então, os motoristas de carro, caminhão, caminhonete e furgão pagam R$ 5,90, né, o novo valor. Motocicletas, R$ 2,95. Caminhão leve, ônibus e caminhão trator e furgão, R$ 11,80. E você encontra no portal menina.com.br a relação total com os novos valores da tarifa do pedágio. Eles não fazem 700 metros de marginal aqui em Balneário Camboriú, mas aumentam o preço do pedágio. Aí tá tudo certo, né? O aumento sempre vem. As obras não chegam muitas vezes, mas o aumento todo ano, às vezes até 2 vezes por ano, tem um aumento na tarifa do pedágio da Arteris. E tem também informação da Arteris também, porque teremos interdição no túnel do Morro do Boi. Essa interdição vai acontecer na terça e na quarta-feira, sempre das 11h50 da noite até as 3 horas da madrugada. São interdições que acontecem para manutenção do sistema de monitoramento e detecção automática de incidentes no interior do túnel. E segundo a Arteris, serão feitos testes para verificar se as câmeras identificam automaticamente diferentes tipos de ocorrência e garantir, então, o funcionamento adequado do sistema. Então, na terça-feira, das 11h50 até as 3 da madrugada de quarta-feira, e na quarta-feira, das 11h50 da noite até as 3 horas da madrugada do dia 17 de quinta-feira, nós teremos estas interdições e bloqueios no túnel do Morro do Boi, sentido norte da BR-101, aqui em Balneário Camboriú. E para fechar os destaques do trânsito, a gente fala também da movimentação de momento aqui na nossa região, até porque a semana já começa com trânsito intenso aqui em Balneário Camboriú. A gente tem uma movimentação, de certa forma, até tranquila quando a gente faz a comparação com Camboriú, com outras cidades, porque em Camboriú, aí sim, hein, já tem lentidão a Avenida Santa Catarina, Avenida Santo Amaro também, com trânsito lento. Aqui em Balneário Camboriú, Avenida do Estado, ali próximo da Terceira Avenida.

0: informações de trânsito em tempo real aqui no Bote a Boca no Trombone. 7h48, e você, hein? 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
0: A gente vai para o intervalo, daqui a pouco já voltamos com a sua participação aqui no Bote a Boca no Trombone. Ainda tem entrevista hoje, não sai daí.
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5: 7:53, de volta com o Bote a Boca no Trombone. Moisés, no comecinho do programa eu falei, mas eu quero voltar a citar agora, né? Porque a audiência se renova. E hoje nós temos um dia histórico para Balneário Camboriú e também para o município de Camboriú. Hoje nós temos o lançamento da licitação para as obras tão aguardadas do Parque Inundável. É muito importante, né? A gente fala há anos, desde que eu cheguei aqui em Balneário Camboriú, há 9 anos atrás, eu já escuto, né, sobre obras que são importantes para que a gente tenha segurança hídrica. E o Parque Inundável, ao longo destes anos, foi identificado como a obra, né, que vai poder trazer essa segurança hídrica para a gente. Então, hoje, 9:30 da manhã, lá em Camboriú, né, em frente à escola Eliete Pereira Melo, a gente vai ter o lançamento desta licitação, um valor estimado em 100 milhões de reais, para que seja construído então o Parque Inundável, que além de trazer segurança hídrica, porque vai funcionar como um grande reservatório de água, ele também vai ser crucial para reduzir enchentes e alagamentos em Camboriú, o impacto desse tipo de situação. E até o local onde o lançamento da licitação vai acontecer é um local simbólico, porque o Jardim Europa é um bairro que fica embaixo da água em Camboriú quando a gente tem chuva forte. Não era o momento da chuva, às vezes é após a chuva, porque começa a descer toda aquela água da morraria e vai inundando, alagando o Jardim Europa. Então o Parque Inundável também terá nessa função de evitar os alagamentos lá no município de Camboriú. Realmente um dia histórico e, claro, a gente vai falar muito sobre isso ao longo, né, desta segunda-feira também no Jornal da Menina, né, pós evento de lançamento da licitação, como também dentro do Bote a Boca no Trombone, a gente vai trazer matérias e conteúdos especiais, porque o Parque Inundável, ele é fundamental, muito importante para o futuro das Camboriús, não só de Balneário ou de Camboriú, das duas Camboriús.
6: Gerson, acabou de chegar uma informação aqui, acidente agora no Expo Centro, em frente ao Expo Centro, sentido norte, aqui em Balneário Camboriú, BR-101, colisão entre dois veículos, tem avaria inclusive na mureta, trânsito começando a parar. Acabou de acontecer o acidente, Gerson.
5: Vai travar tudo, porque quando a gente tem acidente, ainda mais no sentido norte, já começa a parar tudo. Se bateram na mureta, vai ter interdição de pista. Então, paciência para você que tá na BR-101.
6: Na segunda-feira ainda, né? Pois é. Apito de um navio, Alexandre, todas as madrugadas em Navegantes Itajaí, de ontem ele mandou, na verdade, né? Semana passada, faz uns 3 dias já, diz ele, ó, um áudio, todo horário, toda madrugada ele mandou aqui o áudio, será que esse aqui é abaixo, Camilé, né? Vamos ver se é esse aqui?
5: Vamos ouvir o apito?
6: Vamos ouvir.
7: Bom dia, Dilson, bom dia, Moisés, tudo bem? Alexandre aqui de Itajaí, gostaria de saber se vocês conseguem me ajudar com uma situação que já não é de hoje, tá? Já é de tempo já. Quando não é esse barulho aí, que eu vou mandar o áudio e vou mandar um vídeo pra vocês, é o barulho de jato de areia, de sirene de... não é sirene, apito de navio, sei lá, o que seja. Cara, é toda madrugada.

0: E aí, Gerson?
1: Aí que o nosso ouvinte tá correto, hein? Como é que vai dormir? Nossa, eu sou um cara que eu me incomodo com esse tipo de barulho, ainda mais um barulho que não para, né? Fica ali o tempo inteiro martelando no ouvido, zumbindo no ouvido. Bota de novo ali, libera de novo, Camille. Olha ali, ó. Não tem como, não tem
0: 50
1: como.
0: 50 segundos sem parar o apito, Gerson.
1: Meu Deus
0: do céu. De madrugada. Inclusive, ó, outro ouvinte, João Davi aqui, meu irmão, cara, João Davi, mandando a foto, tá parado, ó. Agora, neste momento, já tá parado a BR-101, mudando de assunto aqui, Gerson.
1: Travou tudo, eu falei que é rapidinho tudo. Pra travar,
0: na frente
1: quando
0: do
1: tem
0: expocentro.
1: Sentido norte, então o pessoal já vá ficando atento, inclusive, olha, por ter sido próximo ali do túnel do Morro do Boi, né, relativamente próximo, daqui a pouquinho, se der congestionamento no túnel, a Arteris faz até o bloqueio no túnel, então muita atenção para quem está circulando pela BR-101.
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1: Fiquem conosco porque daqui a pouco voltamos e a gente segue com as entrevistas com os candidatos aqui da nossa região. Hoje é o dia do candidato a deputado federal Eduardo Zanatta do Partido dos Trabalhadores.
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0: Estamos de volta aqui com o seu Bote a Boca no Trombone e seguindo a nossa sabatina, viu, Gerson Felipe, com as entrevistas com os candidatos a deputado estadual, deputado federal aqui da nossa região de Balneário Camboriú e de Camboriú. E hoje temos um entrevistado, Gerson.
1: Exatamente. Vereador em Balneário Camboriú, Eduardo Zanatta, do Partido dos Trabalhadores, que é candidato a deputado federal. E a gente, claro, né, Moisés, como tem conversado com os demais candidatos, vamos fazer uma entrevista aqui falando sobre propostas, as ideias, né? O que o Zanatta quer levar até Brasília.
0: Pois é, Eduardo Zanatta nasceu em Chapecó em 1985, se mudou para Balneário Camboriú, ainda criança, formado em Relações Internacionais pela Univale e mestre em Planejamento Territorial e Desenvolvimento Socioambiental pela UDESC. Trajetória política começou nos bastidores da Câmara de Vereadores, que atuou como assessor parlamentar e chefe de gabinete entre 2013 e 2020. Também foi presidente do Conselho Municipal da Juventude de Balneário Camboriú e, em 2020, eleito vereador pela primeira vez nas eleições de 24, conquistou a reeleição com 2.568 votos.
1: Bom, candidato a deputado federal Eduardo Zanatta, um bom dia. E a gente já gostaria de começar lhe perguntando, a gente sabe que o cargo de deputado federal é um cargo que está muito ligado também a votações importantes para o Brasil, mas ao mesmo tempo a nossa região também precisa de muito, né? Precisa de um olhar mais forte aqui para a ANFRE. Você pretende atuar mais como um deputado ligado às grandes votações ou buscando também as melhorias aqui para a região da ANFRE?
21: Gerson, bom dia, Moisés, Camille e toda a equipe aqui da Rádio Menina. Um prazer estar conversando com vocês, os moradores da nossa região que nos escutam. A atuação, ela leva em consideração esses dois pontos que você citou. Eu escuto de muita gente, né, por ser o único mandato do Partido dos Trabalhadores aqui na nossa região, na ANFRE, no Litoral Norte, eu atuo como um vereador regional, um vereador federal. O que eu vou falar para você? Nós debatemos na Câmara de Vereadores já hoje, desde da poda da árvore que o morador entra em contato, das questões do posto de saúde, das escolas, com o presidente da Comissão de Educação, até os temas nacionais, que muitas vezes são trazidos. Então, na Câmara Federal, isso só reforça ainda mais. A gente não deixa de debater os grandes temas que afetam a população brasileira como um todo, como o fim da escala 6x1. Que é uma prioridade para garantir nesse momento mais qualidade de vida para os trabalhadores no país, mais descanso, mais um dia com a família, com os amigos, para os estudos, para a formação de forma remunerada e que não tenho dúvida que vai ser aprovado no Senado até o final do ano. Mas também a gente quer representar a nossa região fazendo esse elo com o governo do presidente Lula, que é fundamental. Balneário Camboriú não elege um deputado federal há mais de 30 anos. E aí a nossa qualidade de vida, e eu vim acompanhando vocês na rádio aqui antes, vocês falaram muito sobre o trânsito, sobre mobilidade, todas essas políticas, o parque inundável, que vai ser assinada a licitação da obra daqui a pouco, e não posso deixar de citar, o parque inundável dos 100 milhões que foi anunciado, 73 milhões é dinheiro do novo PAC do governo federal, liberado por uma política do presidente Lula. E esse dinheiro em governos anteriores não vinha. E aí a gente tem que deixar aqui que a construção que nós fazemos, levando a importância de Balneário Camboriú, nesse caso do Parque Inundável, mas também de pensar uma política regional que a gente precisa, e eu falo muito, já estive aqui com vocês, vocês falaram de mobilidade, que é o transporte coletivo, com tarifa zero, que é uma bandeira nossa, a gente vai fazer de tudo. Então vai fazer tanto esse elo com Brasília e vai discutir com transparência, dialogando com a população, prestando contas, como a gente teve o mandato de vereador, os grandes temas nacionais.
0: Bom, grandes temas nacionais e grandes temas locais também, viu, candidato? Vamos falar de saúde? A gente vem acompanhando todo esse drama do, por exemplo, Hospital Ruth Cardoso. Caso eleito, qual que é a importância do trabalho do senhor juntamente aí com o governo do estado para buscar resolver essa situação, porque foi estadualizado, mas parece que piorou. Quais são as propostas de saúde aqui para a região, principalmente para Balneário Camboriú, candidato?
21: Saúde, Moisés. Eu presidi, como eu falei, a Comissão de Educação e Saúde esse ano. Eu tô licenciado, né? Quero deixar claro para a população. Tô licenciado para mergulhar na campanha e, ao mesmo tempo, não deixar a nossa população, que acreditou, como você citou, como um dos vereadores mais votados aqui de Balneário Camboriú, deixar o mandato não representado na Câmara. Então, o vereador Aristo Pereira nos representa durante todo esse período para que eu possa me dedicar integralmente à campanha e representar esses votos, né? Saúde, a gente articulou principalmente a vinda de recursos federais. Nós estamos construindo aqui a Prefeitura de Balneário Camboriú, em 2023, protocolou no PAC, eu vou citar novamente, o último investimento direto do governo federal no equipamento de saúde pública, Moisés, foi a UPA da Rua Israel. Foi um investimento do governo da presidenta Dilma, desde 2012, no PAC 2. Ele demorou para ser inaugurado, muitas vezes, por inoperância dos governos aqui, das prefeituras, do prefeito na época, entendeu? Levou tempo para ser inaugurado. Mas agora foi anunciado, Unidade Básica de Saúde do bairro São Judas. Vai ser a maior unidade básica de saúde de toda a ANFRE. Além dos mais de 5 milhões e 300 mil reais do governo federal, a prefeitura está alocando 650 mil reais para fazer a farmácia municipal da região sul. Esse é um equipamento que não vinha desde 2012. Então a gente ficou, desde o anúncio, quase 12 anos sem um investimento direto do governo federal na saúde da nossa região. CAPS-I está pronto. Se vocês forem lá, o CAPS Infanto Juvenil, eu ouvi o Gerson falando que há 9 anos ele escutava falar do Parque Inundável, desde que ele mora aqui. O CAPS-I é uma demanda histórica para saúde mental de crianças e adolescentes. Está pronto para ser inaugurado. Lá no bairro dos Municípios, quase 2 milhões de reais de investimento direto do governo federal. Tá pronto, a prefeitura só ainda não inaugurou, porque como vai fazer a gestão? Querem terceirizar a gestão. E ao mesmo tempo a gente recebeu vários profissionais da saúde que estão esperando no concurso público para ter uma carreira, morar em Balneário Camboriú, gerar emprego e renda na cidade aqui, que a gente sabe como funciona, estão esperando ser convocados para quem sabe trabalhar no CAPS-I. Mas aí a gestão é toda feita pelo município. Policlínica regional, que está sendo construída já. Foi feita toda a fundação na frente do pronto-socorro do Ruth Cardoso. 30 milhões de reais. Uma policlínica para especialidades, onde o nosso morador e o morador da região não precisa ficar internado, mas fazer os procedimentos com especialistas. É qualificar a saúde da nossa região numa demanda que está faltando. Muita gente entra em contato porque falta um oftalmologista, falta um ortopedista no município e diversas outras especialidades que a gente não conseguiu dar conta, porque quando você para o investimento por quase uma década, você não atende na ponta, você precariza. E foi isso que aconteceu. O país parou por um bom período. Tanto que a gente viu aqui, não vi investimento para Balneário Camboriú e tem que reconhecer. E a policlínica, eu me orgulho muito, Moisés, mas muito, porque foi um pedido, nós articulamos, eu tive uma reunião em Brasília, e eu recebi uma chamada do Palácio do Planalto, num dia que eu estava aqui, e me ligaram e falaram: vereador, amanhã o presidente Lula vai estar em Juazeiro do Norte para inaugurar uma policlínica regional e vai fazer o anúncio de 45 policlínicas para todo o território nacional. Tem uma única para Santa Catarina, que é na sua cidade, é em Balneário Camboriú. Você liga para a prefeita e comunica a ela, por favor, mas pede para o anúncio não ser feito antes do presidente amanhã. E aí eu liguei para a prefeita celebrou, porque é isso. A gente não pode fazer distinção do partido da prefeita, do partido dos trabalhadores, ser oposição em Balneário Camboriú. Quando a gente constrói junto, quem ganha são vocês, a minha família, eu como morador de Balneário Camboriú, a população como um todo. Então, na saúde, a gente tem buscado trazer esses investimentos e recursos, principalmente no que é competência do governo federal.
1: Bom, dentro ainda do tema saúde, como que se pode trabalhar um problema que é de Balneário Camboriú, mas também é um problema nacional, que é o aumento da população em situação de rua? A política pública, na minha visão, tem que ser nacional, mas também tem que olhar a particularidade de cada município.
21: Exatamente. Assim como outras políticas que a gente citou antes, aí eu vou aqui pontuar. Eu falei que a gente tem avanços quando tem esse diálogo. Não existe hoje em Balneário Camboriú política pública para pessoa em situação de rua. Não existe uma política de acolhimento, não existe uma política clara de tratamento para a pessoa que necessita, situação de dependência de álcool, de drogas, e não existe uma política de geração de emprego e renda para essas pessoas.
1: Desculpa, Zanata, mas hoje a prefeitura tem a internação involuntária.
21: Internação não é a política, Jéssica. É uma medida. É uma medida, não é política. Quando a gente fala de política, a gente não pode colocar essa pessoa que vai ser acolhida pela política, a gente não pode comparar, e aí é muito fácil fazer discurso político para recorte de redes sociais, onde você pega uma pessoa e você rotula ela. Você fala que toda pessoa em situação de rua é criminosa. Se é criminoso, é problema de segurança pública, não é de assistência social. Se é uma pessoa que depende de tratamento na saúde, é uma questão de saúde pública. E se é uma pessoa que foi morar na rua simplesmente porque brigou com a sua família, e é os maiores casos, se a gente levanta os números, são pessoas que tiveram desavenças familiares e por causa do custo de aluguel não conseguiam se manter sozinha e foram morar na rua. E aí acabam tendo a dependência do álcool, das drogas depois. Então, essa pessoa tem que ter uma política clara. Por que não, então, discutir uma política municipal de aluguel social? Ou uma política nacional que está parada no Congresso Nacional? Entende o que eu estou te falando? Ela é transversal. Se a gente vai falar em pessoa em situação de rua, tem que ter assistência social envolvida, a saúde, desenvolvimento econômico. Em outros municípios, sabe o que fazem com essas pessoas que se cadastram ou que aceitam um tratamento ou acolhimento? Primeiro que hotéis menores têm o pagamento de hospedagem das pessoas que querem participar do programa. Empresas como a limpeza urbana aqui do cidade, a gente tem um contrato de um valor elevadíssimo com a empresa que faz a limpeza urbana de Balneário Camboriú. A Secretaria de Obras praticamente não existe mais. Foi substituída por essa empresa no contrato. Por que não pegar as pessoas dentro desse programa e colocar uma cota que é a empresa de limpeza urbana tem que contratar essas pessoas em situação de rua que querem ter geração de renda? Tudo isso tem que ser discutido, mas aí, como você falou, tá parado no Congresso Nacional. Por isso que a gente precisa eleger mais deputados comprometidos com essa pauta, porque fazer discurso é muito fácil. Fazer discurso é muito fácil.
0: Vamos falar de outro assunto agora, candidato. 10 minutos já se passaram da nossa entrevista. Mobilidade, né? Balneário Camboriú tenta, por todas as maneiras, por exemplo, resolver a questão da micromobilidade. A nossa região da Anfre aqui está um caos. Você fala de BR-101, não tem por onde escapar. Você fala de 470, uma obra, inclusive, né, que passam diversos partidos, diversas ideologias políticas, o governo federal não consegue resolver essa 470. Qual que é o planejamento, então, junto, né, a Câmara lá de Deputados, caso o senhor seja eleito, para tentar trazer recursos, resolver não, mas amenizar a questão da mobilidade aqui na nossa região?
21: Moisés, 470, ela está com mais de 90% da obra concluída agora, avançou muito, é urgente para nossa região, tem que ser é prioritário acabar a 470, só que ela ficou 6 anos parada. Novamente eu vou falar assim, a gente tem que fazer as comparações, né? Então agora ela avançou, falta muito pouco para concluir. Estava aqui relatando para vocês que eu fiz agendas no Médio Vale do Itajaí, né? Então peguei a 470, eu estive em Navegantes também no sábado. Só que a nossa região, a BR-101, se tornou a grande avenida entre os municípios. Não é mais uma rodovia estadual, intermunicipal, federal. Se tornou a grande avenida. E aí eu vou trazer um ponto. A gente só vai resolver a questão de mobilidade, que é o que garante a qualidade de vida do nosso município e da nossa região, se tiver um transporte de massa que funcione. Transporte coletivo de massa. Eu ouvi vocês citando antes aqui, falando que o trânsito está relativamente tranquilo nesse momento em Balneário Camboriú, mas em Camboriú, a Avenida Santa Catarina estava toda parada. Por que que isso acontece? Camboriú foi o município que mais cresceu a população proporcionalmente no censo de 2010 para 2022. No Brasil, proporcionalmente, a população de Camboriú quase dobrou. Isso tem a ver com a dinâmica de Balneário e de Itajaí. As pessoas têm a vida aqui, trabalham aqui e estão indo para lá. Como é que tu resolve o fluxo todo dia? A gente tem que tratar mobilidade como um direito. Saúde é direito, educação é direito. Mobilidade precisa ser visto como um direito. Esse debate tem que avançar. Hoje, quem depende do transporte público, muitas vezes paga caro, enfrenta ônibus lotado e pega o congestionamento. Igual a pessoa que vem no carro individual. Aí estão optando por moto. Aí a gente tem uma questão de como vai funcionar isso. Aí eu dou uma outra pauta para vocês. Porque cada parlamentar ou cada candidato tem que saber o porquê que está disputando uma eleição. Sistema Único de Mobilidade. Tramita no Congresso Nacional. Também é uma proposta de emenda à Constituição para criar algo parecido com o que é o SUS no Brasil. Ter tarifa zero. A gente aprovou que a tarifa zero dá certo em Balneário Camboriú. Mas por essa dinâmica regional, não adianta ter tarifa zero só na nossa cidade. Então a gente tem que ter um sistema para o país todo, para a nossa região. E aí eu falo que esse é o principal compromisso, destravar essa legislação para que a gente possa ter na nossa região da ANFRA e manter a nossa qualidade de vida um sistema único de mobilidade, um sistema regional. E a política está lá, a gente precisa trabalhar para aprovar, custeado pela União, pelos estados e pelos municípios. O modelo de Balneário Camboriú pode ser referência ao país inteiro.
1: E o senhor, temos pouco
0: considerações
1: tempo.
0: Considerações finais.
1: Estamos no finalzinho da entrevista, eu queria perguntar mais
21: sobre... Muita coisa, né? Eu queria falar de cannabis medicinal, que tramita no Congresso Nacional, regulação...
0: Tem muita coisa, pouco tempo, candidato.
21: Se vocês deixarem, eu volto uma segunda vez.
1: Considerações finais, então. O candidato tem um minuto para conversar com o eleitor.
21: Então, eu queria pedir o voto do eleitor de Balneário Camboriú, Itajaí Camboriú, de toda a ANF da nossa região. Há mais de 30 anos, a gente não elege um deputado federal e a gente tem chance real de ficar com essa vaga, ampliar a relação com o governo do presidente Lula, com a reeleição do presidente Lula, e principalmente trazer mais investimentos nessas áreas que eu citei. E também nas legislações que são tão importantes para a vida dos trabalhadores, dos estudantes aqui da nossa cidade, para manter a nossa qualidade de vida. Então peço voto, deputado federal Eduardo Zanatta 1331, e vou pedir o voto também para o nosso governador Gelson Merizio e para os nossos senadores Décio Lima 133, Afrânio Bopré 500 e para o nosso presidente Lula 13.
1: Perfeito, Eduardo Zanatta, muito obrigado. 14 minutos e 49 segundos aqui de entrevista. Obrigado por estar conosco aqui no Bote a Boca no Trombone. E um bom trabalho ao senhor e a toda a sua equipe na campanha.
0: Agora, 8 horas e 19 minutos. 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
0: Olha só, Gerson, a Camille vai colocar ali para quem tá acompanhando a live a TV Mocinha. Cadê a pipoca? Tem uma cachorrinha desaparecida, hein? O André de Itajaí tá precisando fazer a divulgação. Conta com a gente aqui, viu, André? Da cachorrinha da família. Desapareceu no São Judas no dia 1º de setembro. Ele disse que já tentou entrar em contato com alguns canais de TV, não teve retorno até agora. Ela é do afiliado, ele tá bem abatido. Precisa de ajuda, pois a gente não tá conseguindo, então, encontrar a pipoca. Recompensa de R$2.000 para quem avistou essa cachorrinha. É uma vira-lata, né? Acho que sim, né?
1: Parece uma vira-lata.
0: Pretinha, assim, meio manchadinha de dourado, né? Informações aí é o 479-9649-8450. Se alguém achou um cachorrinho pretinho, então, bem fofinho, vira-lata, entre em contato que a pipoca está nas ruas.
1: E o Luiz, ele tá falando assim: bom dia, equipe da Rádio Menina, por gentileza, Secretaria de Obras de Camboriú, dá uma atenção a esse bueiro sem tampa, já caiu carro, é na rua Roma, no Santa Regina, em frente ao número 1124. Então aí, turma do Zé Branco, Wilson Júnior, dá uma passadinha na rua Roma, porque tá feio o buraco mesmo, hein? Deixaram, né, o bueiro lá aberto, colocaram uma madeira para sinalizar, mas tá totalmente sem tampa.
0: Vamos de resposta, Coronel Evaldo Hoffman, diretor da BC Trânsito, sobre a situação do ponto de ônibus na 902. Bom dia.
3: Bom dia, Dilson de Souza, bom dia, Moisés, forte abraço a todos os ouvintes do BBT. Sobre essa situação desse ponto de ônibus na rua 902, quero encaminhar já agora na parte da manhã para a Secretaria de Obras para ajudar a fazer a manutenção. Esses pontos antigos serão substituídos, mas como esse ainda está ali e ele está danificado, a gente agradece ao ouvinte que traz essa informação a público para que a gente possa estar tomando providências.
1: E tem mais resposta do Evaldo Hoffman, mas antes eu quero lembrar a todos vocês que a Madeireira Atlântica, ela é referência no ramo madeireiro aqui da região, oferecendo tudo em madeiras brutas e beneficiadas, desde as mais simples até a linha nobre, como Itaúba, Canela, Cambará, Grápia, dentre outras.
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1: O Evaldo Hoffman está respondendo também sobre os parquímetros de Balneário Camboriú. Tá ou não tá funcionando?
3: Bom, Adilson de Souza e Moisés, sobre a questão dos parquímetros. Gostaríamos de informar que o estacionamento rotativo ele está funcionando sim, na área central de Balneário Camboriú. Os parquímetros do Pioneiros e o parquímetro da Barra Sul, eles foram desligados por serem áreas eminentemente residenciais, e nós estamos trabalhando, Adilson, na nova modelagem do estacionamento rotativo. Então nós vamos fazer uma licitação, uma nova licitação, contemplando o estacionamento rotativo para apenas 4.000 vagas só na área central. Nós estamos reformulando para 4 zonas, né? Que é um compromisso de campanha, um compromisso de governo da prefeita Juliana Pavan. Se os amigos quiserem, me chamem aí na bancada que eu explico como vai estar funcionando o novo estacionamento rotativo que deve ir à licitação ainda neste ano.
1: Vamos chamar com certeza, até porque a gente tem que falar com o Evaldo Moisés sobre esse novo sistema do estacionamento rotativo, uhum, e também sobre os semáforos inteligentes com IA aqui em Balneário Camboriú. Então tem muito assunto para falar com o Evaldo Hoffman.
0: Gerson, 8h24, terminou.
1: Terminou.
0: Nossa, o BT dessa segunda-feira. Muitas demandas.
1: A gente tá indo embora, mas com o nosso timaço de patrocinadores.
0: É isso aí, Forte Atacadista.
1: Joaçaba Pneus.
0: Coral, sim.
1: Móveis Rocha.
0: Lobo Nissan.
1: E Olson Materiais de Construção.
0: E a gente volta às 6 horas da manhã com a sua participação em muitos recadinhos. Obrigado pela participação, pelos recados, e a gente promete dar conta de todos.
1: E a gente vai ter que dar um ligeirão nos recados, hein, Moisés? Um abraço. Tchau, tchau.
0: Tchau.
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24: Você sabia que a palavra sincera foi inventada pelos romanos? Eles fabricavam certos vasos com ceras especiais tão puras e perfeitas que os vasos se tornavam transparentes. Em alguns casos, era possível distinguir os objetos guardados no interior do vaso. Para um vaso assim, fino e límpido, diziam os romanos: como é lindo, parece até que não tem cera. Sine cera, queria dizer sem cera. Uma qualidade de vaso perfeito, finíssimo, delicado, que deixava ver através de suas paredes. Com o tempo, o vocabulário sincera se transformou em sincero e passou a ter um significado relativo ao caráter humano. Sincero é aquele que é franco, leal, verdadeiro. A pessoa sincera, à semelhança do vaso, deixa ver através de suas palavras os nobres sentimentos de seu coração. Lembram dessa frase? O bonito me encanta, mas o sincero, esse me fascina. Sinceridade é a verdade com amor. A maneira de falar e de escrever que nunca passa da moda é a de falar e escrever sinceramente. Se eu estiver a ser sincero hoje, que importa que tenha de arrepender-me amanhã? Agrada-nos a pessoa sincera, porque nos poupa o trabalho de a estudarmos para conhecermos. E um detalhe, As ações são muito mais sinceras do que palavras. Prestem atenção nessa pequena história para finalizarmos nossa mensagem. Um dia, dois viajantes deram de cara com um urso. O primeiro se salvou escalando uma árvore, mas o outro, sabendo que não ia conseguir vencer sozinho o urso, se jogou no chão e fingiu-se de morto. O urso se aproximou dele e começou a cheirar a sua orelha, mas convencido de que estava morto, foi embora. O amigo começou a descer da árvore e perguntou o que o urso estava cochichando em seu ouvido. Ora, ele só me disse para pensar duas vezes antes de sair por aí viajando com gente que abandona os amigos na hora do perigo. Moral da história: a desgraça põe à prova a sinceridade e a amizade. Reflitam sobre isso e tenham todos um ótimo dia.
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2: Ô potência, bom dia, boa manhã pra você que tá junto com a gente aqui na programação da Menina FM nesta segunda-feira, 14 de setembro. E claro, convidando você pra estar conosco a partir de agora até o meio-dia. Tem muita, mas muita coisa boa pra gente dividir juntos nesta manhã. Desejando que a sua semana seja espetacular e, claro, um convite para ficar com a gente na Rádio de 1 milhão de amigos. 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E a gente começa, é claro, agradecendo a Deus por mais um dia.
3: Por isso eu digo, obrigado, Senhor.
2: Obrigado, Senhor, por mais um dia. Obrigado, Senhor, por mais uma manhã, por mais uma oportunidade que nós temos de dividir o nosso dia com as pessoas que nós amamos, com as pessoas que sempre caminham ao nosso lado, com as pessoas que estão sempre presentes em nossas vidas. Dai-nos, Senhor, uma segunda-feira e muitas oportunidades. A oportunidade de viver o dia com um pouco mais de calma e percebermos como isso faz bem. Obrigado, Senhor, por esses momentos simples que renovam a gente. Obrigado, Senhor, pela noite que foi tranquila e agradável. E que nesse momento a gente possa lembrar que há momentos em que proteger a sua paz exige de você deixar algumas coisas para trás. Então não carregue mágoas, não carregue fardo pesado. Nem toda situação merece uma nova tentativa. Tem coisas que a gente tem que deixar de lado e pedir para que Deus ilumine o nosso caminho. Peça sabedoria para Deus para reconhecer quando insistir e quando seguir adiante. E quando deve ser deixado de lado. Faz parte da caminhada para que a gente possa ser feliz, para que a gente possa conquistar, para que a gente possa ter alegria no coração. Por isso aumenta o volume e obrigado, Senhor, por um novo dia que está começando, uma nova semana também.
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2: E a gente começa bem demais. Vem comigo.
3: Bom dia,
2: bom dia. Taylor Swift, a primeira da semana, a primeira desta segunda-feira. Tá no ar o nosso Show da Manhã. Um bom trabalho pra você e uma excelente semana.

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1: E acende o farol, Jota Quest, na releitura do som do Tim Maia. É mais uma que tá aqui no inverno da menina. Bom dia.

0: Estamos bem demais a nossa segunda-feira aqui na programação da menina, aqui na rádio de 1 milhão de amigos, a cada amigo, o nosso bom dia, o nosso salve especial, para que a sua semana, seu dia seja muito, mas muito especial também.
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0: Quem gostou faz barulho aí, churrasco fã.
1: Fernando Sorocaba, muito obrigado.
2: Bom demais, né? Churrasco on Fire é uma das festas que mais tem resultados, e o Fernando Sorocaba é uma das festas que tem feito muito no Brasil, né? E você já foi, conhece, né? E ainda mais com o Murilo Rufi junto aí, já era, né, galera? Ó, lembrando hoje, né? Você vai mandando seu salve aqui no 991-38-105. Vamos ver aqui o Varley, bom dia.
3: Bom dia, bom dia, bom dia, Bertoldo, bom dia, Bertoldo. A Rádio Menina é igual o Flamengo, né?
2: É.
3: Ela tá sempre na frente,
2: sempre,
3: né?
2: Na
3: gritando,
2: frente.
3: Segue líder.
2: Segue o líder.
3: Segue o líder. Segue o líder. Simbora, simbora.
2: Simbora.
3: É o cérebro. Simbora, menina, simbora, Flamengo.
2: Valeu, Ivan de São José, bom dia.
4: Bertoldo, bom dia, Deus, Adilson, a todos, uma abençoada segunda-feira.
2: O Adilson tá de férias, nós um bom dia pra ele também.
4: Não tem vento, não tá muito frio, não.
2: E o canarinho cantando aí. Sandra Stins, bom dia, Bertoldo, ótima semana pra todos, segue o líder. O Estevão, bom dia, Estevão.
5: Bom dia, bom dia, bom dia, Bertoldo, aqui é o Estevão de Balneário e Camboriú. Um recadinho pro Adilson.
2: Alô, Adilson,
5: tem
2: cadê?
5: Um gremista,
2: tem gremista aí. Tem gremista aí.
5: Bom dia, tchau, obrigado.
2: Tem gremista aí! Não tem, não, acho que não tem, então. Vazaram, viu? Maria Luísa, bom dia! Diego, bom dia!
6: Bom dia, Bertoldo, né, Gilson? Tudo certo? Bertoldo, tá feliz hoje, né? Seu Flamengo papou o Corinthians ontem.
2: Passamos o rodo!
6: Agora os corintianos vão ficar quietos agora, hein?
2: Não, e detalhe, escaparam do elevador, né? Porque se não fosse lá o agora fugiu até o nome do goleiro lá. Mas o rapaz ontem se puxou, defendeu umas bolas, você não tinha dado uns 5-1 ontem.
7: Bom dia, Bertão!
2: Bom dia, Ivonete! Bom dia! Cadê o Corinthians?
7: Bertão!
2: Ah.
7: Ô, potência!
2: Ô, potência!
7: É potência em tudo, hein?
2: É comigo.
7: Bom dia.
2: Bom dia.
7: Quero deixar o meu feliz dia para todos os ouvintes da Menina.
2: Obrigado.
7: E para todos nós, fãs da Rádio Menina.
2: Boa, Ivonete, bom dia para você.
7: Bom dia,
2: bom dia. Bom dia para você, pro baiano. Eita, é só felicidade. Segue o

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2: Os canteiros de obras da reurbanização sul em Balneário Camboriú começaram a ser fechados neste sábado e estão sendo implantados novos acessos à faixa de areia. A medida busca aumentar a segurança no local e controlar a circulação de pessoas durante a execução dos trabalhos. Os espaços serão isolados com tapumes e portões. Na sequência, a prefeitura prevê a implantação de 5 corredores exclusivos para garantir que moradores, turistas e demais frequentadores continuem tendo acesso à faixa de areia durante as obras. 3 dessas passagens ficarão no trecho entre a área piloto, onde estão a Feira da Orla e também a Barra Sul. Outras 2 serão instaladas ao norte da área piloto, na região que corresponde à fase 3 do projeto. Acompanhe também no portal menina.com.br. Candidata a suplente ao Senado é agredida durante a abordagem da PM em Jaraguá do Sul. Homem é preso após furtar uísque, energético e quase 10 quilos de carne em supermercado de Itajaí. Com as informações do portal Menina News, Camille Guckert.
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0: 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Ô potência, bom dia, boa manhã, vai lá no Instagram, arroba Menina FM. Você confere sorteios, notícias de Balneário Camboriú, toda a região, além de conteúdos exclusivos. Gente, essa semana vai começar, inclusive já baixa lá o aplicativo, né? O nosso app aí, o Menina Play. 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

Coisa boa, né? Inverno, segunda-feira, começando mais um dia, começando mais uma semaninha e juntos por aqui na melhor, sempre. Fred Fabrício, música nova. Bom dia.

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1: Eu te seguro, som do Panda que vai estar dia 11 de outubro no The Forest, a feijoada do Panda. Já garantiu o seu ingresso? Corre lá, né? 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É um domingão e há 10 horas de festa, gente. Sônia, bom dia, como é que tá?
2: Bom dia, com alegria. O Grêmio bobeou e o Vasco ganhou.
1: É, se perdeu pro Vasco, vai ganhar de quem esse Grêmio também, né? Bom Meu dia, Deus
3: bom
1: do
3: dia,
1: céu.
3: Bom dia, todo Jaime Santos.
1: Fala, Jaime.
3: Falei aí, mano, velho. Cadê os gremistas aí?
1: Mas é, cadê os gremistas aí? Tem gremista,
3: manhã,
1: é.
3: O Gerson
1: já fugiu.
3: Bora, Gerson, reage. Segue o líder aí.
1: Segue o líder, segue Bora. O líder. Segundou, diz a Priscila, Alberto de Itajaí. Bom dia, Alberto.
4: Bom dia a todos da Rádio Menina FM. Uma excelente segunda-feira abençoada. Tamo junto.
1: Tamo junto.
4: Sempre ligadinha melhor. Um abraço.
1: Tudo Valeu. Bom. Oh, bom dia, ótimo dia pra nós. Salve pra galera do fã clube, tirando segue o líder. Hoje eu vou querer falar de futebol. Hoje o Nilo vai pagar a aposta que perdeu, mas tô, mais tarde tô na rádio. Abraço pra todos. Ah, o Nilo e a Simone Baju que apostaram quem perdesse ia usar o time de quem perdeu, né? Meu Deus do céu, mas tá feio esse teu Grêmio mesmo, né, Nilo? Ah, quem mais aqui? A Letícia de Camboriú, bom dia. Aproveitar que mandar um abraço pro pessoal lá da Santa Costa. A galera tem usado aí o look da Santa Costa. Último dia da promo, inclusive, dos 50%, né, Simone? Obrigado aí. Também a toda a rapaziada que tá junto com a gente aqui na programação da menina também. Tamo chique.
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21: Bom dia, muito bom dia pra você, minha amiga, bom dia pra você, meu amigo. Segundona, dia 14 de setembro, estamos aqui com a graça de Deus.
22: Alô, você do signo de Áries. Hoje sua organização e dedicação podem impulsionar sua produtividade, trazendo bons resultados no trabalho. Cuidado ao lidar com o dinheiro compartilhado, tá? Porque oportunidades e riscos caminham juntos. No amor, amanhã traz altos e baixos, mas à tarde uma atração intensa promete agitar o seu dia. Hoje a sua cor é azul claro e os palpites são 15, 32 e 31. Oi, Touro, as conexões e parcerias favorecem seu sucesso. Aproveite para ampliar o seu networking. A sorte fica ao seu lado, trazendo boas oportunidades por contatos, estudos e também viagens. No amor, emoções fortes e química intensa prometem um dia cheio de paixão e possibilidades de romance, hein? Sua cor hoje é magenta e os palpites são 39, 30 e 18. Alô, Gêmeos! A lua na sua casa 6 traz força e foco no trabalho. Apenas evite conflitos com a chefia. No dinheiro, sua determinação pode trazer boas conquistas financeiras. No amor, mesmo com a cabeça agitada, você fica disposta a conquistar alguém ou surpreender quem você gosta com momentos especiais e leves. Hoje a sua cor é vermelho e os palpites são 1, 3 e 48.
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3: Bertoldo, tem aumento no valor da tarifa do pedágio e já está valendo a partir de hoje. Com a mudança, a tarifa básica passa de R$5,70 para R$5,90. De acordo com o Arteres, o novo valor considera a variação do Índice Nacional de Preços ao Consumidor Amplo, o IPCA, que acumulou percentual positivo de 4,44%, além de reequilíbrios contratuais previstos no contrato de concessão. A nova tarifa será aplicada nas 5 praças administradas pela Arteres Litoral Sul, localizadas em Porto Belo, Garuva, Araquari e Palhoça, em Santa Catarina, e São José dos Pinhais, no Paraná. Com o aumento, o valor para carros, caminhonetes e furgões passa a ser de R$5,90. Para motocicletas, R$ 2,95. E para caminhão leve, ônibus, caminhão trator e furgão, R$ 11,80. Os valores completos você encontra no portal menina.com.br, onde você também confere. Pitbull agredido em Balneário Camboriú volta para o tutor após decisão da justiça. E Balneário Camboriú vai ganhar novos semáforos com inteligência artificial antes do verão. Com as informações do Portal Menina News, Gerson Felipe.
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9: Para você do signo de Câncer, haja com energia e coragem, apresentando ideias e conquistando oportunidades. O período da manhã traz boas surpresas financeiras, mas lembre-se de manter o cuidado com negociações, tá? No amor, o seu charme fica em alta, incentivando encontros divertidos, porém atenção aos ciúmes. Aproveite seu dia que tá bacana. Hoje a sua cor é amarelo e os palpites são 39, 37 e 55. Leão, o dia pede atenção às parcerias no trabalho e às ideias que podem trazer bons ganhos. Na família, momentos de afeto alternam com pouca confusão. No amor, questões do passado podem surgir, então melhor pensar antes de reagir e evitar apego excessivo, tá? Hoje é só cor lilás e os palpites são 44, 60 e 35. Virginiana, virginiano, suas palavras têm grandes impactos, tá? Abrindo portas ou fortalecendo contatos. Contudo, mantenha a disciplina para evitar estresse logo cedo. Sua energia se recupera tarde, tá? No amor, suas palavras podem encantar, mas seja honesto para evitar mal-entendidos. Hoje a sua cor é preto e os palpites são 51, 31 e 22.
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1: Vamos lá, gente. Até o meio-dia tem show da manhã. Vai mandando seu salve, seu bom dia. Daqui a pouquinho tem enquete de hoje. Segura aí.

0: 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Fala pra mim, vai.
1: Esse é o som do Murilo Huff aqui na programação da menina. Daqui a pouquinho, gente, tem muito mais. Vai participando com a gente no 99138105 hoje. Tá valendo par de ingresso pra NASA. Manda um salve aí.
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17: Libra, suas emoções impulsionam as ações no trabalho, trazendo ambição e foco na estabilidade. Há chances de ganhar uma graninha extra, mas cuidado com gastos impulsivos, combinado? No amor, a vontade de estar perto aumenta com boas chances de diversão e romance. Aproveite o dia de forma positiva. Hoje a sua cor é branco e os palpites são 38, 16 e 25. Escorpião. Oi, Escorpião! Hoje você revela seu talento e potencial, então confie em si mesmo e mantenha o equilíbrio. Cuidado com o desejo de controlar familiares, mas a sua vida social promete fortalecer amizades. No amor, o seu charme fica em alta, atraindo quem deseja. Aproveite essa energia para conquistar. Hoje a sua cor é rosa e os palpites são 6, 32 e 23. Sagitariana, sagitariano, o dia exige prudência nas ações, especialmente pela manhã, para você evitar tensões no trabalho e também nos relacionamentos, tá? À tarde, oportunidades surgem com a lua na casa 2, aumentando a renda. No amor, explore seus sentimentos mais profundos para transformar a sua relação. Hoje a sua cor é pink e os palpites são 14, 31 e 24. 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
6: Bora lá, bom dia, boa manhã, boa segunda-feira pra você que tá com a gente aqui na programação da Menina na Rádio de 1 milhão de amigos. Até o meio-dia, tá rolando o show da manhã. A gente já falou aqui, né? O filme que você mais já viu na sua vida. Você já decorou algum filme de tanto assistir? Já sabe a cena que vai passar, né? Já aconteceu contigo, né? Qual o filme que você mais viu na sua vida já hoje em dia? Conta pra gente, tá valendo par de ingresso pra NASA, pra você que participar da nossa enquete de segunda-feira aqui, tá bom? Agora tem Diego e Vitor Hugo no Show da Manhã.

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16: Oi, Caprica. Hoje é dia para revisar seus gastos e investimentos, e especialmente com parcerias. No amor, sua sensualidade fica em alta e uma atitude espontânea pode abrir novas possibilidades. Nas amizades, cuidado com possíveis desentendimentos por ciúmes ou cobranças, mas a conexão fica favorecida para novidades, tá? Hoje a sua cor é violeta e os palpites são 59, 50 e 31. Para você que é de Aquário, hoje os astros favorecem seu reconhecimento profissional, trazendo oportunidades e até um aumento salarial, hein? Com praticidade, transforme hábitos e controle a irritação. No amor, o esforço fortalece suas conexões e novas possibilidades surgem. Aproveite o dia para fortalecer os seus vínculos. Hoje a sua cor é azul esverdeado e os palpites são 32, 22 e 49. E para você do signo de peixes, hoje é um ótimo dia para fortalecer parcerias e abrir novas portas no trabalho, potencializando suas oportunidades de crescimento. Na saúde, aproveite para descansar a mente com lazer e planos de viagem. No amor, as chances de um relacionamento sério ou de uma paquera especial aumentam. Hoje a sua cor é amarelo-ouro e os palpites são 12, 19 e 30.
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Bom dia, bom dia. Vai respondendo a enquete, hein? Um filme aí que você já enjoa de tanto ver, que já decorou o filme, né? Conta pra gente aí. Né? E já que estamos falando em filme, vamos trazer um tema de filme aqui, o Rod Stewart cantando pra gente?

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2: E olha que situação, um homem foi preso após atirar acidentalmente na própria perna em Balneário Camboriú. O caso foi registrado depois que ele procurou atendimento médico com um ferimento causado por disparo de arma de fogo. Segundo a Polícia Militar, o homem contou que havia se envolvido em um desentendimento e depois apontado um revólver para outro homem dentro de um veículo, com a intenção de intimidá-lo. Ao guardar a arma, porém, houve um disparo que atingiu a coxa direita. Durante a abordagem, os policiais encontraram duas munições de calibre 38 com o homem. No veículo, foi localizado um revólver do mesmo calibre, com cinco munições intactas e uma já deflagrada. O disparo provocou uma fratura no fêmur e foi necessário realizar um procedimento cirúrgico para retirar o projétil que estava alocado. Ainda conforme a PM, o homem possui diversos registros policiais anteriores, incluindo ocorrências por estelionato, furto, ameaça, dano, posse de drogas, resistência, desobediência, além de crimes de trânsito. Também há registro anterior relacionado a porte de arma de fogo. O homem recebeu voz de prisão por porte ilegal de arma de fogo e permaneceu sob atendimento médico. Confira também no portal menina.com.br. Canteiros da Reurbanização Sul são fechados e Prefeitura de BC prepara 5 passagens para a praia. Balneário Camboriú já recolheu mais de 400 autopropelidos e tem 317 ciclomotores registrados. Com as informações do portal Mina News, Gerson Felipe.
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0: 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Ô potência, bom dia, boa manhã, gente, ó, tá na hora de matar a saudade. Vamos pra grife menina, assim, ó.
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0: Som da Marisa Monte pra gente relembrar. Já já a mensagem da galerinha, já vou chamar aqui.

0: Ignora, eu sou o Felipe Rodrigo por aqui, a Rose Pasquale, bom dia, o Assis Cordeiro, bom dia, Betoda, abençoada semana, o Washington, fala Washington, bom dia.
1: Bom dia, bom dia, bom dia, bom dia, bom dia, Bertoldo, Flamenguista.
0: E aí?
1: É o líder.
0: Pega o líder.
1: O Bertoldo.
0: Hã?
1: O filme ali é o Karate Kid, homem do céu.
0: Karate Kid, cara. Eu acho,
1: na minha vida. Karate Kid, tira casaco, põe a casaco, põe a casaco, tira casaco. Tira
0: é verdade,
1: casaco,
0: né?
1: Põe a casaco. Tamo junto aí.
0: Tamo junto.
1: Sorteio. Tchau, obrigado.
0: O Rubão.
2: Opa, bom dia, bom dia, bom dia, bom dia, bom dia, bom dia, Bertoldo.
0: Bom dia.
2: Bom dia, Dilson.
0: Tá meio rouco de tanto gritar.
2: De férias, né, Bertoldo? Bom é. Pra ele, né? Bom mês tá sendo pra nós, né?
0: Tá bom.
2: Um dia melhor que o outro.
0: Exato.
2: Um show após o outro, né? Eu acho mais engraçado que os caras ainda achavam que não iam perder. Botaram um time reserva pra jogar com nós e acharam que não iam perder. Tomaram dois, foi pouco, né? Mas tudo bem, o importante são os 3 pontos. E segue o líder!
0: Segue o líder!
2: Pra cima dele!
0: Valeu, que mais, Rubão?
2: Para responder a enquete, mas é claro que sim, né? Quem nunca? Eu, como sou um cara raiz das antigas, a trilogia De Volta pro Futuro.
0: De Volta pro Futuro.
2: Eu sei até as falas dos caras. Vira e mexe, estamos assistindo de novo. Beleza, meus amigos? Grande abraço e pra cima deles, Flamengo!
0: Eu gostava muito do Top Gun, mas acho que assisti tanto que enjoei, cara. Bom dia, amo Velozes e Furiosos, diz a Ivone. A Silvia de Itajaí, é o Constantine. Nossa, também assisti algumas vezes, hein? É, muito legal. Com o Keanu Reeves, né? Estevão, bom dia, Estevão.
3: Bom dia, bom dia, bom dia, Dilson. Bom dia, Bertoldo, aqui é eu de novo. O filme mais que eu assisti e decorei foi Rambo 2, A Missão.
0: Rambo.
3: Eu assistia direto quando passava, sabia até as frases que o Rambo ia falar. Valeu, tchau, obrigado.
0: Valeu.
3: Ah, eu esqueci, o Adilson tá de férias,
0: tá,
3: né?
0: Tá de férias.
3: Chega um gremista aí.
0: Não tem gremista aqui. Sumiram tudo. Tem gremista aí. Não tem! E quem tá no estúdio nem se manifesta. Bom dia, Bertoldo, Leandro Monte Alegre. Filme que a minha filha não cansa de assistir é Gente Grande. Ah, valeu, Leandro. A Heloína, Deus abençoe, ótimo começo de semana. Filme, eu decorei o Xereque. Meus netos gostavam tanto desse desenho que eu assisti junto. Alete Miller, bom dia, ótimo final de semana. Ótima semana, quer dizer. Paulo, bom dia, participar do sorteio. Sabe o que me lembrou aqui? A minha filha, quando eu ganhei quando era a época do VHS que a gente comprou pra ela o Xuxa para Baixinhos, ela assistiu aquele negócio 9 vezes no primeiro final de semana, gente. Eu já saía cantando com a Xuxa.
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0: Vamos que vamos, bom dia, bom dia. Menina. Últimas mensagens de hoje. A Maria Aparecida Feltz, bom dia. William San, tem gremista aqui, diz William. Ô, Diego, filme top é o Exorcista do Pampa. com o ator do filme, o Gladiador. Ah, claro. Elias Moraes, ô Elias, segue o líder, né, Elias? Bom dia.
24: Bom dia, Bertoldo. Bom dia, equipe menina.
1: eu era muito apaixonado, assistia umas 300 vezes o filme do Batman.
0: Batman.
1: As séries do Batman, desde o começo até os últimos filmes, eu assistia repetido várias vezes.
0: Eu também gostava. Eu tentei assistir aquela série do Gotham, mas aí começou a ficar chato.
1: Cadê o Vinícius Abertudo? Um abraço aí, fiquem com Deus todos vocês aí.
0: Valeu, Vinícius. Abraço. Sônia.
2: Eu sou fã do filme A Procura da Felicidade, lançado em 2006.
0: Boa. Muito boa. Os filhos eram pequenos, xerex, sem de cor e salteado, diz a Regina da Brava. Da Barra, a Luciana.
3: Vou dar um bom dia pra ti, Bertoldo, aqui é Dilson, aqui é a Luciana de Porto Belo. Bertoldo, sobre a enquete, eu gosto muito sempre de ver séries, né? Então, assim, eu posso repetir várias vezes. Eu sempre revejo As Panteras, que eu gosto, né? É, Magno, eu gosto de ver. Aí,
0: Magno, faz tempo que...
3: Máquina.
0: Nossa.
3: São séries mais antigas, mas é tão bom revê-las. Tu volta no tempo, uma sensação assim que parece que tu voltou lá atrás. Tá bom, Bertoldo? Um bom dia pra vocês aí, um bom trabalho.
0: Valeu, bom dia. Aproveito que eu tô... obrigado pra curtir a enquete com os filhos quando era pequeno, xereque. E que é isso? Toca aí, aproveita que eu tô obrigado. Ah, entendi. Ô, Diegão, Corinthians, cadê os corintianos? Cadê?
23: Bom dia, Bertoldo, bom dia, boa semana. E vai, Corinthians, se escaparem.
0: Vocês se escaparam de levar um sacode, né, rapaz? Meu querido, foi bola na trave, né? Tá bom. Ó, daqui a pouquinho tem sorteio, viu?
24: Agora, na menina.

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0: vambora, tá na hora. Chega, mas antes, as últimas mensagens de hoje. Vou mandar um bom dia aqui pra Vocice, Diegão que mandou mais um salve. É, o Miguel Bach, Beck da Silva. Gosto de ver meu Flamengo ganhar, gosto de assistir a Patrulha Canina, diz o Miguel aqui. Oi, Rádio Menino, filme que assisti até hoje é Rapunzel, que minha mãe acha ruim. E Os Enrolados também. Ah, Mariana. Cláudio César, O Alto da Compadecida. Mas o primeiro, anos 2000 aqui do Cláudio. É legal esse também, hein? Um dos poucos brasileiros. Agora vem aí, acho que é o Antártida, né? Um filme novo aí que o pessoal tava falando bem, né? Da Marina Rui Barbosa, aquela feia.
1: Bom dia, Bertoldo.
0: Bom dia.
1: Tudo belo, tudo bom, cara?
0: Como tudo.
1: Tá tudo aí? Ô, Bertoldo, um filme que eu já vi uma, duas, três, um monte de

0: né?
1: É, Deus quiser, se Deus quiser. Ó, quem tá ganhando aqui é par de ingresso da NASA, Mariane Rebeca Mendes. Tá bom, Mariane? Vamos passar aqui na rádio, né? E garantir o seu ingresso, tá bom? 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Tá bom, gente? Fechando por aqui o nosso show da manhã. Amanhã estaremos de volta a partir das 8:30 da manhã. Daqui a pouquinho, o horário infernal gratuito. E ao 12:25, tem o Jornal da Menina, tá bom? Uma boa semana pra você. E claro, o nosso tchau ficando as últimas de hoje por aqui também. Vamos lá.

0: muito obrigado. Que Deus abençoe a todos. Resgate suas forças, sim, também. Jesus é a única salvação, a verdade e a vida. Todos os meus amigos aqui, ó.
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0: Olá, muito boa tarde. Está começando mais uma edição do Jornal da Menina. Agora 12:29, durante o mês de setembro. Jornal da Menina um pouquinho diferente, começando mais tarde, porque temos a partir do meio-dia o horário eleitoral gratuito no rádio. Mas já chegando agora com muita informação, até porque nós estamos abrindo mais uma semana aqui no Jornal da Menina, nesta segunda-feira, dia 14 de setembro, e a temperatura baixa em Balneário Camboriú e região, 18 graus, sensação térmica um pouquinho mais baixa, na casa dos 16 graus. Realmente, né, a semana começou com esse friozinho, mas pelo menos não temos a chuva, né, a chuva que castigou Balneário Camboriú ao longo da última semana, pelo menos deu uma trégua nesta segunda-feira. E claro, você mais do que convidado a ficar muito bem informado conosco aqui no Jornal da Menina. A nossa equipe já está preparada no comando técnico da operação de áudio. Ele, Leo Brasil, muito boa tarde. E a nossa produtora, sempre ela, Erika Guckert. Boa tarde, Erika.
1: Olá, Gerson Felipe. Boa tarde para você. Boa tarde também para o Leo Brasil. E claro, para todos os nossos ouvintes que já estão aqui sintonizados e conectados com a gente para acompanhar mais essa edição do Jornal da Menina. Uma ótima semana para todo mundo e continuem ligados que nessa semana tem muita informação chegando para você aqui no Jornal da Menina.
0: Erika Guckert, que está feliz da vida, viajou até Porto Alegre para ver o Vasco da Gama ganhar do meu Grêmio, né? Fico feliz pela boa viagem feita pela colega.
1: Foi uma ótima viagem, aliás.
0: Foi boa viagem?
1: Foi boa. O resultado final, então, foi, olha, melhor ainda.
0: Pois é, né? Alguém tem que rir enquanto os outros choram, né? Alguém, ou melhor dizendo, alguém tem que chorar para os outros rirem. No caso, se alguém tem que dar risada, eu fico feliz que seja a Erika Guckert quem esteja rindo nesta segunda-feira com o que aconteceu no esporte. Mas a gente vai falar mais de esporte ainda hoje, mas tem muitas outras informações, até porque a segunda-feira, dia 14 de setembro, vai ficar marcada na história. Nós tivemos hoje o lançamento da licitação para a construção do Parque Inundável. E Jailon Jander, diretor executivo do Sim Anfre, vai conversar conosco aqui no Jornal da Menina.
1: E você vai conferir no destaque de segurança, mulher ateia fogo em companheiro após discussão em Bombinhas e os filhos estavam na cena.
0: Reportagem com Daiane Valentim, licitação do Parque Inundável do Rio Camboriú é lançada com investimento superior a 95 milhões de reais.
1: E no trânsito, o pedágio da Arteris Litoral Sul fica mais caro e o aumento da tarifa começou hoje.
0: No esporte, Flamengo vence e segue na liderança do Brasileirão. E na Copa Santa Catarina, o Marcílio Dias foi derrotado.
1: E ainda você vai conferir a previsão do tempo para essa semana com o Marinho Stringari Filho.
0: Então vem ficar muito bem informado, porque está apenas começando o Jornal da Menina.
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1: No destaque de trânsito, Gerson Felipe, tem aumento do pedágio da concessionária Arteris Litoral Sul. E qual que é o trecho que vai ter esse aumento?
0: Tem aumento sim, Erika. E aumento para as praças de pedágio da Arteris, localizadas em Porto Belo, aqui na nossa região, Garuva, Araquari, Palhoça e São José dos Pinhais. A tarifa básica, ela passou de R$ 5,70 para R$ 5,90. E já está valendo. Começou hoje, a partir ali da meia-noite, né, na virada de domingo para segunda-feira, já o valor atualizado. Reajuste este que foi autorizado pela Agência Nacional de Transportes Terrestres, ANTT, e de acordo com Arteris, o novo valor considera a variação do Índice Nacional de Preços ao Consumidor Amplo, IPCA, que acumulou percentual positivo de 4,44%. além de reequilíbrios contratuais previstos dentro do contrato de concessão. Os valores, então, né, falei para aquelas 5 praças de pedágio da Arteris, pegam a BR-101 e também a BR-116 e o contorno leste da BR-376 no Paraná. E agora, então, o condutor já tem que ficar bem atento, porque nós temos, sim, o novo preço, a nova tarifa da Arteris já valendo aqui na nossa região e também no Paraná. Vale a gente destacar ainda, né, aproveitando, a tarifa básica de R$5,90 é a tarifa válida para carros, caminhonetes e também furgões. Motos pagam R$2,95 agora com este aumento. Caminhão leve, ônibus e caminhão trator, além de furgão, pagam R$11,80, né, o furgão maior, né, aquele com mais eixos. Então, todos os valores você consegue acessar no portal menina.com.br, né, eu passei os 3 principais. Mas tem todos, né, para carro com reboque, caminhão com reboque, caminhão trator com semi-reboque. Tudo isso você encontra no nosso portal menina.com.br. O fato é que quem passar hoje no pedágio, não se assuste, porque sim, a tarifa aumentou. Vamos agora falar um pouquinho de Balneário Camboriú? Olha que informação interessante. Até o final do ano, Balneário Camboriú deve receber pelo menos 3 novos semáforos com inteligência artificial. A tecnologia já funciona no cruzamento da Avenida Martin Luther com a Rua Dinamarca, onde câmeras identificam o fluxo de veículos e pedestres e ajustam a sinalização automaticamente. Essa tecnologia também identifica pedestres que precisam atravessar a avenida. De acordo com a ABC Trânsito, um dos próximos equipamentos deve ser instalado aqui pertinho da rádio, hein? Em frente à paróquia São Sebastião, na Avenida do Estado. A tecnologia também poderá ser implantada em cruzamentos mais complexos, como o encontro da Terceira Avenida com a Avenida do Estado e também com a Avenida Central. São informações importantes, né, que a ABC Trânsito divulga, até porque nós temos que ter justamente, né, a inteligência artificial, né, toda essa tecnologia trabalhando em prol do nosso trânsito. Vamos em frente, porque tem mais informação também. Um motociclista, olha só que fatalidade esse acidente, hein? Ele ficou preso em um Fiat Palio após um acidente que envolveu um caminhão e um carro na BR-101. E aí você se pergunta, ué, por que que um motociclista ficou preso por um Fiat Palio se o acidente foi entre um caminhão e um carro? Eu vou explicar pra vocês. Segundo o Corpo de Bombeiros, o motociclista, ele sofreu uma queda na BR-101 por volta de 12h30 de sábado, ali próximo do túnel da van. Um homem parou no local para prestar apoio a esta vítima, um Fiat Palio, né? O motorista foi gente boa, falou, vou ajudar esse motociclista aqui, parou o carro dele. Num primeiro momento, um caminhão que seguia logo atrás conseguiu desviar do Palio que estava parado na rodovia. Mas um segundo caminhão não percebeu o veículo, atingiu a traseira do Fiat Palio e, com impacto, o carro foi projetado contra o motociclista, que ficou prensado entre o veículo e a mureta da rodovia. Os bombeiros tiveram que levantar o Fiat Palio para retirar o motociclista e conduzi-lo, então, até atendimento hospitalar. Equipes da Arteris, do SAMU e do Corpo de Bombeiros atenderam a esta ocorrência. E em Camboriú, nós tivemos na noite de sexta-feira um homem com sinais de embriaguez que foi preso após provocar uma colisão entre 2 carros. Uma criança de 5 anos ficou ferida e foi levada até o Hospital Regional Ruth Cardoso. O acidente foi na rua Guarapari, no bairro Tabuleiro, e segundo testemunhas, o motorista teria invadido a pista contrária e atingido frontalmente o outro carro. Após a batida, o homem ainda tentou fugir do local, mas foi contido pela polícia militar. Durante o atendimento, os policiais também identificaram que ele tinha claros sinais de embriaguez. Aquele cheiro de álcool, uma fala desconexa, arrastada e até dificuldade para ficar de pé. O motorista se recusou a fazer o teste do bafômetro. Ele também precisou ser atendido porque tinha uma lesão na testa, um ferimento leve provocado pelo acidente. E depois de ser atendido, o homem foi preso por embriaguez ao volante e encaminhado até a delegacia de polícia civil. É para acabar, né? Bebeu, causou acidente, tentou fugir, não fez o bafômetro, mas no final das contas teve que dar as suas explicações. E para a gente fechar os destaques do trânsito, vamos falar um pouquinho da movimentação de momento aqui na nossa região, até porque no horário do almoço. A gente sabe que o trânsito acaba ficando um pouco mais intenso aqui na nossa região. Em Balneário Camboriú, a gente tem destaque para movimentação mais intensa na Avenida Alvin Bauer, principalmente entre a 4ª Avenida e a Avenida do Estado. Em Camboriú, trânsito vai fluindo bem nas principais vias e avenidas, trânsito tranquilo em Camboriú, pelo menos agora no horário de almoço. E na BR-101, a gente tem o trânsito um pouquinho mais carregado, principalmente para quem está circulando pela região de Itajaí, na BR-101. Aí sim, o trânsito ele vai apresentando alguns pontos de lentidão, principalmente no sentido norte, para quem está na região ali próxima da ponte do rio Itajaí-Açu. Né, o trânsito acaba ficando um pouquinho mais lento por lá. E também tem lentidão no sentido sul, ali próximo do entroncamento da 101 com a rodovia Jorge Lacerda. São alguns pontos que os condutores devem ficar atentos agora no horário de almoço. E claro, qualquer novidade a gente vai atualizando. Por exemplo, chegou acidente, hein? Foi agora por volta de 12h30, Avenida Governador Celso Ramos, bairro Vila Nova, em Porto Belo, uma colisão entre moto e bike elétrica. Um homem de 44 anos acabou ficando ferido. Ele está relatando dores na região do tórax. Não foi informado pelo Corpo de Bombeiros se era o condutor da moto ou da bicicleta elétrica. E estas as informações do trânsito aqui no Jornal da Menina.
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0: 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Meio-dia e 41 minutos, agora aquele espaço de interatividade com os nossos ouvintes. Érica Guckert, o que a turma tá falando, seja no WhatsApp, nas redes sociais, o que os nossos ouvintes falam nesse início de semana?
1: Estão desejando, Gerson Felipe, um ótimo início de semana para toda a equipe aqui da Rádio Menina, o Gesiel desejando boa tarde, a Selma, quem desejou um ótimo início de semana para todo mundo, o Roberto também tá participando, a Nádia Machado, a Demira, a Fátima, a Perla também, ó, abençoada semana para todo mundo. E no YouTube também a Nádia Machado tá participando e tá perguntando se eu fui no estádio assistir o jogo. Sim, eu estava lá acompanhando essa partida entre Grêmio e Vasco. E no WhatsApp também temos a participação da Ana Maria, tá aqui conversando comigo sobre essa questão da cobrança do pedágio, porque que lá no Paraná os motociclistas não pagam o pedágio e aqui em Santa Catarina eles não pagam. Aí eu expliquei para ela que é uma situação de rodovias estaduais e federais, então as federais acabam passando por essa cobrança de pedágio, e também o seu Nicolau passou para desejar uma boa tarde pra gente.
0: Muita gente participando, assim que eu gosto, todo mundo comentando, mandando as suas dúvidas, sugestões. Pode participar através também do 991741005 e mandar a sua participação aqui no Jornal da Menina. 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
0: Quais são as novidades, as manchetes do portal menina.com.br?
1: Escolas de Balneário Camboriú receberão 150 câmeras com tecnologia de inteligência artificial. Motociclista foge de abordagem e é baleado por policial durante ocorrência no município de Penha. Homem aponta revólver para outro durante discussão e acaba atirando na própria perna em Balneário Camboriú. E se você quer ficar por dentro dessas e outras notícias aqui da região, dá um clique aí.
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0: E se tem informação de tempo, tem imagens da nossa parceira Conexão DCTV. Tempo meio nublado entre Itapema e Balneário Camboriú, ali já é na região de Itapema, próximo da Praia da Ilhota, do posto da Polícia Rodoviária Federal. E milagre, hein? Trânsito tranquilo. Ali pertinho da PRF, geralmente dá uma paradinha por ali, mas tá bem tranquilo o trânsito nesta localidade. Vamos saber então dele, Marinho Lopes Stringari Filho. Muito boa tarde, Marinho. Como fica o tempo para esse início de semana?
5: Muito boa tarde, Gerson Felipe. Uma ótima semana você ligado aqui no Jornal da Menina. A semana começou com nebulosidade variável. Nós vamos ter ainda alguma chuva fraca, isolada, no dia de hoje pelo transporte da umidade do mar para o continente. Mas não há previsão de volume significativo de chuva. O ingresso de uma massa de ar seco deve trazer tempo mais firme a partir de amanhã. Boa parte da semana, terça, quarta, vamos ter bons períodos de sol e a temperatura entra em gradual elevação. Hoje, com pouca oscilação, as máximas ainda não deve ultrapassar os 20 graus, mas a partir de amanhã já começa a ficar mínimo em torno de 15 a 17, clima agradável, e vamos ter as máximas em torno de 24 graus nestes dias que o sol vai predominar. Então, a partir de amanhã que o tempo firma bem mais, hoje com algumas aberturas de sol, mas a chuva isolada ainda pode ocorrer pela circulação marítima que está atuando aqui. Nós tivemos bastante transtorno no fim de semana, maré alta represando as águas das bacias hidrológicas, trazendo alguns transtornos aqui, Itajaí, Navegantes, né? Então, nós tivemos aí o alerta de maré alta represando toda a chuva que caiu na quinta, na sexta, e a semana agora começa bem mais tranquila aqui na região. Os ventos terão maior frequência de sudeste, leste nos próximos dias. Amanhã já entra o nordeste também, por isso a temperatura é entre elevação e o clima fica mais agradável. O estado do mar já é mais calmo também. Neste momento, a grande maioria da frota pesqueira operando normalmente em todas as regiões da costa sul do Brasil. São informações da Rádio Costeira de Itajaí, que mantém o elo de ligação terra e mar. Teremos ondas ainda de sudeste, picos de 1 metro, com tendência de baixa nas praias entre as ilhas de Floripa e São Chico. Desejando a todos uma boa tarde, Gerson. Ainda voltamos às 18 horas com o Tigrão no Canal 100. Com as atualizações da previsão do tempo, os dados da Univale, Marinho Stringari para o Jornal da Menina.
0: Valeu, Marinho. Muito obrigado pelas informações. 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
2: De volta com o Jornal da Menina, 12:51 e o dia 14 de setembro, com certeza, é um dia que vai ficar marcado na história. Porque hoje nós tivemos o lançamento da licitação para a construção do Parque Inundável do Rio Camboriú. E ela foi lançada com um investimento de 95 milhões de reais. A Daiane Valentim esteve acompanhando esse evento de lançamento e vai trazer para a gente todos os detalhes de um assunto que a gente vai falar muito hoje aqui no Jornal da Menina.
3: A licitação para a construção do Parque Inundável Multiuso da Bacia do Rio Camboriú foi lançada nesta segunda-feira. A assinatura foi realizada pelas prefeituras de Camboriú e Balneário Camboriú, em parceria com o Consórcio Intermunicipal Multifinalitário da região da ANFRE. A cerimônia que marcou a abertura do processo foi em frente à Escola Básica Municipal Eliete Pereira Melo, no loteamento Jardim Europa. A obra é considerada estratégica para reduzir os impactos dos alagamentos e também aumentar a segurança hídrica da região. O parque será construído no Rio Camboriú, próximo ao loteamento, e deve beneficiar diretamente os dois municípios que dependem do rio. As empresas interessadas têm até 13 de outubro para apresentar as propostas e a obra deve iniciar ainda neste ano, como detalha o prefeito de Camboriú, Leonel Pavan.
4: Vamos iniciar a obra este ano ainda. É histórico. Essas montanhas que vocês estão vendo aqui em volta, esses lugares lindos, têm milhares de nascentes. E essa nascente vai cair tudo neste Parque das Camboriús. Aí Balneário Camboriú e Camboriú vão tomar água de nascente, água potável. E é histórico também, isso aqui vai certamente diminuir em 60, 70% as inundações, tanto de Camboriú como de Balneário Camboriú. E é um parque dos maiores do Brasil e um parque moderno.
3: O investimento é estimado em 95 milhões e 200 mil reais. Do valor previsto, 73 milhões de reais são provenientes do novo PAC, Programa de Aceleração do Crescimento do Governo Federal, destinado a ações de prevenção de desastres naturais. O restante do recurso será de contrapartida do SINANFRE. A prefeita de Balneário Camboriú, Juliana Pavan, destaca que o PAC inundável representa uma solução hídrica para o futuro das Camboriús.
5: Nós estamos falando de mais de 90 milhões, será um investimento totalmente voltado aqui para essa primeira parte que é o DIC, né, aqui do Parque Inundável Multiuso. E aqui eu destaquei muito sobre esse trabalho pensando nas futuras gerações, preparar as Camboriús para o futuro, falando de segurança hídrica, que é um básico, né, a questão da água e a contenção das cheias.
3: O valor total pode ultrapassar os 100 milhões de reais, considerando as desapropriações necessárias para a obra, que são de responsabilidade da Prefeitura de Camboriú. Como comenta a secretária de Planejamento do município, Marcela Eleutério.
6: Nós já estudamos as áreas que vão passar o DIC, né? Nesse momento nós vamos trabalhar somente essas quatro áreas. Nós vamos iniciar agora a negociação com os proprietários, já temos as avaliações e aí entra numa etapa que é um pouco burocrática, né? Que é a negociação. A Caixa Econômica está envolvida também.
3: A proposta é criar uma grande área capaz de armazenar água e controlar a vazão do rio. Em períodos de chuva intensa, o sistema poderá segurar parte desse volume, reduzindo a quantidade de água que segue de forma rápida para as áreas mais baixas. Já em períodos de pouca chuva, a estrutura também poderá contribuir para a reserva de água para abastecimento, depois que ela passar pelo tratamento necessário. O projeto prevê um dique de aproximadamente 1,6 km de extensão e 7,60 m de altura. Também estão previstos reservatórios, sistemas de macrodrenagem, estruturas de escoamento e mecanismos de monitoramento. A implantação do parque também prevê a desapropriação de uma área de aproximadamente 600 hectares, atualmente ocupada por arrozais. O empreendimento foi projetado para reduzir os impactos das inundações que atingem Camboriú e Balneário Camboriú, além de ampliar a disponibilidade de água bruta para o abastecimento público. O espaço também deverá contar com áreas voltadas ao lazer, recreação e preservação ambiental. Daiane Valentim para a Rádio Menina.
2: Muito obrigado, Daiane Valentim. Importante, né? Muito importante o Parque Inundável. A gente vai até falar mais dele daqui a pouquinho, porque temos entrevista com o Jailon Jander. 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
0: Já está em linha para conversar conosco Jailon Jander, diretor executivo do Sim Anfre. E nós vamos conversar mais sobre o parque inundável, hoje o lançamento da licitação. E a gente tem agora até o dia 13 de outubro o prazo para que as empresas interessadas apresentem as suas propostas e as obras, né, após este prazo, né, e o início dos trabalhos devem ser concluídas em até 12 meses. Bom, Jailon, primeiramente uma boa tarde, um prazer conversar com o senhor aqui no Jornal da Menina. E como eu estava falando anteriormente, um dia histórico, porque é uma obra que tem todo um trabalho para reduzir os impactos das chuvas e principalmente para garantir a segurança hídrica dos próximos anos, tanto em Balneário Camboriú como também no município de Camboriú. Boa tarde.
3: Boa tarde, meu amigo. Boa tarde a todos que nos escutam. Realmente, é um dia histórico, né? É um projeto que a gente vem trabalhando através do consórcio com a Prefeitura de Balneário Camboriú, com Camboriú e a EMASA, ao longo dos últimos meses, né? Nós, graças à confiança que a prefeita Juliana Pavan, que o prefeito Pavan, depositaram no consórcio, nós fomos o único consórcio do Brasil a ser contemplado no PAC, né? Então, nós garantimos 73 milhões de reais de recursos do PAC, a fundo perdido, e o restante será de contrapartida aportada pelo Sinanfre através de Balneário Camboriú, Camboriú e EMASA. Então, o edital está publicado, está, né, disponível no PNCP, foi enviado a todos os órgãos de controle, Tribunal de Contas, também está disponível para que possa ser acessado nas plataformas do Sinanfre, e a gente espera dia 13 de outubro que tenhamos uma licitação onde a gente vai saber a empresa com a melhor proposta ou um consórcio de empresa que vai executar essa obra. Essa obra, ela tem uma previsão total, né, de execução, conforme planilha orçamentária aprovada pela Caixa Econômica, pelo Ministério da Cidade, de 31 meses. Obviamente que a gente espera que possa ser entregue antes, mas por ser uma obra de complexidade alta, né, a gente vai fazer um dique, a gente vai ter todo um assentamento desse recurso hídrico, então exigem etapas e cautelas na execução. A obra, a gente tem a expectativa que se inicie pós período eleitoral, né, por conter recursos federais, então a expectativa é que a gente inicie essa obra entre o final do ano e o começo do ano que vem, entre novembro, dezembro a janeiro, já está efetivamente executando essa obra, e que essa execução possa ocorrer de forma tranquila, com fiscalização da equipe do consórcio, de Camboriú, de Balneário Camboriú, nos próximos 31 meses.
0: Jailon, explica pra gente um pouquinho quais são essas etapas da obra, né? Você falou que tem a construção do dique, enfim, o que tipo de obra que a gente vai ver acontecer em Camboriú a partir agora do lançamento da licitação?
3: Tem toda uma urbanização daquela área, né? A gente sabe que é uma área que tradicionalmente ela sofre com cheias. Então, a gente tem, primeiramente, toda uma área que vai ser alagada, né, que vai ser afetada, obviamente. A gente tem que ter preparação do terreno, a gente tem a preparação de diques de contenção, a gente tem a preparação de uma bacia hidrográfica nova ali, para que a gente possa fazer essa contenção dessas águas e para que elas possam, de maneira correta, serem fornecidas como recurso hídrico tanto para Camboriú quanto para Balneário. Essa obra se assemelha muito que a gente pode pesquisar na internet, por exemplo, o Parque Barigui, em Curitiba. Nos últimos dias, a gente tem visto bastante repercussão. Conforme vai evoluindo as cheias lá em Curitiba, o parque vai se alagando. Então, a gente tem a mesma projeção aqui para Camboriú, para que a gente não sofra mais em Camboriú e Balneário Camboriú com as cheias, para que a gente possa conter essas águas e utilizar elas da melhor forma possível, fazendo com que a população pare de sofrer, né, com constantes alagamentos.
0: Isso é algo muito importante também para que as pessoas entendam. Vai ser algo normal no parque inundável nós termos áreas que em alguns momentos do ano serão áreas que as pessoas poderão utilizar para convivência e em outros períodos do ano áreas onde estarão, né, com a reservação de água, né? Explica um pouquinho melhor isso para que as pessoas entendam, né, que é algo que faz parte, já que está previsto.
3: Exato.
0: No projeto.
3: Exato. Exemplo do Parque Barigui, a gente tem a ideia de fazer pista de atletismo, áreas de convivência, arena multiuso. Todas essas obras de infraestrutura no entorno, né, que vão ser modeladas pós entrega do DIC, elas devem ser preparadas para receber esse alagamento. Seja um alagamento previsto para chuvas que já ocorreram nos últimos 100 anos, mas como também projeção para os próximos 100 anos. Então a ideia é que a gente tenha áreas amplas de utilização em dias normais, áreas de convivência, mas que em casos de emergência elas possam sofrer o alagamento e não a cidade, e não os moradores, não a população. Então, a exemplo do que ocorre no Parque Barigui, né, onde a gente tem uma área de urbanização e revitalização imensa, que também são passíveis de inundação, que também são preparados para isso. Então, o parque ele vem a esse encontro e vem no mesmo formato do Parque Barigui de Curitiba.
0: Perfeito. Importante também que, além de reduzir os impactos de alagamentos, também é uma obra que pode garantir o futuro hídrico de Balneário Camboriú na reservação de água.
3: Que vai garantir. A ideia é fazer com que o parque ele possa servir de captação de recurso para Balneário Camboriú. A gente sabe que na alta temporada a gente tem uma demanda grande em Balneário Camboriú. A EMAS ela já faz esse trabalho com os executores de forma de uma escala menor hoje, né? Onde os executores eles acabam acumulando a água, isso para a produção de arroz aqui, para que possa ser garantido na alta temporada o recurso que Balneário Camboriú necessita. Então hoje a gente vai estar tendo essa manutenção hídrica, tendo esse recurso hídrico, garantindo assim o fornecimento de até pelos próximos 30 anos aí para Balneário Camboriú.
0: Aproveitando também, né, você falou sobre os risicultores, como é que estão os acordos para desapropriações, porque são várias desapropriações. Inclusive, eu acredito que nem está contemplado nesse valor de 95 milhões as desapropriações que já aconteceram e que ainda devem acontecer.
3: Então, algumas desapropriações, as desapropriações em si estão sendo tratadas pela Prefeitura de Camboriú e pela EMASA, junto com a Prefeitura de Balneário Camboriú. Nós estamos dando suporte técnico para que elas possam ocorrer. Né? Hoje já existe a declaração de utilidade pública de toda aquela área. Para início das obras, a gente precisa focar em três propriedades para que a gente possa executar essa obra e, obviamente, as áreas adjacentes que também poderão sofrer alagamentos. Né? Os executores, nós buscamos a conversa, nós buscamos entender ali a situação, só que os executores hoje eles alugam a propriedade, não são os proprietários das áreas. Né? Então, por forma legal e por caminhos legais, a gente precisa conversar com também os proprietários das áreas. Obviamente que a gente tem todo um trabalho social, junto ao projeto, junto às equipes, para que a gente possa fazer as melhores escolhas, fazer também os melhores trabalhos sociais naquela área, com aquela comunidade que vive ali.
0: Ainda falta muita gente sair, né, do espaço onde vai estar contemplado o parque?
3: Hoje, tecnicamente, as pessoas não residem ali. Elas usam pela exploração comercial, tá? Então, hoje, de proprietários ali que residem, nós não temos. Nós temos pessoas que possuem aquela área através de um contrato para poder utilizar comercialmente aquela área.
0: Perfeito. Acaba sendo um pouco mais simples, né? Por ser apenas atividade comercial.
3: Sim.
0: Mas, de toda forma, também é um pouco complexo, porque pode ter gente que não queira abrir mão, que esteja amarrado em um contrato, tem esse outro lado também, né, Jailon?
3: Claro, a gente vai sempre tentar o melhor acordo possível, vendo a parte social, vendo a parte das pessoas, né, tratando isso de forma humana, obviamente, mas também vendo que a gente tem uma população do entorno todo que também sofre com os alagamentos, pessoas que perdem seus móveis, pessoas que residem ali, pessoas que perdem coisas históricas da sua vida, né? Memórias históricas, que perdem o suor do trabalho, que constantemente, anualmente, a gente vê sofrendo com alagamento. Então, a preocupação hoje governamental é garantir que o bem comum seja utilizado da melhor forma possível para garantir a toda a população de Camboriú, né? Que a gente tem essa mitigação para toda a população que reside naquele entorno, que está cansado também de ver os alagamentos, possa não sofrer mais com isso, possa ter uma valorização da sua área, saber que não vai precisar ficar acordado a madrugada inteira enquanto está chovendo. Então a gente está tentando, né, essa melhor composição social, mas privilegiando obviamente o interesse populacional maior, um interesse comum, né? Então, é o que a lei fala, né? Decretação de utilidade pública é justamente para garantir a utilidade daquele bem para a sociedade. É uma área que pode ser alagada, é uma área que não tem edificações hoje, né? E que vai trazer benefícios para uma grande parcela da população de Camboriú e de Balneário Camboriú, que sofre também com as faltas de água.
0: Perfeito. Este é Jailon Jander, diretor executivo do Sim Anfre, conversando conosco nesse dia histórico, lançamento da licitação para a construção do parque inundável. Jailon, obrigado. Muito obrigado pelas informações e com certeza a gente volta a conversar em novas oportunidades.
3: Obrigado, perfeito. E quem quiser acompanhar o Sim Anfre, a gente está nas redes sociais também divulgando todas as nossas ações. Um abraço a todos aí, uma boa tarde.
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5: De volta com o Jornal da Menina, 1:11. É hora das informações de segurança. E a gente vai com a Erika Guckert até bombinhas, porque uma mulher colocou fogo no companheiro após uma discussão. E o pior de tudo, os filhos viram toda essa cena lamentável que aconteceu lá na cidade de Bombinhas. Erika, por favor, conta todos os detalhes pra gente.
6: Isso mesmo, Gerson Felipe, trazendo aqui as informações de segurança no Jornal da Menina. Uma mulher foi presa, então, após uma tentativa de homicídio que foi registrada na noite de ontem lá no bairro Canto Grande, em Bombinhas. E a vítima era o companheiro dessa mulher e apresentava ali queimaduras e foi levado, então, ao hospital de referência da região. De acordo com o relato da Polícia Militar, essa ocorrência foi registrada ali por volta de 8h40 da noite e essa mulher, então, ela já havia sido contida. Ela relatou, então, aos policiais que ateou fogo no companheiro utilizando álcool. Essa vítima teve as roupas queimadas e também sofreu queimaduras de primeiro e segundo graus. A mulher, então, argumentou ter agido de forma para se defender de uma suposta agressão realizada por essa vítima. Já o homem, então, negou ter agredido essa companheira e os dois afirmaram ali ter ingerido bebida alcoólica antes desse ocorrido. Os objetos relacionados a esse fato foram apreendidos e encaminhados à Polícia Civil. A autora, então, foi conduzida à delegacia e o conselho tutelar foi acionado, então, devido a essa situação que envolvia os filhos menores desse casal que se encontravam justamente nesse local. Gerson Felipe, esses são os destaques de segurança aqui no Jornal da Menina.
5: Muito obrigado, Erika Guckert, informações de segurança e daqui a pouquinho tem esporte, mas antes eu quero lembrar que há mais de 25 anos construindo histórias, a Silva Packer é referência em investimentos seguros na cidade mais encantadora do Brasil. 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
5: Precisa falar de esporte? Precisa falar do que aconteceu no final de semana? Se bem que teve uma coisa boa no final de semana em relação ao meu time, né? Teve uma coisa boa, que é o retorno do Renato Gaúcho. Essa é a parte boa. Mas o final de semana começou com um filme de terror. Camille Guckert, muito boa tarde. O que nós temos aí para falar da Série A do Campeonato Brasileiro?
6: Vamos lá, Gerson Felipe, boa tarde para você, para todos que estão acompanhando a gente aqui no Jornal da Menina. Vamos trazer os destaques da 27ª rodada do Campeonato Brasileiro, que iniciou lá na sexta-feira com o Clássico Atletiba, esse jogo que aconteceu no Couto Pereira e debaixo de chuva, parecia polo aquático, o jeito que ficou o gramado do Couto Pereira, terminou em 3-3. Bem no finalzinho, aos 51 minutos do segundo tempo, Rodrigo Moledo correu para conseguir empatar para o Coritiba. Esse jogo finalizou em 3-3. E aí, no sábado, Atlético Mineiro e Fluminense se enfrentaram e terminou com vitória do Galo, 3-1. E no clássico também, né, Grêmio e Vasco da Gama, que aconteceu na Arena do Grêmio, inclusive com a presença da Erika Guckert, felicidade dela E a tristeza do Gerson Felipe, o Grêmio foi derrotado por 2-1 pelo Vasco da Gama. O Grêmio abriu o placar no primeiro tempo, aos 39, com Vila Sante. Aí o Vasco empatou, virou o jogo, aliás, no segundo tempo, aos 30 minutos do segundo tempo, com o Thiago Mendes, e aos 34, com o Colídio, que culminou na demissão do Luiz Castro. E aí sim, a chegada de Renato Gaúcho, para a felicidade de alguns gremistas. O Gerson já comentou hoje pela manhã que ele ainda precisa ver o Grêmio ganhar, ver como que vai se desenrolar para acreditar, voltar a acreditar no trabalho do Renato Gaúcho. Isso, Gerson?
5: Eu queria estar mais feliz pela volta do Renato, porque é o maior ídolo da história do clube. Mas esse time é tão ruim que nem o santo Renato Portaluppi eu acho que dá jeito. Vamos ver agora o que acontece. Mas vou usar uma frase do folclore brasileiro. Deus é testemunha que quando o Vasco empatou... Eu até pensei assim, eu falei, poxa, né? A Erika tá lá, foi ver o Vasco, né? O empate, pô, o Grêmio precisa muito vencer, muito. Eu falei durante todo o jogo da importância da vitória. Mas aí eu pensei assim, poxa, empate também, né? A Erika não volta triste, o Grêmio não perde o jogo,
6: fica,
5: né?
6: Tão triste assim.
5: Aí quando o Vasco virou, eu falei, não, calma, né?
6: Era pra tanta felicidade.
5: Eu queria que ela não voltasse triste, mas também não queria que voltasse tão feliz assim, né?
6: Com todos os dentes do rosto aparecendo, né?
5: Eu falei, nós também estamos precisando, Deus, né? Um empatezinho, pô. Eu falei, não, vou ser legal. Pô, o Vasco empatou no final, tudo bem, né? Empate ali. Mas aí quando virou, aí pelo menos serviu pra uma coisa. Pra botar o Luiz Castro dentro de uma caravela
6: e
5: mandar
6: dele
5: de volta pra Portugal. Espero que o mar esteja bem revolto nessa volta para Portugal.
6: Trazendo também outros destaques.
5: Depois eu não acompanhei mais nada.
6: Não quis mais saber de nada.
5: Depois eu só queria saber se o Renato ia vir ou não.
6: Tá bom. Então, para daí mais um pouco da tristeza do Gerson, o Internacional venceu a Chapecoense por 2-1. Aí também tivemos clássico paulista, Palmeiras e São Paulo. Palmeiras venceu por 2-0. Botafogo e Bragantino ficaram no empate em 1-1, e o Santos venceu o Cruzeiro por 2-1. E aí, nos jogos de ontem, Mirassol e Vitória ficaram no empate em 2-2. Flamengo e Corinthians, jogão de ontem à noite. O Flamengo venceu o Corinthians por 2-1 e segue na liderança do Campeonato Brasileiro. A rodada se encerra esta noite com Bahia e Remo às 8 horas da noite. Trazendo os destaques agora da Série B, o Criciúma foi goleado ontem pelo Atlético Goianiense e caiu na tabela do Campeonato Brasileiro da Série B. Atualmente está na quinta posição com 47 pontos, apenas 3 pontos separam o Criciúma do líder do campeonato, que é o Novo Horizontino. E esta noite, na Ressacada, o Avaí vai receber o Vila Nova às 9:30 para finalizar aí a 28ª rodada do Campeonato da Série B. E falando um pouquinho da Série C, ontem o Brusque jogou em casa contra a Inter de Limeira e acabou ficando no empate em 2-2. Mesmo com o empate, o Brusque é líder ainda do seu grupo com 4 pontos, seguido da Ferroviária, que também tem 4 pontos. E pra gente finalizar os destaques do esporte na Copa Santa Catarina, ali o Brasil.
5: Inclusive, tem um protesto.
6: Qual deles?
5: Quando o Marcílio Dias vence, a senhorita não bota na manchete que o Marcílio vence. Aí quando o Marcílio Dias perde, a primeira e única derrota do Marcílio na Copa Santa Catarina...
6: Calma, não acabou ainda.
5: Aí tá na manchete, já de cara ali, de capa estampada em letras garrafais.
6: Ué, eu queria que eu colocasse que o Barra vai jogar só amanhã. Não dá, time da região.
5: Segue o líder.
6: Tu não deixou colocar o Brusque na manchete, tive que colocar o Marcílio Dias. A verdade é que o Marcílio Dias perdeu ontem pro Santa Catarina por 2-1, terceira rodada da Copa Santa Catarina, que continua inclusive amanhã com o jogo do Barra. E na Fórmula 1, Andrea Kimi Antonelli venceu mais uma no Grande Prêmio da Espanha. E esses são os destaques do esporte para o Jornal da Menina.
5: Como amante de Fórmula 1, você fica triste de que a roupa da Virgínia roubou a cena no GP?
6: Eu fico triste, viu, Gerson? Ontem quando vi, eu falei, Deus, por favor, não queria ter visto isso. Fiquei chateada.
5: Virgínia e Vinícius Júnior que encontraram Lewis Hamilton, inclusive.
6: Gabriel Bortoleto, Gabriel Bortoleto também.
5: Bortoleto também. Olha aí. Ah, se vocês conseguissem observar o que Lew Brasil fez agora, geraria polêmica. Muito obrigado, Camille Guckert. Estas as informações do esporte. Agora, 1:20. Estamos chegando ao final do nosso Jornal da Menina. 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Muito obrigado, Lio Brasil. Obrigado, Erika Guckert. E quem tá chegando agora é ela, Juliana Tormena e o Show da Tarde. Ju, vem, vem, vem. Eu vou, vou, vou. Tchau, tchau.
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0: cresce quem tem raízes. Eu sou Juliana Tormena, até as 4, trazendo muita música boa, participação da galera do WhatsApp, batalha musical, fofocas do Leão. Já tem uma galera querida chegando, a Mara Miguel de Indaial, beijo, Nádia Machado. Hoje é aniversário do Nadinho Cunha, tá mandando um beijão, parabéns Nadinho Cunha. Beijo, Nádia. Beijo também, Diego Rory. Beijo, David. Davi, não é o David, é o Davi. O Carlos César também chegou. Luiz André de Floripa, Janice, Lenise Oliari, Patrícia Moura, Marina Alves. Tá todo mundo chegando pra batalha musical.
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0: Na segunda-feira a gente faz uma batalha de hits de algumas das músicas mais tocadas nas rádios do Brasil, do mundo, nos streamers, claro, né? Nesse

8105, naquela que o pessoal quer ouvir na íntegra. 1, 2 ou 3. A que ganhar mais votos, toca inteirinha. Tá bom? Hoje todo mundo fica concorrendo aquele bolo delicioso da Casa de Bolos. Então vamos pra batalha.

0: seja...
1: Oi, Avani.
0: Uma ótima segunda-feira, vocês da rádio, os ouvintes. Abençoada semana para todos nós. Beijo, Ju. Tudo de bom.
1: Beijo, Avani, querida.
2: Boa tarde, Ju.
1: Oi.
2: Passando aqui para desejar uma ótima e uma abençoada

0: 2.
1: Música 2.
0: Nayara e Maraísa, 90 10.
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3: Fala, Ju!
0: Oi!
3: Ótimo dia pra todos que estão acompanhando. É, que seja uma bela tarde pra todos vocês. Beijão, gente!
0: Beijão, Davi Rogério! Oi, Renato!
4: Boa tarde, Juliana Tormena, tudo bem com você?
0: Tudo e você?
4: Aqui também está tudo ótimo. Que seja este um dia e uma semana abençoada a todos. Boa tarde a todos os amigos que estão na audiência.

0: de menos é mais. Investigador. Enquanto a gente conta os votos da primeira batalha, entre 1, Ella Langley, Houston, Texas. 2, Maiara e Maraísa, 90-10. E 3, Gustavo Lima, Bala Alojada.
1: Oi, Julie. Tudo legal?
0: Oi, Leoni.
1: Eu voto na terceira.
0: Foi Gustavo Lima, sempre. Beijo, Leoni, foi na 3. Oi, Estevão.
2: Boas tardes, Juliana.
0: Buenas.
2: Aqui, Estevão de Balneário e Camboriú, música 3, Ju, música 3, Gustavo Lima. Diego, não chora não, tem algum corintiano aí? Edilson, tem algum gremista aí?
0: Beijão, Estevão. Patrícia foi na 2, Tati 1, Dirlene 1, Luiz André 2, David 1, Vanessa 3.
3: Ju, aqui é Maria Luísa, volta na 1, beijo.
0: Beijo, Maria Luísa. Maiara

0: Janice 3, Rosane 3, Carlos 1, Simone 1, Assis foi na 3, minha mãe linda Dora tá aqui, beijo pra minha família em Penha, ela foi na 3, Avani 3, Nádia 1,
1: Juliana, número 1.
0: Valeu, Ivan.

0: da Ivonete.
1: Boa tarde, Juliana Tomena. Eita, Ju, tá difícil, hein?
0: Dúvida feroz, Ivonete.
1: Só que eu vou na número um. Vou na número um.
0: Valeu.
1: Parabéns para o Nadinho e para todos os aniversariantes do dia. Um abraço. Feliz aniversário.
0: Valeu, valeu, querida Ivonete. Lenise foi na um. Gorete, boa tarde.

0: gente quase ganhou uma aqui, ó. Foi por um voto apenas. Empate técnico, mas não teve jeito. Por um voto, ganhou essa aqui, ó.
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0: X em Texas por um voto, gente. Passou raspando.

0: As contas ganhou a um show da Ella Langley. Beijão, Marcel Sicardi. Chegou depois teu voto na 3. A Rose também. Fala, Perla!
1: Acertei!

0: Eu amo as figurinhas que eles mandam. David, você acertou a primeira. Diego Rory diz: amo essa música. Que bom que vocês gostam. Rosinha Viegas, nossa professora de passinho country, também tá aqui curtindo. Gostou muito dessa música, tá fazendo passinho. E foi só a primeira batalha musical. Eu já volto, fica aí.
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0: Música 1. É o som do Panda, Eu Te Seguro.
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3: Rádio Show, boa tarde a toda, Rádio Menino FM. Uma excelente segunda-feira abençoada. Um junto, sempre ligadinho na melhor. Um abraço, tudo

0: Mariana Fagundes e o peão todo tatuado.
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2: Peão todo tatuado.
3: Eu tava na dúvida feroz, mas eu queria mesmo uma boa, que a boa seria a primeira. Todas boas. Beijo, Ju.
0: Beijo, Ivonete. Beijo pra Elza Kravec, que tá desejando ótima semana. Valeu, Elza.
4: Música 3.
0: João Bosco, Vinícius e Hugo e Guilherme.

0: com Simone Mendes, Meu Silêncio, música nova. Enquanto a gente resolve aqui essa segunda batalha entre um panda, Eu Te Seguro, dois, Geninho e Mariana Fagundes, Peão Todo Tatuado, e três, João Bosco e Vinícius, Hugo e Guilherme Ancorado. E agora, hein? Qual que vai ganhar? Nádia foi na 2. Oi, Sabrina.
1: Boa tarde, minha querida. Sou a Sabrina aqui de Penha. Voto na 2, Peão Todo Tatuado. E quero muito participar desse sorteio, viu? Beijão.
0: Um beijão, Sabrina. O Marco foi na 1, Diego Rory 3, Lenise 2, Maramiguinha.

0: Sérgio, Luiz André 1, Avani 3, Alberto 2, Gilene 2, Perla 1, Maiara 2, Simone 2, Elza também, Tati 1, Ivan.
1: Una número 2.
0: Ivan foi na 2, a Maria Aparecida veio desejar ótima segunda pra você também. Gorete foi na 2, Ivonete.
2: Dúvida Perós, todas boas, mas eu vou na número 2.
0: Valeu, Ivonete, a Mara também, a Marina Cravo também, a Rosane foi na 1, então tá resolvida essa batalha.
3: 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E a campeã foi...
0: 2, Geninho, Mariana Fagundes e o peão todo tatuado.
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0: Natália, quem é que chegou aqui comigo? Votante chegou depois, Leandro. Fala, Leandro.
1: Boa tarde, Ju. E o Leandro, peguei no finalzinho aí, não deu pra ver as músicas aí. Mas vamos na dois, hein? Tá bom? Um abraço. E uma ótima e abençoada segunda-feira e uma ótima semana a todos aí. Os ouvintes aí da rádio e vocês da rádio, valeu?
0: Pra você um também, Leandro. Beijo, Daura Noeli. Beijo, Rose. E vamos.
2: Corpim tá intacto.
0: Nádia Machado também comemorou. Oi, Laila.
3: Oi, Ju, eu vou na número 2.
0: Beijo, Ivonete, Lourdes, Mara Miguel e a Elza também. Obrigada a todo mundo que participou dessa primeira batalha da semana. Amanhã a gente volta com aquela batalha entre 3 sucessos de um artista. E aí fica bem divertido. Mas vai dar tempo de tocar a segunda mais votada hoje, gente. Essa aqui que perdeu por 1 voto merece tocar. Gustavo Lima.

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1: Rádio Menina, 2:02.
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3: Balneário Camboriú deve instalar cerca de 150 câmeras com inteligência artificial em unidades da rede municipal de ensino. Os equipamentos terão reconhecimento facial e análise de vídeo, com investimento previsto de aproximadamente R$1.400.000 por ano. A primeira etapa contempla 10 unidades, incluindo o Centro Educacionais, o SEAC e a Secretaria de Educação. O sistema permitirá o monitoramento em tempo real e poderá enviar informações para auxiliar a atuação da Guarda Municipal. A implantação será gradual e deve chegar às demais escolas nos próximos meses. O novo sistema também substituirá o monitoramento atualmente utilizado nas unidades. Acompanhe também no portal menina.com.br. Itajaí abre seleção para 99 vagas de diretores da rede municipal de ensino. Mulher ateia fogo em companheiro após discussão em Bombinhas. Filhos estavam na cena. Com as informações do portal Menina News, Camille Guppert.
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4: Menina! E o nosso show da tarde, que continua. A gente fica junto até as 4. Menina! Te desejando uma semana maravilhosa, agradecendo seu carinho, sua companhia, você que tá no radinho em 100,5, você que tá no aplicativo Menina Play. Agora tem Coldplay, Speed Up Sound.

0: Ana Castela, é que eu não te esqueci. Agora é hora de Leão Lobo. A gente também não te esqueceu o final de semana, hein, Leão? Tudo bem, querido?
1: Boa tarde, Ju. Tudo bem, querida?
0: Tudo ótimo. E você?
1: Ah, eu tô muito bem.

0: alô, minha companheira, meu companheiro. Tô chegando. Fofocas quentinhas. Mas antes, meu carinho. Hoje é aniversário da grande atriz Joana Fon. Tá completando hoje 86 anos. Querida, parabéns. Hoje a Vera Jimenez, atriz, também está completando 77 anos. A Silvia Navarro, atriz mexicana, está aí na novela Amor Valente, né, do SBT. Silvia Navarro, linda, 47 anos hoje. O Ricardo Pereira, o galã, o ator português, 46 anos. Rafael Zulu, galã também, ator maravilhoso, 43 anos. Fernanda Vasconcelos, linda atriz, 41 anos. A Giovanna Eubank, atriz e esposa de Bruno Galhaço, né? 39 anos. Bom, vou lá e volto já já para contar as fofocas quentinhas, viu? A fila já andou? Scooby nega a fé com Lívia Andrade. Juliano Floss diz que se preparou por anos antes de estreia como ator. Vai surpreender, diz João Vitor Silva, sobre a virada do seu personagem Rafael em Quem Ama Cuida. Eita! Já já eu conto tudo isso e as novelas. Já,
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4: De volta, de volta. Agora pra contar mesmo as fofocas, né? Vamos começar falando sobre a Ana Clara, que esclareceu o seu estado civil após brincadeira de Belo no Estrelas da Casa. Ana Clara Lima aproveitou o último dia de Rock in Rio ontem para desmentir uma informação divulgada por Belo nos bastidores do Estrela da Casa. Segundo o técnico do pagode, a apresentadora estaria de namorado novo. Quando a gente saiu do programa de quinta-feira, o Belo falou para mim assim: soltei uma fake news, assiste o programa para você ver. E eu não vi. Ele é doido, esse menino, é? Claro que não, gente. Eu estou falando para os quatro cantos que eu estou solteira, desesperada. Imagina, brincou a ruiva. Ana Clara também falou sobre o acolhimento a Filgueiras, participante do programa que esqueceu a letra de uma música que dividiu com Belo durante uma apresentação no Rock in Rio na semana passada. Para a apresentadora, o acolhimento psicológico a todos os competidores é essencial. Ai, programinha chato. Tirando a Anitta, vai surpreender, diz João Vitor Silva, sobre virada de Rafael em Quem Ama Cuida. Circulando pelo Rock in Rio, João Vitor Silva promete uma nova fase para o Rafael em Quem Ama Cuida. Depois de passar boa parte da novela como um personagem mais contido e distante dos conflitos que cercam a sua família, o personagem deve ganhar novos contornos a partir dos próximos capítulos. O ator adianta que Rafael finalmente decidirá pedir a namorada Andréia, Duda Almeida, em casamento, movimento que deve provocar uma reação de Pilar. Ela não está muito feliz com essa história. Então, acho que ela vai fazer alguma coisa para tentar atrapalhar, afirmou João Vitor, sem revelar os próximos acontecimentos. Além da televisão, o ator vive um momento especial também no cinema. Com 25 anos de carreira, João Vitor comemora a repercussão de seus trabalhos recentes e aguarda os próximos compromissos ligados aos projetos que podem levá-lo para fora do Brasil. Ele também falou sobre não ter conseguido ir ao Rock in Rio, aos shows que gostaria de assistir com a namorada Isa. A gente queria ter visto o Jamiroquai, mas ela tem agenda para cumprir. Mas está tudo ótimo, tudo certo, diz. Bruna Gonçalves fala sobre seu futuro na Grande Rio após anúncio de Anitta. Convidada de uma das marcas patrocinadoras do Rock in Rio, Bruna Gonçalves chegou ao festival no sábado e logo foi abordada para dar entrevistas. A equipe da dançarina, no entanto, colocou uma condição para que isso acontecesse: não citar polêmicas. Acho engraçado essas coisas. Diz para o repórter que pode perguntar. Eu acho engraçado, acho estranho, na verdade. O receio era que a reportagem citasse Anitta, anunciada como nova rainha de bateria da Acadêmicos do Grande Rio, mesma escola onde Bruna desfila como musa. A relação entre Bruna e Anitta foi rompida, vocês lembram, em 2019, quando a dançarina defendeu Ludmilla publicamente em meio ao conflito sobre os créditos da música Onda Diferente. Na época, Bruna chegou a ser apontada como pivô da briga entre as duas cantoras, o que ela já negou em diversas ocasiões. Então tá, né, Bruna? Linda. Juliano Frois diz que se preparou por anos antes de estreia como ator. Agora, ator, Juliano Frois começa a transformar em realidade um sonho que, segundo ele, carregava desde a infância. Conhecido inicialmente pela dança e pelas redes sociais, o jovem se prepara para fazer a sua estreia nas telas de cinema e diz que a atuação sempre ocupou um espaço importante em sua vida, ainda que por muito tempo tenha mantido esse desejo em segredo. A estreia será em As 10 Vantagens de Morrer Depois de Você, filme da Paris Filmes, que tem estreia prevista para o mês que vem. Juliano Froes, ator. Ju, daqui a pouco eu volto com mais fofocas, hein? Até já.
3: Até já, Leão.
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3: Que bom que você tá aí curtindo. Já já tem mais fofocas do Leão Lobo no Show da Tarde. Agora tem Marcos e Belucci.

0: Farias, Ismael Antônio. Oi, Brás Oliveira.
1: Oi, Ju.
0: Oi.
1: Acabei minhas férias já, agora tô indo pra casa aqui, Camboriú. Mas tô ligado na menina, já só não pude mandar mensagem antes.

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De volta, agora para falar das novelas. A Nobreza do Amor, às 18h25. No capítulo de hoje, lá na África, o Akin e a Ladiza pensam em Dume e em como seguir liderando a rebelião em Batanga. Campbell alerta Binta, o inglês, né, sobre a possibilidade de invasão da Inglaterra a Batanga. Tonho faz uma proposta a Januário. Dume provoca Pascoal. Marta comenta com Lúcia, a Alica, né, que Virgínia e Mirinho decidiram apressar o casamento. Diógenes passeia com Aurelinda e Ritinha e Dona Geralda estranha. Manuel impede que Mirinho cometa um desatino. Virgínia revela a Diógenes que Marta decidiu trabalhar. Gendal recebe lá na África a carta de Virgínia e decide vir até o Brasil, né? É isso. Vamos por você. No capítulo de hoje, Bela recomenda que Vitor descanse. Dalila e Peixe se sentem atraídos. Dalila diz a Suelen que ela não deve desistir tão fácil de Peixe. Tonton é autorizada a integrar a escola Maria Firmino dos Reis e Sabugo agradece ao professor Lucas. Yara pede para conversar com Bela sobre Juarez, sobre o marido. A obstetra entrevista algumas candidatas para trabalhar em sua casa. Toy se passa novamente por médico e conversa com Leandra. Vitor aceita uma sugestão de Alencar e toma um medicamento sem prescrição. Gabriel inicia sua palestra no auditório do Hospital Luz. O advogado convoca Bela para subir ao palco, despertando o ódio de Vanessa. Imagina ela que fez tudo para ele ganhar a palestra, aí ele chama na palestra, ele chama a Bela. É para ódio dela mesmo, né, da vilã. Quem ama, cuide. No capítulo de hoje, Dr. Ademir confirma ao juiz que exercerá sua própria defesa no julgamento. Aliris tenta acalmar Ulisses, que está nervoso com o sumiço do dinheiro de sua conta. Edivaldo pede desculpas a Diná e percebe a ansiedade do mordomo em saber como a governanta conheceu Arthur. Pilar se sente obrigada a aceitar Brigitte de volta em sua casa. Ademir é condenado e agride o filho Pedro. Adriana comemora a prisão de Ademir, mas pensa em Pedro. Francesca avisa a Otoniel que Heitor está vivo. Adriana visita Ademir e afirma que é a responsável pela prisão do advogado. Eita, pro ódio dele, precisava avisar também? Oh, meu Deus, é isso.

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2: Uma mulher foi presa após atear fogo no companheiro durante uma discussão na noite deste domingo no bairro Canto Grande, em Bombinhas. Segundo a Polícia Militar, ela utilizou álcool para colocar fogo nas roupas do homem, que sofreu queimaduras de primeiro e segundo graus e foi levado ao hospital de referência. A mulher afirmou aos policiais que agiu para se defender de uma suposta agressão. O homem negou ter agredido a companheira e os dois disseram ter ingerido bebida alcoólica antes da ocorrência. A mulher foi conduzida à delegacia e os objetos relacionados ao caso foram apreendidos e o conselho tutelar foi acionado porque os filhos menores do casal estavam no local. Acompanhe também no portal menina.com.br. Escolas de Balneário Camboriú receberão 150 câmeras com tecnologia de inteligência artificial. Acampamento Farroupilha de Balneário Camboriú terá shows, festival de música e cavalgada. Veja a programação. Com as informações do portal Menina News, Camille Guckert.
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22: Vamos pra 1980, Queen, Crazy.

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18: Leão, lobo chegou. Se é quente, ele conta, se é babado, ele soube.
19: Oi, Juliana Tormena.
20: Oi.
19: Tô de volta aqui no Show da Tarde pra contar mais uma.
20: Conta, conte várias, né, Leão?
19: A Fazenda 18 começa com os 22 peões já confinados. O jogo já começou, viu? Os 22 participantes de A Fazenda 18 estão confinados na sede e o elenco completo será revelado hoje mais tarde. Entre os nomes cotados estão Sérgio Rondjakov, o cabeção de Malhação, Gabriel, ex da Mara Maravilha, que é cantor, né? Renata Del Bianco, de Chiquititas, Jonatas Faro, ator, e que é pai do filho da Daniele Winitz, e Dona Darling, mãe de Lecha. Tá aí, esses já estão quase confirmados, né? Pilar se desespera com nova sócia em Quem Ama Cuida. Pilar vai levar um susto daqueles na novela Quem Ama Cuida. Ela descobre que Ulisses vendeu, o irmão, né? Vendeu a parte dele na joalheria para alguém de fora da família. Só que ainda não sabe que a nova sócia é a Adriana. Com medo de perder o controle do negócio, Pilar corre atrás da cunhada Fábia e propõe uma aliança para comprar a parte do Tiago, do outro sobrinho. Agora resta saber se a Fábia vai entrar nessa jogada. A fila já andou, Scooby nega a fé com Lívia Andrade. Mal confirmou a separação de Cynthia Dicker, Pedro Scooby já entrou em outro rumor. O surfista foi visto saindo com Lívia Andrade depois de um evento da Beija-Flor, mas negou qualquer fé. Segundo Scooby, ele só deu uma carona para a apresentadora e diz que desde a separação não ficou com ninguém. Então tá, vamos confiar. Ana Hickman e Edu Guedes se casaram em festa de luxo e não me convidaram. Ana Hickman e Edu Guedes finalmente disseram sim. E o casamento foi daqueles, viu? A festa em Araras reuniu 150 convidados, teve uma vila italiana montada especialmente para a ocasião, milhares de flores e até um vinho exclusivo do casal. E teve um detalhe curioso, nada de celular. A fazenda não tinha sinal e os noivos também não liberaram o Wi-Fi. Ana entrou com o filho, Alezinho, e chorou bastante na hora dos votos. O Alezinho deve estar com 12, 13 anos, né? Tá aí, bacana. Sejam felizes enquanto durar o amor, não é isso? Ju, as fofocas estavam boas hoje, hein?
20: Boas!
19: Mas ó, tô indo, amanhã a gente se fala de novo, tá bom?
20: Tá bom.
19: E mais fofocas. Beijos, dignidade.

Não para não. Beijo Eloína da Cunha, querida. Beijo Marli Otília. Beijo Roseli Weber. 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Agora tem Marília Mendonça. Foi por conveniência.

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E quem faturou bolo caseiro hoje, da Casa de Bolo, vai tomar aquele cafezinho, foi você, Diego Fonseca.

0: morangos, vai saborear essa delícia, esse bolo caseiro da Casa de Bolos. Um beijo pra Maria de Fátima, beijo Sol, beijo Ivan de São José.
1: É, Juliana, a hora passa, o tempo voa.
2: Juliana,

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2: O edital para a construção do parque inundável multiuso da bacia do Rio Camboriú foi lançado hoje. A obra será feita em parceria entre Camboriú, Balneário Camboriú e o Sinanfre e tem como objetivo reduzir os impactos das cheias e ampliar a segurança hídrica da região. O investimento estimado é de R$95 milhões, com mais de R$73 milhões em recursos federais do novo PAC. As empresas interessadas têm até 13 de outubro para apresentar propostas e a expectativa é iniciar a obra ainda neste ano. O projeto prevê um dique de 1,6 km, reservatórios e estruturas de macrodrenagem. Segundo o prefeito Leonel Pavan, o PAC pode reduzir em até 70% as inundações nos dois municípios. Leia também portalmenina.com.br. Porto de Itajaí contrata sistema de R$4 milhões para monitorar canal de acesso em tempo real. Sem vaga no Marieta, pacientes se acumulam na UPA CIS em Itajaí. Com as informações do Portal Menina News, Daiane Valentim.
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tudo tranquilo. Está começando mais um pôr do sol sertanejo nesta tarde gostosa e especial de segunda-feira. Segundou na vida de todos nós. É segunda-feira, mais uma que chegou na vida, né? É metade do mês, praticamente. Metade do mês de setembro. Você tá bem? Tá tudo tranquilo? Como está a sua vida? Alegre, feliz, saltitante? Então tá bom. Boa tarde, Julie. Tudo bem? Tudo certo? Então tá ótimo. Estamos lá, estamos lá, estamos lá, estamos no ar e vamos trazer a boa música

991381005. Não quero ver ninguém triste, não. A semana tá só começando e quem vai fazê-la bonita é você aí do outro lado, tá bom? Eu aqui, você aí, nós dois juntos. Muita música, muita alegria, né? E sempre tem gente provocando a gente também, né? Isso é complicado, rapaz, ó. Depois eu vou mostrar. Depois eu vou contar pra vocês o que que aconteceu nessa provocação de hoje. É tudo relativo a sábado. É, aconteceu, fazer o quê? Perdi uma aposta. Perdi uma aposta com o meu Grêmio. Eu fiquei louco da vida com o meu Grêmio sábado, não só por perder, né? Porque o Grêmio perdeu e fez que eu perdesse uma aposta. E eu paguei a aposta, e quando eu perco, eu pago. Mas daqui a pouco eu vou contar, não é nada agora, tá bom? Oração!

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0: aqui na menina de Balneário Camboriú. Agora eu vou ter que contar pra vocês, né? Perdi uma aposta pra Simone Bajuk. Jogo do Vasco e do Grêmio. E o bandido do Grêmio sai ganhando de 1-0. E depois perde o jogo. Aí eu tive que o quê? Tirar uma fotografia com a camisa do Vasco. Eu chego só às 4 da tarde pra trabalhar, né? 4:10, 4:15. E a Simone Bajuk, que hoje chegou aqui, 1 da tarde, ficou esperando eu chegar. Achou que eu não vinha trabalhar. E trouxe uma camisa do Vasco, uma camiseta, e eu tive que tirar foto. Aposta é aposta, eu paguei, né? Tirei a foto. Tá lá na minha rede social. Dá uma olhada lá na rede social do Nilo Dentes pra você ver que tristeza mais triste, um gremista de camisa do Vasco. Alô, Assis, boa tarde, amigão. Fala, Diniz. Tá curtindo a gente, Francisco Beltrão. Boa tarde, André Felipe. Tudo bem, amigo velho?
1: Meu amigo Nilo Dentes.
0: Tudo bom, Andrezão?
1: Tudo certo aqui na fonia, André Souza. Estamos aí na escuta. Na boleia e na escuta.
0: Legal, queridão.
1: Aquele abraço, meu amigo. Boa semana, Deus abençoe. Queria Obrigado. Deixar um abraço pro meu amigo César.
0: Ao César.
1: Lá na Ataria Pintura, lá na rua Suíça. Mais as Nações.
0: Tá abraço pra ele lá, aquele grande César.
1: Meu amigo César. E o Giovanni. Aquele abração pra todo mundo aí. E para todos os ouvintes, aquele abraço. Valeu.
0: Valeu, um abraço, meu querido André Felipe. Alô, Márcia Brandão, Stephens, ligadíssima na menina. Marli Otília, beijo para você, querida. Boa tarde, Luiz André. Sorria, segunda-feira está só começando. Diego Rory.
2: Calma, filho, agora o Grêmio vai ganhar. O Renatão voltou.
0: Renato voltou.
2: Volta fé, que o homem é bom.
0: O Portalupe tá de volta. Alô, Ivete.
3: Boa tarde, seu Nilo. Boa tarde. Senhor, tudo de bom? Tudo de bom? Tá escutando a rádio, menina.
0: Tá bom, querida. Beijo, Deus abençoe. Olha quem tá por aqui também, a Gilmara.
4: Boa tarde, seu Nilo.
0: Boa tarde.
4: Passando pra te desejar uma ótima tarde.
0: Obrigado.
4: Uma ótima semana. Beijos e abraço. O nosso grupo é um WhatsApp, fã clube. E Nilo, quando a gente começa a contar uma fofoca, a gente termina. Porque o pessoal do lado de cá fica tudo com a pulguinha atrás da orelha. Não faz isso, amigo. Beijo, amigo.
0: Beijo, Mara. Pois é, isso aí que eu contei agora, Mara. O Grêmio não perdeu pro... O Grêmio perdeu, né? Perdeu pro Vasco 2-1 de virada, rapaz. Eu tinha apostado quem perdesse usaria, faria uma foto com a camisa do time adversário. E eu perdi, né? Fazer o quê? Tive que tirar a foto. Ah! Coisa boa, a programação boa demais da conta. Aumenta o volume do rádio. Fala, Uri.
5: Boa tarde.

modão bom! Bruno Marrone! Essa foi pra judiar, né? Simone do Amaral. Beijo pra Simone, tudo de bom. Maria Aparecida Feltz, um beijão, querida. Patrícia Moura também ligadíssima com a gente, um super beijo. Francinaldo, como é que tá o tempo por aqui? Aqui tá tranquilo. E aí? 37 graus. 37 graus, que loucura, Francinaldo, essa é Manaus, no Amazonas. Fala mais som, tudo bem? Aquele abraço, mais som, ligadíssimo com a gente da menina. Priscila também no rádio, sempre com a gente. Rio Negro e Solimões. Fala, Gelson, como é que você

Michel Teló e a Roça Vence. Deixa eu mandar um beijão pra Sharon, tá ligada com a gente. Alô, Sharon, beijo no coração aí, tudo de bom, tá certo? Abraço, Gelson, ligadaço também na menina, parceiraço sempre aqui da Rádio.

0: para a gente aí a Roça BS, Michel Teló.
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0: 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Boa tarde.
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0: aposta do Grêmio com o Vasco. Como é que o Grêmio vai me perder pro Vasco, pelo amor de Deus? Só tem uma coisa pra te dizer, Lil. Paga a aposta.
1: Já paguei,
0: e
1: já paguei.
0: Segue o líder. Pra cima deles, Flamengo. Grande abraço aí pra vocês. Fiquem com Deus. Uma ótima semana.
1: Valeu, Rubão. Um abraço, querido. Tudo de bom. A gente faz umas erradas aí que tem, não tem o que fazer, né? Agora paguei a aposta, tudo certo, viu? Um abraço, meu querido. Alô, Bocice, tamo junto! Diz ela, já estamos ouvindo aqui, tamo junto, ouvindo a programação. Beijão, Bocice.

0: programação da sua Rádio Menina de Balneário Camboriú. Mandar um abraço pro Washington Moser. Fala, Washington.
1: Boa tarde, Nilo.
0: Boa tarde, tudo bom, queridão?
1: Corinthians, aê, boa tarde pra galera aí, show de bola, tchau, obrigado. Manda o Dando Moreno aí pra nós.
0: Valeu, meu querido. Aquele abraço pra você, tudo de bom.

0: Alô, seu Wilson, tudo bom, meu querido? Tá ouvindo a gente aí na Santa Costa, aquele abraço especial. Soube o que aconteceu comigo, né? Fui apostar com a Simone Bajuque. Soube daí. Apostei Grêmio e Vasco. O Vasco venceu 2-1 de virada.
1: Eu vi uma certa foto de alguém, como diz lá no interior do Paraná, beiçudo. Mas achei melhor não comentar, né?
0: Pois é, veja só. Aí tive, ei, Wilson, tive que tirar a fotografia. O que que você me diz? Olhou aí, Simone, mostrou pra ele? Paga a aposta, pelo menos. Como falou o Shaolin, eu só vou apostar agora em Grenal. Sabe por quê, Day?
1: Por quê?
0: Porque o Inter é nosso freguês.
1: É,
0: diz ela.
1: É seguro, né?
0: Agora 5:03. Confere, 5:03.
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1: O Porto de Itajaí terá um novo sistema permanente para monitorar em tempo real as condições do canal de acesso ao complexo. O serviço vai funcionar 24 horas com informações sobre correntes, marés, ondas, ventos, visibilidade e chuva. A contratação emergencial foi autorizada por dispensa de licitação. O investimento será de R$4.480.000, com prazo de até 180 dias. Serão instaladas 4 estações e 2 pontos de modelagem numérica, abrangendo cerca de 9 quilômetros do acesso aquaviário. A medida ocorre em meio à atenção aos possíveis efeitos do El Niño e deve ajudar na tomada de decisões sobre as manobras dos navios. Leia também portalmenina.com.br. Licitação é lançada e construção do parque inundável do rio Camboriú deve começar ainda este ano. Sem vaga no Marieta, pacientes se acumulam na UPA CIS em Itajaí. Com as informações do portal Menina News, Daiane Valentim.
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0: Agora 5:04.
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0: Muito bem, estamos aqui, são 5:10, Elias Moraes. Um abraço. Diz ele, domingo tô lá na semana Farroupilha, eu também. Ô, Leandrão! O Leandrão Miknovski. Fala, Leandro, tudo bom, meu querido?
17: Fala, Nilo. Ei, quer ser feliz? Vem ser palmeirense comigo. Tchau, obrigado.
0: Tchau, obrigado. Não adianta, rapaz. Eu olho aqui pro meu braço e eu vejo correndo sangue azul aqui, cara. Não tenho o que fazer. A Sandra Stis. Boa tarde, Nilo. Perdeu a aposta, hein? Meu Flamengo ganhou ontem. É verdade, ganhou mais uma, né? Tá bom, então. Um grande abraço aí. Deu o que falar, né? Deu o que falar. Olha lá, ó. Também tenho meu sangue azul na veia, diz a Selma. Isso aí. Ah, deixa eu falar com a Nádia, que a Nádia postou lá no grupo do fã-clube, né? Foi lá, copiou minha fotinho e já tá espalhando, né? Né? Só porque é vascaína também, né? Né? Ah, turma, é divertido. Como dizia meu falecido pai, falava assim, ó. Nilo, não dá lucro, mas que é divertido, é divertido. Marizinha, lembra que você gostou dessa música?

agora 5h24. Alô, Gelson, um abraço pra você. Alô, Sharon, beijo, tudo de bom. Tá aí, modona do Luan Santana. Essa é boa demais da conta.

0: Ouvintes, Luan Santana. 5h26 na menina. Tá aí, abalo emocional. Música bonita demais, né? Alô, Henrique, ligado com a gente, amigão. Tudo de bom. Grande Henrique Lustosa, parceiraço.
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0: Confere 5h26 da menina.
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0: Bora, bora, tamo por aqui. Alô, Estevão, você tá bem, meu querido? Estevão, fala comigo, amigão.
17: Boa tarde, meu amigo lindo, aqui é o Estevão de Balneário Camboriú.
0: Fala, meu querido.
17: Segunda-feira linda, maravilhosa.
0: Amém, pra todos nós.
17: E um recadinho pro Adilson e para todos os gremistas.
0: Para.
17: Tem um gremista aí.
0: Vai, Estevão, um abraço pra você, Vascaíno, tudo de bom. Valdeci Vascaíno, judiando também. Ah, meu Deus do céu, aquele abraço, tudo de bom, obrigado pela audiência aí. Compadre Satuca, tá lá em Itapema ouvindo a programação, meu amigo, compadre velho Satuca. Ô, Satuca, um abraço, meu queridão, tudo de bom pra você. 5:33, tem Ed Brito e Samuel.

Fala, Ziel, tá ligado com a gente? Chefe Ziel, ligadaço na menina lá em Curitiba.

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1: Opa, opa, agora são 5h47, nosso tempo voa, passa depressa demais, né? Gostosa de ouvir, alô galera de Araquari. A turma de Araquari ligada com a gente também, né? Tudo de boa aí, pessoal em Araquari. Alô, Roseli Weber, um abração, minha querida. Tudo de bom para todos aqueles que ouvem a programação da menina de Balneário Camboriú.

Reis. E o sorteio de hoje foi pra Ivete Santos. A Ivete faturou um lava e seca saladas aqui no Pôr do Sol. Olha que bacana. Lava e seca saladas. Ivete, parabéns, minha querida. É só vir aqui na recepção da Rádio Menina buscar o seu prêmio, tá bom? Já está separado pra você. Beijo, Ivete. Tudo de bom, minha querida.

0: Muito bem, final pro nosso pôr do sol sertanejo, final pro pôr do sol sertanejo na programação mais gostosa do rádio aqui na sua Rádio Menina. Valeu, obrigado pelo carinho, pela audiência e pela sintonia. Mas agora nós temos aquele nosso primeiro bate-papo, os destaques do canal 100 de hoje, com ele, Luiz Carlos Tigrão. Tigrão já está no estúdio aqui, meu amigo, meu parceiro, como é que você tá? Tudo bem, boa tarde?
1: Tudo bem, tudo em paz, Nilo Deitos.
0: Tudo bom, e a semana, o que prevê essa semana, hein?
1: Prevê o seguinte, rapidinho, pra mim, desculpa o palavrão, esqueci de pegar os destaques. Mas o dólar subiu hoje.
0: O dólar subiu.
1: Vamos falar sobre o parque linear.
0: Opa.
1: Destaque, vamos falar de esporte, né?
0: Com certeza.
1: Eu acho que teve dois resultados que eu tenho esse direito de levantar suspeita. Eu tenho esse direito.
0: Tem.
1: Eu tenho. Eu acho que aquele, eu esqueci. Eu acho que aquele, aquela vitória do Internacional sobre a Chapecoense, tu viu o lance do segundo gol ou não?
0: Não vi.
1: Desculpa,
0: não vi.
1: Desculpa, que dali não,
0: sabe? Não convence.
1: Ah, desculpa, eu tenho esse direito. E outra coisa, quer dizer, só o segundo tempo o Flamengo jogou com reserva do Corinthians, acho que alguém ligou assim e falou, Palmeiras ganhou, hein? Não sei, eu tenho as minhas dúvidas, depois no Spot vou falar sobre isso. Renato Gaúcho parece que tá voltando pro...
0: Verdade, depois da derrota do Grêmio...
1: Ah, tá voltando. Vamos falar sobre o Parque Linear, fabuloso, nós estivemos lá hoje, eu e a Daiane, ela tem uma matéria especial lá na cidade de Camboriú, o Parque Inundável, fantástico, já lançaram edital, enfim, tinha mais um detalhe,

0: Qual é o sabor da pizza? Qual é a pizza, o sabor que você gosta, Nilo Deite?
1: Ah, mas eu nem vou falar que eu gosto, vou falar que eu não gosto, porque essa pizza não vai digerir.
0: É, então, a mim também, que vergonha que tá isso, né?
1: Dia 15, né?
0: É amanhã, que vergonha. Eles não estão preocupados em ver quem são os cacos. Quem são os cacos? Eles estão preocupados em salvar, um salvar a pele do outro.
1: Ora, se você está envolvido ou alguém da sua família, você não pode julgar a respeito, né?
0: Exatamente. Então é o seguinte.
1: Tá liberado pro Alexandre lá.
0: Com toda certeza. Com toda certeza. É uma cacalhada, viu, cara?
1: Complicado. Tigre, uma notícia aqui pra ti.
0: Bom.
1: Eu perdi uma aposta.
0: Perdeste? O que que houve?
1: Apostei com a Simone Bajuc no Grêmio Vasco. Perdi.
0: É? Teu Grêmio também tá difícil, hein, né?
1: Tive que tirar uma fotografia com a camisa do Vasco da Gama.
0: Se tu ganhar um anúncio. Se o Nilo tivesse um circo e fosse sorteado com o anãozinho ficava 15 dias e ia crescer.
1: Ia crescer.
2: Tá chorando.
0: Tá bom, Nilo?
1: Tá bom, tá.
0: Destaques pra gente conferir hoje na edição do canal 100, só rapidinho na economia. O dólar subiu um pouquinho hoje.
1: É.
0: 5,14, Nilo. O mercado reduz. Um negócio interessante, né? Esse pessoal acha que não vai em mercado.
1: É, será?
0: Não, esse pessoal não vai em mercado, porque está reduzindo as estimativas da inflação. Não, não deve. Outra coisa, o negócio agora é só comer ovo, viu, Nilo?
1: Qual ovo?
0: É.
1: Proteína.
0: Vamos bancar o lagarto aí. Só para lembrar também que Arteres Litoral Sul vai realizar interdições. Nós vamos ter a manutenção de sistemas no túnel do Morro do Boi, amanhã, terça-feira, a partir das 23h50, vou dar todos os detalhes para você. A Secretaria de Obras Móvel atende até sexta-feira aquela bela praia do Estaleirinho. As escolas do Balneário Camboriú vão receber 150 câmeras com tecnologia de inteligência artificial. E lembrar mais uma vez, só mais uma vez, e o pedágio da Arteres Litoral Sul mais caro a partir de hoje. Reajuste alguma coisa para nós, o trabalhador brasileiro, jamais. É, mas eu nunca vi tanto reajuste. E aí tu olha assim, tu vê as notícias, sabe? Parece que tá tudo bem, tá tudo tranquilo. Só para quem. Bom, deixa para lá, Nilo. Senão daqui um pouquinho eu tô. Bom, eu não fumo mais, né? Faz mais de 30 anos que eu parei de fumar. Você não tinha obrigado a levar uma cinta de cigarro para mim, né? Se eu falar tudo que eu tenho vontade.
1: É verdade.
0: Tá bom, meu irmão?
1: Com certeza. Vamos lá então, encerrando.
0: Mas
1: o nosso
0: dá raiva. Dá raiva.
1: Com certeza.
0: Raiva,
1: é de ficar triste, né, com a situação.
0: Não é raiva. Falasse tudo, desculpa a palavra. Não é raiva. É tristeza, desânimo. Não é raiva. É tristeza, desânimo com tudo isso que está acontecendo. Com toda esse circo, montado lá em Brasília.
1: Não tem a dúvida.
0: Negócio impressionante.
1: E a gente aqui embaixo faz o quê?
0: Nós vamos fazer o quê, Nilo?
1: Não adianta, né?
0: É.
1: Muito bem, encerrando o nosso...
0: Mas um dia há de mudar.
1: É, né? Ah, muda.
0: Deus quiser.
1: Se Deus quiser. E tomara que seja breve. 6:02, o Canal 100 está chegando.
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0: Olá, muito boa noite. Estamos iniciando a partir de agora mais uma edição do Canal 100. Sem dúvida, você já sabe, o verdadeiro canal de informação transmitido para você através da nossa Rádio Menina 100.5, a rádio de mais de 1 milhão de amigos. E a nossa TV Mocinha para você que tem TV a cabo, CCS 18.1. Tem muita informação, a sua participação conosco ela é primordial. Anote o WhatsApp do jornalismo para você interagir com a edição do Canal 100. Anote aí, 99174-1005. Meu WhatsApp, só textos, 992-25-8543, ou ainda Nilo Deitos. Boa noite, Nilo.
1: Boa noite, Grão. Boa noite, Daiane Valentim. Boa noite, você que acompanha a programação aqui do Canal 100. Você pode participar também através do WhatsApp aqui do estúdio, que é o 47991381005. Ainda pelas redes sociais, tanto o Instagram quanto o Facebook da sua Rádio Menina.
0: Estaremos aqui aguardando a sua manifestação na crítica, no elogio, na reivindicação. Você agora, neste exato momento, se você tiver qualquer informação, já sabe, mas seja o nosso repórter sempre com muita responsabilidade. Vamos juntos? Começa tudo de novo. Segunda-feira, 14 de setembro de 2026, estamos vivendo, olha, o nosso friorento inverno brasileiro.
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0: As informações do tempo, da temperatura aqui na edição do Canal 100, você sabe, é com o nosso especialista, que é você, Marinho Stringari. Boa noite, Marinho. Tudo bem?
17: Tudo bem, Tigrão. Uma semana abençoada a todos. A semana começou com nebulosidade variável. Nós vamos ter ainda alguma chuva fraca e isolada no dia de hoje pelo transporte da umidade do mar para o continente. Mas não há previsão de volume significativo de chuva. O ingresso de uma massa de ar seco deve trazer tempo mais firmes a partir de amanhã. Boa parte da semana, terça, quarta, vamos ter bons períodos de sol e a temperatura entra em gradual elevação. Hoje com pouca oscilação, as máximas ainda não devem ultrapassar os 20 graus, mas a partir de amanhã já começa a ficar mínima em torno de 15 a 17, clima agradável, e vamos ter as máximas em torno de 24 graus nestes dias que o sol vai predominar. Então a partir de amanhã que o tempo firma bem mais, hoje com algumas aberturas de sol, mas a chuva isolada ainda pode ocorrer pela circulação marítima que está atuando aqui. Nós tivemos bastante transtorno no fim de semana, maré alta represando as águas das bacias hidrológicas, trazendo alguns transtornos aqui, Itajaí, Navegantes, né? Então nós tivemos aí o alerta de maré alta represando toda a chuva que caiu na quinta, na sexta, e a semana agora começa bem mais tranquila aqui na região. Os ventos terão maior frequência de sudeste, leste nos próximos dias. Amanhã já entra o nordeste também, por isso a temperatura é entre elevação e o clima fica mais agradável. O estado do mar já é mais calmo também. Neste momento, a grande maioria da frota pesqueira operando normalmente em todas as regiões da costa sul do Brasil. São informações da Rádio Costeira de Itajaí, que mantém o elo de ligação terra e mar. Teremos ondas ainda de sudeste, picos de 1 metro, com tendência de baixa nas praias entre as ilhas de Floripa e São Chico. Desejando a todos uma semana abençoada, Tigrão, com as atualizações da previsão do tempo, os dados da Univale, Marinho Stringari, para o Canal 100.
0: Obrigado, Marinho. Uma semana abençoada para você também. O Canal 100 tem textos e interpretação de Luiz Carlos Tirão, o apoio técnico de Nilo Deite. Para atender você na recepção nos nossos telefones, a Bianca, a previsão do tempo é sua, Marinho Lopes Stringari, e a produção do Canal 100, a eficiência de Diana Ross. Valentim, a propósito, dai boa noite, seus destaques para o Canal 100 desta segunda-feira, para a gente começar bem a semana.
2: Boa noite, Tigrão. Boa noite, Nilo Deitos. Boa noite aos nossos ouvintes. Tigrão, quero começar já trazendo uma informação de trânsito aqui. Houve um acidente, infelizmente, com morte na BR-101, quilômetro 205, sentido sul, em São José. Foi hoje por volta das 14h40. A gente acabou de receber algumas informações da Polícia Rodoviária Federal, Tigrão. É. Veículos envolvidos, uma carreta com placas de Itajaí. O condutor saiu ileso. E quem faleceu, infelizmente, Tigrão, um motociclista, né? Estava com uma Honda, placas de Criciúma, Santa Catarina. Um jovem de 24 anos, infelizmente, faleceu neste acidente. Tigrão, hoje à tarde.
0: Pena, pena. Mais uma vítima do trânsito, né?
2: E na nossa pauta de hoje, Tigrão, Coronel Evaldo Hoffmann, diretor-presidente da BC Trânsito, fala sobre as câmeras, novas câmeras de monitoramento instaladas no entorno do Camelódromo e da Paróquia Santa Inês, Centro de Balneário Camboriú. Secretaria de Saúde intensifica a fiscalização e combate às pragas urbanas em terrenos em desuso. Germano Campos da Silva, o Maninho, que é diretor do CCPU, conversa conosco. Doutor Osney de Oliveira, delegado lá de Itajaí, fala conosco, Tigrão, sobre a prisão de um condenado por estupro de vulnerável. A gente vai falar também, Tigrão, hoje nós acompanhamos, né, a licitação da construção do parque inundável do Rio Camboriú, que deve começar ainda este ano, né? Eu e você estivemos lá em Camboriú, acompanhamos, e eu trago uma reportagem especial sobre isso.
0: E a uma das coisas que na profissão da gente não tem dinheiro que pague, não tem, né? É o carinho, né? Das pessoas, o carinho das pessoas com a gente, né? Com a nossa menina, enfim, bacana. E revi também amigos que eu fazia tempo que não vi. E vai ser uma obra, a Dai vai trazer, detalhes, o edital já saiu hoje, né, Dai? Saiu hoje. E eu falei rapidinho com o Auri, mas lá pelo finalzinho do ano, ainda nesse, para começar a obra que realmente vai ser fantástico pro nosso parque inundável. Agora são 18 horas mais 11 minutos.
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0: O dólar sobe, fecha 5,14 à espera dos juros, de olho no cenário político brasileiro.
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0: O dólar fechou em alta de 0,43% nesta segunda-feira, cotado a R$ 5,14. O mercado seguiu em compasso de espera pelas novas decisões de juros aqui no Brasil e nos Estados Unidos, além de continuar atento ao quadro político brasileiro, tanto em relação à crise do Supremo Tribunal Federal, quanto em meio à proximidade das eleições presidenciais. Investidores aguardam as novas decisões de juros do Banco Central do Brasil e do Federal Reserve, que é o Banco Central americano, na chamada Super Quarta. Por aqui, a previsão é que o Comitê de Política Monetária promova mais um corte da Selic. Já para os Estados Unidos, o mercado aposta em uma nova alta de juros no país. Novos ataques na Arábia Saudita e no Estreito de Hormuz voltaram a pressionar o petróleo. O oleoduto leste-oeste da Arábia Saudita foi fechado temporariamente após um ataque com drones. Segundo as autoridades sauditas, a estrutura ajuda o país a contornar o Estreito de Hormuz e redirecionar suas exportações. A sua paralisação ameaça até 4% do abastecimento global de petróleo. O barril do Brent, referência internacional, subiu hoje 1,40%. Foi cotado a 106 dólares e 7 centos. O euro, 5,94. A libra, 6,94. Já o principal índice da Bolsa Brasileira, Ibovespa, recuou 0,91%, 185.501 pontos. E o mercado financeiro reduziu a estimativa para o Índice Nacional de Preços ao Consumidor Amplo de 5 para 4,90%. A alteração consta no boletim Focus divulgado pelo Banco Central nesta segunda-feira. Este documento semanal reúne as expectativas de aproximadamente 150 agentes econômicos de bancos e corretoras. A mediana para o ano que vem subiu de 4,29 para 4,30%. O mercado também reduziu a estimativa para o crescimento da economia brasileira deste ano. A projeção do PIB caiu de 1,93 para 1,89%. Para a taxa básica de juros, a mediana permaneceu em 13,75% ao ano, fim de 2026. Projeção para o câmbio também não mudou, continua em R$ 5,20 o dólar. Estimativas indicam a manutenção de um cenário de juros elevados, mesmo com a desaceleração esperada da inflação. Perspectiva para o IPCA de 4,90 permanece acima do limite superior do intervalo de tolerância da meta. 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Arteres Litoral Sul realiza interdições para manutenção de sistemas aqui no túnel do Morro do Boi.
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0: Arteres Litoral Sul vai realizar amanhã, terça e na quarta, interdições totais da BR-101, sentido norte, execução de serviços de manutenção, testes nos sistemas e câmeras de detecção automática de incidentes instaladas aqui no túnel do Morro do Boi. Trabalhos consistem na realização de testes de todos os cenários de identificação automática de eventos pelas câmeras, etapa necessária para a verificação do funcionamento do sistema. E durante a execução dos serviços, interdição total no sentido norte, sempre no período das 23h50 até as 3 da madruga. Após a conclusão dos trabalhos, em cada madrugada, o tráfego será liberado normalmente. Então, anote aí. Amanhã, 23h50 até as 3 da madruga, na madrugada de quarta, dia 16. Quarta-feira, das 23h50 às 3 da madrugada, na madrugada do dia 17, ou seja, na quinta-feira, aqui no túnel do Morro do Boi. 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Daqui um pouquinho vou falar para você que a Secretaria Móvel de Obras vai atender até sexta-feira lá no bairro do Estaleirinho. Interessante, é você que mora naquela região ali, tem negócios, enfim, no entorno do camelódromo, de vez em quando entra ali na paróquia Santa Inês para fazer uma prece, agora você vai ter mais segurança, tá?
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0: Coronel Evaldo Hoffmann, o nosso diretor-presidente da BC Trânsito, teremos câmeras de monitoramento no camelódromo, nas imediações e também na paróquia Santa Inês. É isso, comandante, prazer ouvi-lo, tê-lo no canal 100 da Rádio Menina, TV Mocinha, mais segurança para aquela região. Boa noite, tudo bem, comandante?
20: Boa noite, Tigrão, forte abraço a todos os ouvintes do canal 100. Tigrão, a gente tem alguns parquímetros, né? Da empresa que gere o estacionamento rotativo em Balneário Camboriú, e nós solicitamos à empresa que instalasse câmeras nesses três parquímetros, que fica bem no entorno da Igreja Santa Inês. Por quê? Ali não há câmeras de monitoramento da segurança pública. Essas câmeras que estão nos parquímetros, aparece um totem, né? Pela imagem que foi divulgada. Essa câmera, ela não vai servir em hipótese alguma para fazer qualquer autuação de trânsito ali. A finalidade dela é segurança. Ela vai estar linkada com a Secretaria de Segurança Pública, lá na Central 153, e é o reforço de mais três câmeras numa situação que a gente está, Tigrão, estudando para nova modelagem do estacionamento rotativo. Todo parquímetro que vai estar instalado em Balneário Camboriú, nós vamos colocar uma câmera dessa. Colocando a câmera, a central de monitoramento 153 da Secretaria de Segurança Pública vai ganhar mais equipamentos destinados à prevenção de crimes, ao reconhecimento facial das pessoas que estão circulando ali naquele entorno da Igreja Santa Inês.
0: Ali fica algumas ruas aí, vou só para citar aqui: a 1520, esquina com a 1400, a 910, esquina com a 912, e na rua 1520, esquina com a 906. Tem previsão, de repente, de ampliar esse monitoramento para outras regiões da nossa cidade, comandante?
20: Tem sim, Tigrão. A gente, por determinação da prefeita Juliana Pavan, nós estamos construindo a nova modelagem do estacionamento rotativo que vai estar aplicado aqui em Balneário Camboriú. E nessa modelagem, os parquímetros todos terão câmeras de monitoramento.
0: Ah, tá. Já estão fazendo estudo nesse sentido, então, comandante?
20: Nesse sentido, Tigrão, porque a gente entende que nós precisamos gerar segurança nessas áreas onde não tem câmeras, e tem um equipamento ali instalado, que já chega energia elétrica, que já chega internet, então fica mais fácil de você fazer a adaptação de uma câmera dessa de segurança, ganha o cercamento digital da cidade e ganha as pessoas que estão circulando naquela região.
0: Perfeito. Já tem mais ou menos uma data provável para essa instalação, comandante?
20: Olha só, Tigrão, nós iniciamos os estudos agora para fazer o novo processo licitatório.
0: Sim.
20: Nós já iniciamos todos esses estudos. Essa empresa que ela detém o contrato de Balneário Camboriú neste exato momento, ela fez essa instalação por solicitação nossa. Uhum. Nós temos até fevereiro para achar uma nova empresa que toque não uma nova empresa, né? Mas o novo processo licitatório, ele tem que acontecer até fevereiro do ano que vem. Mas nós já queremos deixar tudo pronto para esse ano mesmo a gente já lançar a licitação do próximo pro próximo contrato.
0: Perfeito. Coronel Evaldo Hoffmann, diretor-presidente da BC Trânsito, mais uma vez obrigado pelas informações prestadas aqui. Edição no canal 100 da Rádio Menina, TV Mocinha. Abençoada semana, coronel.
20: Forte abraço, Tigrão. Tô sempre à disposição.
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0: 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Amanhã eu vou lá, né? Primeiro, rápido intervalo comercial, a gente volta na sequência, vamos falar da Secretaria de Obras Móvel, que vai ficar até sexta-feira lá na belíssima praia do Estaleirinho. Instantinho só.
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0: A Secretaria de Obras Móvel estará no bairro Estaleirinho até sexta-feira. A unidade vai estar ali na Interpraias, esquina com a rua Vitório Forderoli, atendimento das 8 da manhã ao meio-dia, das 13 até às 18 horas. É fácil, né? O cidadão chega na unidade, é atendido pela equipe, registra, por exemplo, a sua demanda. A Dai, esse dia eu tava registrando um buraco na rua da Dai ali. O Bola já arrumou, não, né? Bola, faz favor, né? Então, esse registra a sua demanda. Quando a solicitação, por exemplo, é de competência da Secretaria de Obras, aí é emitida uma ordem de serviço que é encaminhada às equipes responsáveis pela execução. Caso o pedido não seja atribuição da pasta, o munícipe recebe a orientação necessária e a demanda é direcionada ao setor competente. Unidades de ensino do Balneário Camboriú devem receber um sistema de monitoramento com uso de inteligência artificial. Ao todo, devem ser instaladas cerca de 150 câmeras em 9 centros educacionais e na sede da Secretaria de Educação. O investimento previsto é de R$1.416.000 ao ano e o monitoramento faz parte do projeto Smart BC. O sistema contará com câmeras de reconhecimento facial, equipamentos capazes de fazer análise de vídeo. A tecnologia vai permitir o acompanhamento das imagens em tempo real e o envio de informações para auxiliar a atuação da Guarda Municipal. A primeira etapa prevê a instalação dos equipamentos em 10 unidades da rede municipal. Técnicos da empresa responsável pela implantação já realizaram visitas aos locais para definir os pontos onde as câmeras serão instaladas. A quantidade de equipamentos em cada unidade ainda será definida após a conclusão das vistorias, para dar mais segurança, né, aos nossos estudantes. 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Hoje, mais no final do programa, eu tinha uns negocinhos para falar aqui. Passadas as eleições, nós vamos ter muitas novidades no setor de administração. Eu guardo off, pode ter certeza aqui, não tem Dino para me obrigar a dar a minha fonte. Jamais, né? Aqui não tem Dino para mim. Mas nós vamos ter uma série de modificações. Passa a eleição e me cobre. Agora não adianta que eu não vou falar. Não adianta me perguntar, Dai. Não vou falar. Não vou. Não. Eu prometi off. Vai ser grande. Só para lembrar. E as tarifas, para você ainda que não está sabendo, as tarifas de pedágio nas rodovias que são administradas pela Artéria Litoral foram reajustadas, já estão reajustadas. Então a tarifa básica, anote aí, passou de R$5,70 para R$5,90. Certo? Não esqueça, a partir desta segunda-feira. 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A licitação foi lançada, vai mudar muito a história. Hoje eu vi, inclusive, o prefeito Leonel Pavan dizer que uma nova Camboriú vai ser construída. Na hora do discurso, você viu, né? Segundo ele. foi lançada, a licitação lançada para a construção do parque inundável no Rio Camboriú, que deve começar ainda neste ano. A reportagem especial de Daiane Ross Valentim. Você.
2: A licitação para a construção do parque inundável multiuso da bacia do Rio Camboriú foi lançada nesta segunda-feira. A assinatura foi realizada pelas prefeituras de Camboriú e Balneário Camboriú, em parceria com o consórcio intermunicipal multifinalitário da região da ANFRE. A cerimônia que marcou a abertura do processo foi em frente à Escola Básica Municipal Eliete Pereira Melo, no loteamento Jardim Europa. A obra é considerada estratégica para reduzir os impactos dos alagamentos e também aumentar a segurança hídrica da região. O parque será construído no Rio Camboriú, próximo ao loteamento, e deve beneficiar diretamente os dois municípios que dependem do rio. As empresas interessadas têm até 13 de outubro para apresentar as propostas e a obra deve iniciar ainda neste ano, como detalha o prefeito de Camboriú, Leonel Pavan.
1: Vamos iniciar a obra este ano ainda. É histórico. Essas montanhas que vocês estão vendo aqui em volta, esses lugares lindos, têm milhares de nascentes. E essa nascente vai cair tudo neste Parque das Camboriús. Aí Balneário Camboriú e Camboriú vão tomar água de nascente, água potável. E é histórico também, isso aqui vai certamente diminuir em 60, 70% as inundações, tanto de Camboriú como de Balneário Camboriú. E é um parque dos maiores do Brasil, e um parque moderno.
2: O investimento é estimado em R$95.200.000. Do valor previsto, R$73 milhões são provenientes do novo PAC, Programa de Aceleração do Crescimento do Governo Federal, destinado a ações de prevenção de desastres naturais. O restante do recurso será de contrapartida do SINANFRE. A prefeita de Balneário Camboriú, Juliana Pavan, destaca que o PAC inundável representa uma solução hídrica para o futuro das Camboriús.
3: Nós estamos falando de mais de 90 milhões, será um investimento totalmente voltado aqui para essa primeira parte que é o DIC, né, aqui do Parque Inundável Multiuso. E aqui eu destaquei muito sobre esse trabalho pensando nas futuras gerações, preparar as Camboriús para o futuro, falando de segurança hídrica, que é um básico, né, a questão da água e a contenção das cheias.
2: O valor total pode ultrapassar os R$100 milhões, considerando as desapropriações necessárias para a obra, que são de responsabilidade da Prefeitura de Camboriú. Como comenta a secretária de Planejamento do município, Marcela Eleutério.
4: Nós já estudamos as áreas que vão passar o DIC, né? Nesse momento só nós vamos trabalhar somente essas quatro áreas. Nós vamos iniciar agora a negociação com os proprietários, já temos as avaliações e aí entra numa etapa que é um pouco burocrática, né? Que é a negociação. A Caixa Econômica está envolvida também.
2: A proposta é criar uma grande área capaz de armazenar água e controlar a vazão do rio. Em períodos de chuva intensa, o sistema poderá segurar parte desse volume, reduzindo a quantidade de água que segue de forma rápida para as áreas mais baixas. Já em períodos de pouca chuva, a estrutura também poderá contribuir para a reserva de água para abastecimento, depois que ela passar pelo tratamento necessário. O projeto prevê um dique de aproximadamente 1,6 km de extensão e 7,60 m de altura. Também estão previstos reservatórios, sistemas de macrodrenagem, estruturas de escoamento e mecanismos de monitoramento. A implantação do parque também prevê a desapropriação de uma área de aproximadamente 600 hectares, atualmente ocupada por arrozais. O empreendimento foi projetado para reduzir os impactos das inundações que atingem Camboriú e Balneário Camboriú, além de ampliar a disponibilidade de água bruta para o abastecimento público. O espaço também deverá contar com áreas voltadas ao lazer, recreação e preservação ambiental. Daiane Valentim para a Rádio Menina.
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0: Fantástico. Para você que estava acompanhando aqui, inclusive com imagens, nessa reportagem especial de Daiane Ross Valentim, é fantástico o projeto, né? Vai aparecer nas redes sociais, com certeza, né? Esse parque inundável multiuso. Fiquei feliz com a frase do Pavão, vamos começar esse ano já. Olha, o Auri também falou, vamos editar, a gente começa agora. Aliás, vamos andar de pedalinho também lá, né? Eu já dei uma sugestão hoje, mandar um abraço pro Gunga, que é o mestre dos barcos piratas, já para reservar um espaço lá para um barco pirata lá no Parque Inundável, hein, Guga? Não sei se ele aceitou a minha.
2: Né, Guga? Ouvi falar que vai ter até prainha, tio.
0: É, vai ser especial. O juiz da vara da Fazenda Pública do Balneário Camboriú, doutor Lenoir Bendini Madalena, destacou em processos de embargos a execuções movidas por arrozeiros de Camboriú contra a Emasa, e estes agricultores sabiam que não poderiam plantar nas áreas alugadas pela autarquia. Emasa responde a dezenas de processos porque se recusou a pagar os arrozeiros ao descobrir que eles estavam desrespeitando os contratos e plantando arroz nas áreas que deveriam ser usadas para reservar água para o abastecimento urbano. A Emasa tem documentos, imagens e gravações que comprovam que houve plantio no período que foi vedado. 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Mais um rápido intervalo, a gente volta na sequência para conferir muito mais informação para você na edição desta segunda-feira do Canal 100. Um instante só.
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7: Pesquisa do Procon aponta a redução do preço médio da cesta básica em Itajaí.
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7: Procon de Itajaí realizou nova pesquisa de preços da cesta básica e apontou a redução de 0,66% no preço médio da cesta básica. O valor passou de R$ 395,15 para R$ 392,53, uma diferença de R$ 2,62. Os preços foram coletados para 36 produtos, entre alimentos, itens de limpeza e produtos de higiene pessoal, comercializados em 8 estabelecimentos de Itajaí. Em comparação com o levantamento realizado em agosto, apresentou uma leve queda, né? Aliás, apesar da queda no valor médio da cesta, alguns produtos apresentaram variações significativas. O tomate, por exemplo, registrou a maior alta, 68,41%. Na sequência, aparecem margarina, batata lavada, papel higiênico e o álcool gel 70 graus. Entre os produtos que apresentaram as maiores reduções, o açúcar teve a queda mais expressiva, 47,69%. Também registraram redução o álcool líquido, 46,3 graus, o achocolatado em pó, o desinfetante e a pasta de dente apresentaram queda. A Prefeitura de Itapema já começou a instalação de 20 novos banheiros públicos. Aliás, vão ampliar, né, a estrutura disponível para moradores e, claro, também para os turistas. Esses novos módulos contam com energia solar, iluminação em LED e estrutura moderna para atender quem utiliza a Orla e outros espaços públicos da Bela Itapema. Nesse primeiro momento serão instaladas 20 unidades, possibilidade de ampliação para até 30. Banheiros contam com piso, vaso sanitário, pia, torneira, espelho, iluminação e demais itens necessários para oferecer mais conforto e praticidade aos usuários. Um dos diferenciais é o uso de energia solar, que abastece a iluminação e permite ampliar o horário de funcionamento. Atualmente, os banheiros públicos lá em Itapema ficam abertos das 7 às 18 horas. Durante a temporada, os novos módulos poderão permanecer disponíveis até as 22 horas, acompanhando o período de maior circulação de pessoas pela cidade de Itapema, na Orla Marítima, claro. 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Codetran de Itajaí iniciou preparativos para a operação de um novo equipamento de fiscalização eletrônica instalado na Avenida Nilo Bittencourt, lá no bairro São Vicente. Esse dispositivo vai permitir fiscalizar veículos com mais de 12 metros de comprimento e também atuar como controlador de velocidade. O equipamento passa por uma fase inicial de testes e a fiscalização efetiva das duas modalidades está prevista para o dia 21 de setembro, agora. A medida foi adotada após o recebimento de inúmeras reclamações de moradores, especialmente em relação à circulação de veículos de grandes dimensões e aos danos provocados em fios, muros, estruturas e residências localizadas ao longo do trajeto. Durante o período de funcionamento, o equipamento vai realizar a fiscalização eletrônica 24 horas por dia, identificando os veículos que excederem o limite de comprimento estabelecido para circulação no trecho. Todos os acessos à área fiscalizada receberão sinalização específica informando motoristas sobre as restrições e a existência de fiscalização eletrônica no local. 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Você continua com a gente no 991741005, mandando as suas mensagens, recebendo aqui. É, ranking de qualidade de vida, geralmente costumam premiar cidades grandes. Por exemplo, orçamento, estrutura de sobra. Luzerna, lá no meio oeste do estado, aqui de Santa Catarina, contraria essa lógica, com pouco menos de 6 mil habitantes e a primeira colocação estadual, além de uma vaga entre as 10 melhores do país. É a primeira, com 6 mil habitantes. É a única cidade catarinense nesse grupo, com nota 71,10, numa escala de 0 a 100, e conforme a prefeitura de Luzerna, o município ficou em nono lugar entre os 5.570 avaliados pelo Índice de Progresso Social de 2026 e lidera o ranking catarinense à frente de nomes como Florianópolis, Joinville, Blumenau e Balneário Camboriú. Que bacana, né? Santa Catarina, a cidade do meio oeste que ficou à frente de Florianópolis, Joinville e Balneário Camboriú nessa questão de qualidade de vida. Tem só 6 mil habitantes. Fica lá no meio oeste do estado. Quem tá aqui, Dai? Eu tive o prazer hoje, aquilo que eu falei, viu, Nilo, como é legal. Eu sou meio negado nessas coisas, mas eu hoje fui lá para dar um abraço especial, privilegiar sem dúvida alguma, né, esse anúncio fantástico, esse parque linear. Vai mudar a história de Balneário Camboriú e a história de Camboriú em especial, pode ter certeza. E aí eu tive a alegria e poder, né, revê-lo, meu querido Gunga Domingos. Ele já colocou, boa noite, Tigrão. Já vou construir um novo barco pro parque inundável. Você vai ser meu comandante. Olha a responsabilidade que tu tá me dando aqui, Guga. Mas você... Que legal. Que bom. Que honra tê-lo aqui como ouvinte, me dando esse privilégio de tê-lo como ouvinte e acompanhar a edição do Canal 100. Aliás, é um grande empresário. Não precisamos agendar, porque nós vamos ter novidades, sem dúvida alguma, agora para a temporada. Mas estou feliz, então. Eu vou ter que tirar. Como é que é, Gong? Tem a carteira, né? Para pilotar, tem isso, né? Tem que ver, então. Gong, me ensina como é que eu tiro. Não é carteira, diz um nome interessante para governar um barco. Eu vou descobrir, pode ter certeza. Tem mais alguém aqui? Tava lá também, tá acompanhando a edição do Canal 100. Isso aqui é um Porsche, com toda certeza, né? Vereador licenciado, te acompanhando aqui, meu amigo, forte abraço, muito bom te encontrar hoje novamente, meu amigo, vamos em frente. Marlon Borsato, tá aqui também acompanhando a edição do Canal 100.
4: Tigre.
7: É.
4: Arraiz Amador.
7: Arraiz Amador.
4: A ARA, que é a habilitação de condução de barco.

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15: Hoje saiu mais uma pesquisa, né? O Flávio Bolsonaro cresce de 41% para 46%, empate.

0: se empata, né, tecnicamente como presidente no segundo turno.
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0: Essa matéria é de Rodrigo Vilela. O senador Flávio Bolsonaro cresceu, chegou ao empate técnico com o presidente Luiz Inácio Lula da Silva em uma simulação de segundo turno. Segundo pesquisa BTG Nexus, divulgada nesta segunda-feira, o presidente aparece com 47% das intenções de voto contra 46% de Flávio Bolsonaro. Como a margem de erro é de 2 pontos percentuais, os dois estão tecnicamente empatados. A gente lembra que na rodada anterior, Lula tinha 48%, enquanto Flávio registrava 41%. O resultado mostra uma redução da vantagem do presidente em relação ao principal nome da direita. Na pesquisa estimulada de primeiro turno, o presidente também lidera, mas a diferença é maior, 32 contra 37% de Flávio Bolsonaro. O escritor Augusto Cury aparece com 6%, seguido por Ronaldo Caiado com 5%, Renan Santos tem 2%, Romeu Zema 1%. Outros nomes somam 1%. Brancos e nulos 4% e 2% não souberam ou não responderam. No segundo turno, além do empate entre Lula e Flávio, a pesquisa testou outros confrontos. O presidente aparece com 48% contra 42% de Augusto Cury, 49% contra 38% de Renan Santos, 47% contra 46% de Zema e 47% contra 41% de Ronaldo Caiado. Só lembrando que no cenário contra Flávio são 47% a 46% para o senador. A pesquisa BTG Nexus ouviu 2.003 eleitores em todo o país entre os dias 11 e 13 de setembro por telefone pelo sistema CAT. A margem de erro é de 2 pontos percentuais, com nível de confiança de 95%. E esse levantamento, ele foi registrado no Tribunal Superior Eleitoral, no número BR04076/2026, tá? Essa pesquisa saiu nesta segunda-feira. 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Daqui um pouquinho a gente abre, o pessoal tá me cobrando aqui, calma gente, daqui um pouquinho a gente fala de esportes aqui na edição do Canal 100. A Secretaria de Saúde intensifica fiscalização e combate às pragas urbanas em terrenos em desuso.
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0: Na linha conosco, Germano Campos da Silva Neto Maninho, que é o diretor do Centro de Controle de Pragas Urbanas. Até porque hoje, equipe do CCPU atuou efetivamente na região central de Balneário Camboriú, identificando pontos onde eram necessários trabalhos de desratização e, caso preciso, claro, a notificação do proprietário. Maninho, quais são os principais tipos de pragas encontrados atualmente nos terrenos em desuso aqui em Balneário Camboriú e quais regiões concentram mais ocorrências? Primeiro, prazer ouvi-lo, tê-lo na edição do Canal 100 da Rádio Menina, TV Mocinha, nesta segunda-feira. Boa noite, um abraço, tudo bem, Maninho?
2: Tudo bem, Tigrão? Boa noite, né? Obrigado pelo espaço mais uma vez, né?
0: Perfeito. Você fez uma intensa fiscalização hoje, hein? Caçando as pragas, né, Maninho?
2: Tigrão, o CCPU, né? Ele tem o ele é um órgão da Vigilância Sanitária, né, da Secretaria de Saúde, e ela é responsável pelo controle, mapeamento e monitoramento de todas as pragas urbanas de Balneário Camboriú. E ultimamente a gente tem intensificado uma fiscalização em cima desses terrenos baldios, esses terrenos que não são adequadamente cuidado pelos proprietários. Então nós encontramos vários tipos, né, de pragas. Nós encontramos escorpião, nós encontramos o caramujo africano, nós encontramos de tudo quanto é tipo de pragas, aranha, e ultimamente nós temos encontrado também, né, devido aos lixos que o pessoal joga nos terrenos baldios, alimento. Então nós temos um grande número de ratos na nossa cidade.
0: Maninho, como a CCPU define, né, quais os terrenos que precisam de uma ação imediata, essa questão que falou de desratização, e com que frequência esses locais eles são monitorados, Maninho?
2: O Tigrão, a gente faz esse monitoramento e esse controle diariamente. Nós temos uma equipe com 15 agentes, com 2 veterinários, né, o Dagoberto na parte da manhã e a doutora Suzana na parte da tarde. Então toda a nossa equipe, diariamente nós fizemos a desratização em toda a área, fizemos no Mole, fizemos na Barra Norte, na Barra Sul, e fizemos nos bairros, e fizemos também na área central de Balneário Camboriú. Tivemos recentemente casos ali de abandono de terreno, né, que foi o foco dessa semana, né? Uhum. Na rua 1500, ali numa área bem central frente ao posto de saúde. Então a gente tem fiscalizado e intimado, né, esses proprietários, dando um prazo para eles bem curto para eles manterem esses terrenos limpos.
0: Eu ia te perguntar sobre isso, né? E os proprietários, eles são certificados, então? São?
2: Esse que é o problema, né? O problema são as pessoas, né? Na nossa cidade.
0: Verdade,
2: a gente, a prefeita, o nosso secretário, a prefeita Juliana, a nossa secretária Aline, o nosso diretor-geral, Jorge Schumann. Então, eles dão todo o respaldo para o CCPU fazer esse grande trabalho.
0: Sim.
2: Que nós fizemos diariamente. Mas tem que ter a consciência, o ser humano, a população de Balneário tem que ter a consciência de, se ter um terreno, tem que mantê-lo limpo. Porque o terreno, se ele não estiver limpo, o que vai acontecer? É onde as pragas vão se alimentar. Porque um rato não vai num terreno limpo se não tiver comida, se não tiver entulho, se não tiver sujeira. Então o problema maior é conscientizar as pessoas de Balneário Camboriú a limpar o seu terreno. E é isso que acontece. Então a gente procura intimar, e, em último caso, a gente não gosta de multar, mas a gente está multando também esses proprietários.
0: Quer dizer, precisa, evidente, ter, né, a conscientização dos moradores, né? Para ajudar nesse combate, né, Muninho? Isso é muito importante.
2: Tigrão, a gente sente uma dificuldade nisso, né?
0: Uhum. Mano, e a caça dos escorpiões? Semana passada, retrasado, tu me mandou umas imagens aqui. É só à noite, né, mano?
2: Só para terminar a questão dos ratos, Tigrão, se tu me permite.
0: Claro que sim.
2: Então, assim, a gente faz a desratização, como eu falei, né?
0: Sim.
2: Então a gente tem uma preocupação muito grande com essa doença, que é a leptospirose, né? A leptospirose é uma bactéria, né? É que ela
0: mais com essa chuva, né?
2: Ser humano. Ainda mais com essa chuva, né? Então a gente tem uma preocupação grande. Então a gente faz armadilhas com iscas nos ralos, nas bocas de lobo, nos sumidores e ao longo das ruas também. Tá bom, Tigrão? E a parte do escorpião também é outro. Escorpião, ele se alimenta do quê? Ele se alimenta de barata. Então,
0: sim,
2: é assim, a barata vai onde tem sujeira. Então, é tudo uma consequência da outra. Então, nós temos também feito à noite a chamada busca ativa. Toda terça-noite a gente tem. Antes era mais na questão da Praia dos Amores. Mas agora a gente tem encontrado muito na área central, na 360, na 1542 encontramos também. Então a gente tem encontrado também escorpião na área central de Balneário Camboriú. Então o povo também, a população, elas têm que colaborar também com a limpeza. Entendeu, Tigrão? E só para alertar, né? Se encontrar um escorpião, já sabe, né? Tem que nos chamar urgentemente. Se for picado, lavar com água e sabão e procurar o hospital, porque a UPA não tem o soro antiescorpiônico. Se caso acontecer, a pessoa ser picada. Estamos à disposição 24 horas, no caso, para a questão do escorpião.
0: Perfeito. Germano Campos da Silva Neto, Maninho, diretor do Centro de Controle de Pragas Urbanas. Parabéns pelo trabalho a ti e a toda a tua equipe e obrigado pelas informações prestadas aqui na edição do Canal 100 da Rádio Menina, TV Mocinha. E não posso deixar, né? De, lógico, deixar mais feliz, né? Esse Vasco da Gama também faz coisa, hein, Maninho? Um abraço, Mano.
2: Um abraço, Tigrão. Um abraço e obrigado pelo espaço.
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0: 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O Balneário Shopping, aliás, quando é que nós falamos com o Fábio? Foi sexta-feira, né? Sexta-feira, né? Falamos com o Fábio, o nosso big, o boss do marketing, Fábio Quintana, do nosso Balneário Shopping, porque, olha só que interessante, a primeira, um abraço também pro Arthur, a primeira edição do Balneário Shopping Night Room reuniu 500 participantes, foi sábado à noite. É? Olha as imagens aí, dá uma olhada que coisa fantástica. A corrida foi realizada durante a madrugada, teve um percurso diferente. Os atletas passaram por áreas internas do shopping e, claro, também pelo estacionamento. A prova contou com percursos de 2,5 km e 5 km. Concentração começou às 11:30 da noite e as largadas aconteceram à meia-noite e 10 minutos da madrugada. Além da corrida, os participantes tiveram acesso a uma estrutura de recovery voltada à recuperação após o esforço físico, para não dar pianço, né? E aí teve uma festa de som, DJ, tradutor de Tech House Zetax, em parceria com GV Life, ecossistema de saúde, esporte e bem-estar do Green Vale. Todos os participantes que concluíram a prova receberam medalhas. Os 5 primeiros colocados das categorias masculina e feminina, em cada distância, também foram premiados com troféus. E segundo o Balneário Shopping, a proposta é ampliar a programação de experiências ligadas ao esporte e ao bem-estar no empreendimento. Então foi um sucesso o Balneário Shopping Night Room. Ao pessoal premiado aí e tal. Beleza? Tem mais um rápido intervalo? Nós vamos falar com o doutor Osney. Daqui um pouquinho vamos conversar com o doutor Osney de Oliveira. Teve um caso, um estupro que aconteceu, acho que foi em 2000 e pouquinho. E o cara foi preso. O doutor Osney vai dar todos os detalhes pra gente na sequência. Primeiro, o rápido intervalo e a gente volta. Quem mais tá aqui, ó? Pera aí, Nilo, só um instantinho, Nilo. Eliane tá aqui. Eliane. Fazer um convite aqui, não consigo abrir aqui. Vamos lá, vou conseguir. Obrigado. Ah, dona Eliane tá aqui. Para mim fazer um convite do Lions Clube BC Centro, uma missa de ação de graças pelos 55 anos de fundação do Lions BC Centro. A letrinha tá pequenininha aqui, mas amanhã eu vou trazer mais detalhes, né? Viu, dona Eliane? A letrinha aqui, Zoin tá 19 horas amanhã, dá para entender. Amanhã, 19 horas, na Igreja Matriz Santa Inês. Que maravilha, né? Uma missa de ação de graças para a gente comemorar 55 anos de fundação do Lions Clube BC Centro. Obrigado, presidente. Amanhã a gente reforça o convite, tá? Um rápido intervalo e a gente volta já já. Um instantinho só.
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0: Voltamos na edição do Canal 100 desta segunda-feira. Olha, um condenado por estupro de vulnerável foi preso pela Polícia Civil da cidade de Itajaí.
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0: Nós estamos na linha nesse instante, feliz em ouvi-lo novamente para contar sobre esse fato, né? O delegado da polícia da Central Regional de Plantão Policial, Dr. Osney de Oliveira. Primeiro prazer ouvi-lo, tê-lo no Canal 100 da Rádio Menina, TV Mocinha. Seja sempre bem-vindo, mestre. Boa noite, tudo bem?
22: Boa noite, Grão. Prazer falar novamente contigo e com os ouvintes do Canal 100.
0: E como é que foi essa prisão? É um estuprador, é isso, doutor Osney?
22: Isso, ele foi condenado, né, já com trânsito em julgado, ou seja, uma sentença, um processo que não cabe mais recurso. Então, sim, agora é somente execução da pena. E ele foi condenado a 9 anos e 4 meses de reclusão em regime fechado em razão de ter sido flagrado no ano 2020 com uma adolescente de pena, uma criança, né, de 12 anos de idade, em um motel da cidade. Então, o processo tramitou, ele teve o direito de se defender, enfim, restou comprovada a prática do crime e agora cumprido esse mandado de prisão aí para cumprimento da pena.
0: O caso foi em agosto de 2020, isso?
22: Exatamente, agosto de 2020, aqui na cidade de Itajaí.
0: Quantos anos ele vai cumprir agora, doutor Osney?
22: Ele vai começar a cumprir essa pena, 9 anos e 4 meses, né? Ele é um crime hediondo, crime de estupro, então a progressão ele é mais dificultosa, né? Tem um período maior aí para cumprimento de pena, então não vai ter aquela facilidade de cumprir um sexto, né? Então são 2/3 para ele cumprir dessa pena imposta.
0: Ele foi preso onde, doutor Osney?
22: Foi preso na Barra do Rio.
0: Barra do Rio. Quer dizer, não tem mais recurso, né?
22: Não, é uma sentença com trânsito em julgado, né? Então, agora o que resta é o cumprimento da pena que foi imposta, né?
0: Perfeito. Então, era uma adolescente, nossa, uma criança na realidade, né? 12 anos, né, doutor Zé?
22: É uma criança, né? 12 anos de idade, não tem capacidade de dispor sobre consentir em manter a relação sexual ou não com um adulto, né? Então, é um crime extremamente grave, né? Repugnante e que felizmente foi investigado, a justiça atuou, né? E justiça foi feita agora com o cumprimento dessa pena.
0: Perfeito. Já está na Canhanduba?
22: Já foi encaminhado para o sistema prisional, né? Agora passa amanhã por audiência de custódia, por ser um mandado de prisão também, mas é mais uma formalidade aí para dar o início ao cumprimento da pena.
0: Perfeito. Doutor Osney de Oliveira, sempre é um prazer te ouvir aqui na edição do Canal 100 da Rádio Menina, TV Mocinha. Parabéns pelo trabalho e uma abençoada semana, doutor.
22: Obrigado, Tigrão. Forte abraço a todos.
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0: E agora, aquele espaço especialzinho, tô olhando aqui, já são 18h23, pra gente falar um pouquinho de esporte no Canal 100.
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0: Teve gente que perdeu uma aposta para Simone Bajuk, né? Perdeu uma aposta. E o Simone? Apostou no. Foi com o Nilo Deitz. Apostou na vitória do Grêmio. Bom, hoje eu não queria falar muito de esporte também, né? Mas paciência. Fazer um apanhado geral, porque eu tô olhando o espaço aqui, o tempo. Gerson Felipe, só confere pra gente aqui. O Renato voltou mesmo pro Grêmio ou não? O nosso camisa 10. Gerson Felipe, boa noite, Gerson. Eu não posso falar muito também, né? Bom, o meu Corinthians já tô acostumado, né?
23: Tá tudo difícil. Bem, Gerson? Tudo bem, Tigrão, boa noite pra você, pro Nilo Deitos, pra Dani Valentim, pra todo mundo que tá acompanhando o Canal 100. Ele está de volta, Renato Portaluppi, Renato Gaúcho, vem pra sua quinta passagem como técnico do Grêmio. Ontem já tinha um burburinho muito forte lá em Porto Alegre após a demissão do Luiz Castro, e foi anunciado hoje de forma oficial pelo Grêmio. Então tá de volta o Renato Gaúcho, que não vai comandar o Grêmio no próximo jogo, na quarta-feira, contra o Botafogo. Felipão vai ser o comandante, ele é coordenador técnico do Grêmio, e o Felipão é quem vai estar na Casa Mata, como falam os gaúchos, no jogo contra o Botafogo neste meio de semana pelo Campeonato Brasileiro, jogo atrasado. E aí o Renato Gaúcho fazendo a sua estreia no próximo domingo, 11 horas da manhã, e vai ter uma estreia bem pesada, porque vai receber o Palmeiras lá em Porto Alegre. Lá em Porto Alegre, esse jogo aí que vai marcar a reestreia de Renato Gaúcho no Grêmio. Eu vou te dizer, Tigrão, eu gostaria de estar mais confiante. Eu gosto muito do Renato Gaúcho, acho que é o técnico que o momento exigia. Mas o time do Grêmio é muito ruim, muito fraco. Então o Renato vai ter que tirar leite de pedra aí pra tentar salvar o Grêmio do rebaixamento.
0: Olha, o doutor Osney tá aqui, ó. Esse final de semana fui assistir o Vascão com essa bela vitória. Doutor Osney de Oliveira tá aqui, acabei de entrevistá-lo aqui, ó. Foi ver o... Não sabia que ele era
23: torcedor. Foi pra Porto Alegre?
0: Foi, tá aqui, ó.
23: A Érica também foi pra lá. Os vascaínos aqui da região foram pé quente. Doutor Osney e Érica estão proibidos de irem na arena agora.
0: Hoje, Esporte Total?
23: Esporte Total, a gente vai conversar com o Roger Rodrigues, Tigrão, porque tem um novo esporte, o Beach Pickleball. Ele vai contar pra gente um esporte novo que estão lançando aqui em Balneário Camboriú. E a gente vai conhecer um pouquinho melhor aqui no Esporte Total. E a gente também vai fazer uma conexão com o professor Cássio, ele que tá à frente do Sub-8 do futsal do SECAM, que tá disputando a Taça Brasil da modalidade. São os talentos, os gurizinhos, né? A piazada aqui da região que tá disputando essa competição. Hoje teve jogo contra o Retrô, lá de Pernambuco, e são os atletas mirins aqui de Camboriú que estão representando a nossa cidade em nível nacional.
0: Daqui um pouquinho depois da edição do Canal 100, com Gerson Felipe, o nosso camisa 10. Falar de esportes aqui. Só, tens aí a imagem do Nilo, não? Tens? A do Tiru também, não? Cadê o Nilo? O Nilo fez uma aposta. Com a Simone Bajur. Ele tá pra baixo, o Nilo, ali naquela foto ali. Ah, ficou tristinho, cabisbaixo. Olha lá,
2: ficou,
0: dá uma olhadinha. Tristinho. Ah, perdeu a aposta, Nilo. Paciência. Deixa eu mandar um abraço muito especial. O meu querido tá aqui, sempre acompanha a edição do Canal 100, né? O meu querido Juliano Busato, o Chiru, né? Quarta-feira ele vai lá, eu vou me apresentar, estamos voltando para quarta-feira, viu, Chiru? E ele mandou duas fotos aqui, ó, né? Do Luiz Otávio, da Maria Clara. Dá uma olhada, olha que óculos bonito, olha aí, né? Aonde? Na Ótica Itaçu. Parabéns, né? Luiz Otávio, Maria Clara. Tem que voltar, né, meu lateral? Tem que voltar. Pra fechar a edição do Canal 100 de hoje, pra fechar, mandar um abraço muito especial pro meu querido Valmir Luiz Testoni. Hoje o Valmir tá de aniversário. Meu querido Nelson Stuber, também de aniversário. E hoje, doutor Durval Kine, o Nena, o amado da Dona Marisa, grande Nena, jovem Causídio, data vênia. Saúde pra você, Nena. Que Deus continue sempre te protegendo, te iluminando. Diria o cara que sempre teve muita consideração por ti, era teu fã, né? Parabéns pra ti, né? Parabéns pelo teu aniversário. Gerson Felipe, na sequência, não podia falar de futebol, mandou um abraço pro meu querido Rafael, da Portscar, né? Hoje tá triste porque também é torcedor do Grêmio. Falei que não ia falar de esporte hoje, Rafa, mas não tem jeito. Tô olhando como é que deve estar o Ari Edson, né? O Eto, com a vitória do Vasco. Fiquem com Deus, amanhã às 18 horas a gente volta para mais uma edição do Canal 100. Na sequência, o nosso camisa 10, Gerson Felipe e o Esporte Total. Amanhã às 18 horas estaremos juntos, tá certo? Mas não se esqueçam, quem sabe onde quer chegar escolhe o caminho certo e o jeito de caminhar. Essa música é linda, hein?
3: 1969, só tem 57 anos. The Shuffles, Shalala I Need You.
0: Inglês, hein? Bye bye. Até amanhã.

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0: Muito boa noite, estamos entrando em campo, nas piscinas, nos tatames, em todas as pistas, é o Esporte Total em mais uma segunda-feira à noite, trazendo muita, muita informação esportiva do que aconteceu, do que está acontecendo e também do que vai acontecer no mundo dos esportes. Agora são 7 horas e 39 minutos e você está mais do que convidado a seguir conosco até as 9 horas da noite dentro de tudo que rola no esporte. Até porque o Esporte Total é a casa de todas as modalidades e aqui você é campeão. E claro que a nossa equipe já está preparada toda segunda-feira à noite. Eu não estou sozinho, estou sempre muito bem acompanhado com a nossa produtora, que é a Daiane Valentim. Daiane, muito boa noite.
1: Boa noite, Gerson Felipe. Boa noite, Nilo Deitz. Boa noite aos nossos ouvintes. O Gerson viu que eu tava arrumando minha câmera aqui e até já me chamou primeiro. Oi. E vamos para mais uma semana de Esporte Total. Hoje não vou falar sobre futebol.
0: Ninguém aqui nessa bancada não, tá querendo falar muito.
1: Como eu costumo dizer, uma nuvem negra para sobre esse estúdio, né? Não vamos comentar as situações dos nossos times. Mas você que quiser falar sobre o seu time, né? Seja bem-vindo à torcida do Esporte Total.
0: E você que quiser cornetar também a equipe que está aqui na mesa, os gremistas, a corintiana, pode cornetar, mas com moderação. Como diria o baiano do Tropa de Elite, na cara não, pra não estragar o enterro, né? Na cara não, vai pelos cantinhos ali, né? Dá um tirozinho na mão, no braço, mas na cara não, pra não estragar o enterro. E quem tá chegando também é mais um gremista aqui da nossa equipe. Será que ele está ansioso pelo retorno de Renato Portaluppi? Nilo Deitos, meu amigo, boa noite.
2: Boa noite. Boa noite, Gerson. Mais uma vez, boa noite, Daiane Valentim. Você que acompanha agora o Esporte Total. Olha, é uma esperança. Só que eu acho que foi tarde demais. Nós tivemos a chance de ter feito isso, quer dizer, nós, a diretoria do Grêmio, já no na intervalo da Copa. E tentou, arriscou, trouxe reforços e tentou bancar o Luiz Castro. Mas confesso que eu tô esperançoso, porque o time, como tu falou, é ruim, não é um time bom, mas que o Renato possa pelo menos motivar esses caras aí a buscarem pelo menos a permanência do Grêmio aí na Série A do Campeonato Brasileiro. O Renato tem um histórico legal junto com a equipe, ele tem essa questão de vestiário muito forte, então pode ser que exista uma motivação que leve o nosso Grêmio a permanecer. Porque não tá fácil não, viu? Até a Chape melhorou, né? Quase ganhou do Inter lá, se não fosse esse mandrake que o nosso amigo Tigre falou, que eu também não assisti, mas confio no que ele falou. Mirassol empatou com Vitória, e time que ganhou do Grêmio. Então, vamos aguardar aí os cenas dos próximos capítulos. Já pensou Grenal na Série B? Eu não quero nem imaginar isso, Gerson.
0: É, seria a caravana da derrota, mas uma crônica que está sendo anunciada, hein? Não é impossível não termos um Grenal na Série B, e aí seria um dos capítulos mais baixos da história, né, do futebol gaúcho, em especial da dupla Grenal, né? Vamos acompanhar. Eu tô um pouco feliz, claro, pela volta do Renato. Ele é um cara gigante para a história do Grêmio, um baita treinador. Mas tá difícil olhar para a tabela do Campeonato Brasileiro e ver 4 times piores que o Grêmio. Eu só tô pedindo isso. 4 times piores que o Grêmio, pro Grêmio não cair. E eu não tô achando. Eu tô procurando e eu não tô achando esses 4 times aí inferiores ao tricolor gaúcho. Mas tem lá na parte de cima da tabela o torcedor do rubro-negro carioca com aquele sorriso de orelha a orelha. Segue o líder, é o Flamengo, assumiu a liderança e não perdeu mais na Série A. A gente, claro, que vai falar muito do Campeonato Brasileiro aqui no Esporte Total. 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
1: E como eu disse, hoje tem muita Série A do Campeonato Brasileiro pra gente atualizar. Inclusive tem bola que vai rolar daqui a pouquinho pela primeira divisão do futebol nacional. Duelo entre Bahia e Remo. O Bahia do Nordeste e o Remo lá do Pará, da região norte do Brasil, fazendo esse duelo hoje à noite a partir das 8 horas. E o Esporte Total, que hoje vai ter a presença aqui nos estúdios do Roger Felipe Rodrigues, ele que é um dos fundadores do Beach Pickleball. Quer saber que esporte é esse? É uma novidade que nós temos aqui em Balneário Camboriú, um novo esporte que surgiu aqui na cidade, e ele vai conversar com a gente daqui a pouquinho aqui no estúdio. Tem também matéria com Erika Guckert, até porque Itajaí conquistou o título brasileiro de Bolão 16 e vai disputar o Mundial em Luxemburgo. A Camille Guckert com os destaques da Fórmula 1, GP da Espanha, e também nós temos uma entrevista muito bacana com o técnico Cássio Tavares, técnico de futsal do SECAM, do Sub-8 do SECAM, que está disputando a Taça Brasil. Ou seja, muita informação para você aqui no Esporte Total, que ainda tem o resumo dos campeonatos, tem também a sua participação aí de casa na enquete. Eu quero saber, você prefere assistir o jogo do seu time do coração em qual lugar? Em casa sozinho? No bar com os amigos? No estádio? Prefere ver pela TV? Ouvir pelo rádio? Eu quero saber qual é a sua preferência na hora de acompanhar uma partida de futebol. E lembrando que quem participar vai também ter a oportunidade de concorrer ao prêmio do Esporte Total. E eu tô sabendo que hoje é prêmio bom, hein? A Julie pelo menos falou, Gerson, vamos ter um prêmio muito bom na segunda-feira no Esporte Total.
2: Não é uma camisa do Grêmio.
1: Aí seria excepcional.
2: Excelente, né? Mas são dois ingressos, um par de ingressos, uma pessoa só vai levar dois ingressos para o Beto Carreiro.
1: Opa, Beto Carreiro.
2: Beto Carreiro, esse mesmo.
1: Se não tivermos muitas participações, eu vou deixar para semana que vem.
2: É?
1: Ah, tem que ter muita participação. Se for na meia boca aí as participações, eu vou deixar para a próxima semana. Quero muita gente participando e respondendo a nossa enquete. Você prefere assistir o jogo do seu time do coração? De que forma? Sozinho? Em casa? No bar com os amigos? É daquele que eu gosto de ir no estádio? Ou então, né, gosta de ficar vendo ali pela internet, pelo celular, pela TV, o saudoso rádio também, que é muito bacana. De que forma você gosta de acompanhar a partida do seu time do coração? Nilo Deitos, hoje você começa.
2: Eu começo, então vamos lá. Se eu pudesse, estaria no estádio todos os jogos, né? Eu gosto muito de assistir no estádio, acho que é uma emoção particular você estar assistindo no estádio. Caso contrário, que não dê, eu prefiro assistir em casa sozinho.
1: Perfeito.
2: Essa é a minha opinião.
1: Eu sou do estádio também. Eu sou do estádio, sempre que posso vou, nem sempre posso, mas sempre que eu posso eu vou e gosto muito. Só que eu admito uma coisa, como eu sou um cara que torce muito, canta, pula, no estádio eu consigo ver menos, porque eu fico mais na empolgação, na cantoria, aí eu vejo menos detalhes. Em casa é aquele momento que eu sento com a minha mulher, consigo ver bem, dar aquela cornetada, mas já que é pra escolher, estádio em primeiro lugar. Daiane Valentim, jogo do Timão é aonde?
3: Em casa ou na casa de amigos, né, parentes, enfim.
1: Você é mais sociável na hora de ver o jogo, não é que nem eu e o Nilo que gostamos mais. Eu só com a mulher, o Nilo falou sozinho.
3: Não, né? Sempre na paz, né? Com todo mundo, mesmo que a pessoa seja da torcida do time adversário, né? Mas gosto de fazer um petisquinho ali, toma um refrigerante, né? Enfim, é bem legal, né? Pipoquinha também, eu gosto bastante de pipoca. E o Bertoldo
1: a Daiane Valentim, ela é da turma de comer alguma coisa, beber. Já vira um evento.
3: É. E o Bertoldo tá aqui conosco, tá falando assim que ele gosta no maraca ou em casa fazendo um churrasco. E tá aqui mandando várias figurinhas do Flamengo, né? Cornetando Corinthians, cornetando Grêmio. Mas enfim, né? Vamos deixar curtir um pouquinho, porque um dia a gente ganha, no outro perde, né, Gerson?
1: Vamos aguardar, nada como um dia após o outro, né? Hoje o Bertoldo está com a corda toda, gritando aos quatro cantos, segue o líder, porque o rubro-negro carioca tá na ponta da tabela do Campeonato Brasileiro. O Palmeiras andou bobeando, tropeçando, O Flamengo foi lá e aproveitou a brecha e agora é líder isolado na Série A do nosso Brasileirão. Daqui a pouquinho a gente vai falar mais ainda sobre a vitória do Flamengo também no resumo dos campeonatos. Então vá participando, hein? 99174-1005. Você também pode participar através do 99138-1005. Hoje, valendo um par de ingressos para o Beto Carreiro. Onde que você gosta de assistir o jogo? De que forma? É em casa? É no estádio? É na TV? É com os amigos? Mande a sua participação, mande seu alô e faça parte da arquibancada do Esporte Total.
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1: 7:50, vamos fazer a nossa viagem pelos campeonatos, viajando pelo Brasil afora, com a Série A, Série B, Série C também do Campeonato Brasileiro. Hoje eu vou falar até da Série D, porque tem campeão na Série D do Campeonato Brasileiro, é o time dos motoristas de aplicativo, Uberlândia, que inclusive é patrocinado pela Uber, patrocínio vitalício, inclusive, foi anunciado esse ano. Não é piada, não. A Uber, ela é patrocinadora vitalícia do Uberlândia, né? Tem tudo a ver, né? Uber com Uberlândia. Inclusive, a Uber, ela brincou quando anunciou esse patrocínio vitalício, falando assim, antes mesmo da Uber existir, ele já carregava o nosso nome, né? O Uberlândia Esporte Clube, que foi o campeão da Série D do Campeonato Brasileiro. Daqui a pouquinho eu falo sobre o resultado dessa partida, mas antes a gente começa, é claro, na Série A do Campeonato Brasileiro, uma rodada que começou com o clássico Atletiba, o Coritiba encarando o Atlético Paranaense. O jogo foi lá no Couto Pereira, na capital do Paraná, e o Atlético Paranaense abriu 2-0 com Luiz Gustavo e Arthur Dias, aos 13 e aos 29 do primeiro tempo. O Thiago Kozer descontou para o Coritiba aos 47 do primeiro tempo. No segundo tempo, o Viveiros, que é o artilheiro da Série A do Campeonato Brasileiro, o colombiano tá jogando muita bola. O Viveiros tem 18 gols, tá à frente, por exemplo, do Pedro, do Flamengo, que é o vice-artilheiro com 15 gols marcados, né? E o Viveiros aí realmente fazendo uma grande Série A. O Furacão chegou a abrir 3-1, mas o Coritiba foi em busca do empate. E nos últimos minutos, aos 46 do segundo tempo, Rodrigo Moledo fez o segundo gol do Coritiba. E o Rodrigo Moledo, ele é zagueiro, mas estava vivendo ares de artilheiro, de atacante. Aos 51 do segundo tempo, novamente o Rodrigo Moledo foi lá, subiu mais alto que todo mundo e fez o gol de empate. Coritiba 3, Atlético Paranaense também 3. E o Coritiba foi buscar empate quando estava com um jogador a menos. Teve um atleta expulso e mesmo com um a menos foi em busca do empate heróico lá no Couto Pereira, no clássico Atletiba. Já no sábado, o Atlético Mineiro encarou o Fluminense e venceu pelo placar de 3-1. Renier, Coelho e Vitão marcaram os gols do Galo de Minas para cima do tricolor carioca. Na Arena, em Porto Alegre, o Grêmio tomou a virada, virou. O Vasco da Gama venceu por 2-1. Matias Vilaçante abriu o placar para o tricolor gaúcho a 39 do primeiro tempo, mas o Vasco foi em busca da virada. Thiago Mendes empatou aos 30 do segundo tempo e o argentino Facundo Colídio virou aos 34 do segundo tempo após uma entregada histórica do volante, o Nardoni. Né, o volante gremista entregou o gol pro Colídio, e aí, claro, né, o jogador do Vasco não tem nada a ver com isso. Você quer entregar? Deixa que eu vou lá e marco o gol da virada. Esse Nardoni, hein? Uma bolinha pequenininha.
2: Pelo valor que foi pago nele, né?
1: Maior contratação da história do Grêmio, $8 milhões, e joga pior do que, olha, muito atleta aí que tá na Série D do Campeonato Brasileiro.
2: Melhor que ele, só o empresário dele pra fazer isso.
1: Isso é craque, fenômeno. Fenômeno. Conseguir vender um jogador como o Nardoni por 8 milhões. E aí também aquela história, né? Todo dia sai um malandro e um otário de casa.
2: É verdade.
1: O dia que o Grêmio contratou o Nardoni foi o dia que todos os otários saíram tranquilos, porque o malandro já tinha encontrado o otário. Já encontrou o otário, então todos os outros otários estavam tranquilos, podiam sair de casa, porque o malandro já tinha feito a sua vítima e foi o tricolor gaúcho. Também tivemos a Chapecoense, que estava ensaiando uma reação, a Chapecoense, né? Parecia que ia buscar uma reabilitação na Série A, mas jogando em casa, perdeu para o Internacional pelo placar de 2-1. Bruno Henrique abriu o placar para o Colorado a 24 minutos do primeiro tempo. O Garcês empatou para a Chapecoense aos 45 do primeiro tempo, mas o Carboneiro aproveitou uma falha da defesa da Chape e aos 23 do segundo tempo fez o gol da vitória do Inter.

0: Vasco, Vitória e Internacional.
1: Estão bem próximos novamente, mas o Grêmio tá junto ali na turma agora.
0: O Grêmio terminou o ano passado em nono, mas agora tá lá junto, assumindo o lugar de quem? De quem? Do Corinthians, que estava em 13º naquela oportunidade.
1: Tá difícil, hein? Tá bem difícil. Bom, vamos seguindo com os jogos aqui. Você falou sobre a disputa na parte de cima da tabela e o Palmeiras venceu o São Paulo. São Paulo entrou com um time misto para encarar o Palmeiras no clássico e aí o Palmeiras aplicou 2-0 ao Natural. Murilo e Vitor Roque, um no primeiro, outro no segundo tempo, para fazer a vitória do Palmeiras para cima do São Paulo, que teve um jogador expulso, também terminou com um a menos. Botafogo e Red Bull Bragantino também jogaram no sábado à noite. As equipes empataram por 1-1. O primeiro gol foi marcado pelo Botafogo, mas foi um gol contra pro Bragantino. Monzon marcou contra a 30 do primeiro tempo. E o Vitinho empatou para o Botafogo aos 11 do segundo tempo e acabou assim. Botafogo 1, Red Bull Bragantino também 1, lá no Rio de Janeiro. O Santos, olha só que coisa engraçada, né? Contratar bons jogadores faz o time melhorar. Que coisa louca, né, Nilo?
0: É verdade.
1: Quem iria imaginar, né, que você contratar bons jogadores faz o time jogar melhor? O Santos fez isso. Contratou Arthur, contratou Everton Cebolinha, contratou o lateral Rodinei, contratou aquele garoto lá, o Oliva, que joga muita bola. Não sei de onde que vem esse Oliva, se é da base ou se foi contratado, mas é um bom jogador também, o Oliva. E olha só, que coisa louca, né? O Santos contratou bons jogadores e o time melhorou.
0: E agora o Coutinho, né?
1: E agora chegou o Coutinho também, ainda não estreou, mas foi apresentado oficialmente pela equipe do Santos. E o Santos, com as suas contratações, inclusive teve até o Cebolinha já jogando, estreando, venceu o Cruzeiro. Poderoso Cruzeiro perdeu para o Santos pelo placar de 2-1 na Vila Belmiro. Rolaser e Fabrício Bruno contra marcaram os gols do Santos e Matheus Pereira, no finalzinho, aos 45 do segundo tempo, fez o gol do Cruzeiro. Mas aí não dava mais tempo para buscar o empate. Santos 2, Cruzeiro 1 na Vila Belmiro. E o Santos já é o 10º colocado. Estava há poucas rodadas atrás lutando contra o rebaixamento. Já acumulou 3 vitórias em sequência e é o 10º colocado com 35 pontos. Eu não duvido do Santos ainda buscar uma vaga para Libertadores via Campeonato Brasileiro. Tivemos também no domingo aí o Mirassol empatando com o Vitória, 2-2. Bruno Santos e Edson Carioca fizeram os gols do Mirassol e René marcando os 2 gols da equipe do Vitória. E o Flamengo venceu o Corinthians por 2-1, jogo bem disputado, né? O Flamengo abriu o placar com Lucas Paquetá a 2 minutos do segundo tempo. Guinegão empatou para o Corinthians aos 32 do segundo tempo. E esse jogador, ele é pouca mídia e muito futebol. Bruno Henrique, aos 43 do segundo tempo, ele resolve, né, pro Flamengo. Tem muito jogador contratado a peso de ouro no Flamengo, mas quem costuma resolver é o Bruno Henrique. Eu sou fã do Bruno Henrique e ele marcou aos 43 do segundo tempo. Flamengo 2-1 para cima do Corinthians e garantiu então a liderança do Flamengo em mais uma rodada da Série A. Vamos lá então. O líder é o Flamengo com 57 pontos. Segundo colocado é o Palmeiras com 56. Terceiro, Atlético Paranaense com 46. E o Fluminense é o quarto colocado com 45. Esses são os 4 times que estariam indo diretamente para a Libertadores da América. O quinto, que pega uma vaga na pré-Libertadores, é o Bahia, com 43 pontos. Hoje, inclusive, o Bahia, em caso de vitória, pode assumir aí a 3ª colocação na Série A. Na parte de baixo da tabela, 17º, Vasco da Gama, com 28 pontos. É o primeiro time dentro da zona de rebaixamento. Internacional, 18º, com 28, também dentro da zona. 19º, Remo, com 23, e a Chapecoense, lanterna, com apenas 17 pontos somados. Neste momento, Grêmio e Corinthians têm as 2 piores campanhas da Série A nas últimas 5 rodadas. O Grêmio tem 4 derrotas e 1 vitória, e o Corinthians, olha só que loucura, hein? O Corinthians tem 5 derrotas nas últimas 5 rodadas pela Série A do Campeonato Brasileiro. 2 times que estão numa situação bem complicada. Botafogo também não anda bem das pernas. Nas últimas 5 rodadas foram 3 derrotas e 2 empates. Muitos times aí que não conseguem vencer na primeira divisão do futebol nacional e vão enfrentando aí muitas dificuldades. Série A do Campeonato Brasileiro era isso. Vamos dar uma passadinha também na Série B?

0: Até porque na Série B do Campeonato Brasileiro, o Criciúma tomou uma lapada, hein? Perdeu ontem para o Atlético Goianiense. O Criciúma tomou 4-0 do Atlético Goianiense. E hoje, às 9:30 da noite, tem Avaí e Vila Nova na ressacada. O Avaí buscando uma vitória. Se vencer a equipe do Vila Nova, o Avaí vai sair da zona de rebaixamento. Vai roubar a posição do Ceará, que é o 16º com 32 pontos. Ceará que ontem empatou o clássico contra o Fortaleza lá na Arena Castelão. Então, estes os catarinenses na Série B do Campeonato Brasileiro. O Criciúma tá em queda livre, hein? 47 pontos, é o quinto colocado após mais uma derrota e uma goleada sofrida para o Atlético Goianiense. Também aproveito para destacar a Série C do Campeonato Brasileiro. O Bruscão Marreco jogou ontem contra a Inter de Limeira e ficou no empate 2-2 na Arena Simon. O Brusque, apesar do empate, é o líder do Grupo C com 4 pontos, empatado com a Ferroviária. A Ferroviária, que vai ser o adversário do Brusque na próxima rodada. Ferroviária e Brusque, às 18h30 do próximo domingo, lá em Araraquara, na Arena Fonte Luminosa. O Paysandu joga contra a Inter de Limeira no domingo, mesmo horário, pelo quadrangular do acesso da Série C para a Série B do Campeonato Brasileiro. E na Série D, Uberlândia empatou ontem no Parque do Sabiá contra o AS de Arapiraca, empate em 1-1. E desta forma, o Uberlândia, que venceu na ida por 2-0, é o campeão da Série D. O Barra não é mais o campeão da Série D, porque agora temos um novo campeão. O Uberlândia, então, está assumindo o posto que foi do Pescador até o último domingo. O Barra aí que tem que abrir o olho, né, e se preparar para a próxima temporada para fazer uma campanha melhor na Série C. Copa Santa Catarina também é assunto. Terceira rodada, e teve no sábado o Joinville em casa perdendo para o Ercílio Luz pelo placar de 3-1. O Figueirense derrotou o Nação por 1-0 e o Marcílio Dias perdeu para o Santa Catarina por 2-1. Amanhã tem Barra e Blumenau, Arena do Barra, 19h da noite, fechando a terceira rodada na Copa Santa Catarina. E estas as informações do nosso resumo dos campeonatos aqui no Esporte Total. Faz uma breve pausa e na volta tem entrevista, tem os recados da galera. Hoje, valendo 2 ingressos para o Beto Carreiro. Eu quero ver a participação de todo mundo aqui, comentando, falando onde você assiste a partida do seu time. É no estádio, é em casa, é no rádio, é na TV. Conta pra gente, já voltamos com mais Esporte Total.
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0: 8:03.
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0: 8:08, de volta aqui com o Esporte Total na Rádio Menina. Daqui a pouquinho tem entrevista aqui no estúdio, mas antes, Nilo Deitos, vamos trazer os recados da galera, o que o pessoal está comentando na edição de hoje aqui do Esporte Total.
20: Muito bem, vamos lá ouvir o nosso sempre ouvinte, o Ivan Kunz.
21: Boa noite. Opa.
0: Boa noite.
21: Boa noite, Nilo. A todos, uma abençoada noite. Tá bom, grande Jefferson. E viva o Inter. Hoje tem meu Avaí, rapaz. Ô, Gerson, meu Avaí, os dois estão iguais, hein?
20: Participou bastante, mas não falou da enquete, né?
0: Abraço pro Ivan Kunz.
20: Bruno Dornelles falou o seguinte: demorou para trazer o Renato de volta. Eu prefiro assistir em casa assando um churrasco.
0: Ah, uma carnezinha sempre é interessante, né?
20: Uhum. Inês Martins fala que prefere assistir em casa também. O Diego Rory fala assim: eu prefiro assistir no bar com os amigos. Mas agora que o meu Santos ainda mais agora que o meu Santos começou a me dar alegria.
0: É, o Santos, olha, que coisa incrível, né? É como eu brincava no bloco anterior. Quem diria que contratar bons jogadores faria o time melhorar, né? Melhorou. Contratou bons jogadores, melhorou.
20: Diego Boaventura.
22: Boa noite, meu amigo Nilo.
20: Boa noite, meu querido.
22: Daí, tudo bem? Só passando aí, desejar uma ótima semana pra vocês. Meu Coringão não deu dessa vez, né? Mas, independente, vai, Corinthians! Abraço pro meu amigo Gerson também. Ô, Gerson, saudade de ti, Gerson. Ô, meu amigo Gerson, vou dizer, conta a enquete aí. Com certeza eu queria assistir no estádio, né? Não tive essa oportunidade ainda, mas quero assistir no estádio. Mas a gente assiste na televisão. Eu prefiro assistir em casa, daí tranquilo, né? Sem muito agito.
20: Tá certo. A Sandra Stias falou...
0: Não, mas ele com certeza ele vai ter a oportunidade de ver o Corinthians um dia no meio do bando de loucos lá fazendo poropopó, tenho certeza.
20: Com certeza, jogando aqui no Barra?
0: Hã?
20: Jogando aqui com o Barra?
0: Não, não, lá em São Paulo.
20: Ah, em São Paulo.
0: Lá, ele vai lá ver.
20: A cara da... Se assustou. Aqui a Sandra Stias falou, boa noite, Gerson Nilo Dai, segue o líder. Sempre sobre a enquete, eu gosto de ver em casa. Bora ganhar esse prêmio da camisa do Flamengo. Ela falou, meu transporte é do Flamengo. E mandou a foto de uma vassoura.
0: Ué?
20: Brincadeira. Ela falou, minha vassoura é do Flamengo. Mandou uma fotografia da vassoura.
0: Ah,
20: cara.
0: Vassoura rubro-negra, mas ela é vascaína? É. Não entendi essa história.
20: Não, a Sandra.
0: Ah, Sandra.
20: A Sandra. A Nádia tá falando assim, eu gosto.
0: Agora sim a vascaína chegou.
20: É, essa é vascaína. Eu assisto em casa comendo pipoca, rapadura e paçoquinha.
0: Coisa boa também.
20: Verdade. A Cristiane Tubim fala que gosta de ver o jogo em casa. O Cristiano, né? É só pra contrariar a esposa.
0: Aí também tem essa rivalidade doméstica.
20: Sim.
0: Às vezes, quando o casal, cada um torce pra um lado, eles ficam ali se cornetando.
20: Verdade, lá em casa tem isso, tá? O Manequinha.
1: Boa noite, meus amigos, Nilo e a turma toda aí. Eu gosto de assistir o jogo em casa, tomando uma cervejinha.
20: Tá certo.
0: Ah, valeu, Manequinha.
20: O Franco tá mandando pra gente, assiste em casa quando pode. É, Franco Dueber, do Piodeiros.
0: Opa, abraço pro Franco Dueber.
20: Então tá certo, olha lá, ó, vou apanhar da Sandra.
2: Ó, Nilo, ô Gerson, me confundindo com Vasco, que é isso? Aqui é Flamengo. Um abraço Sandra, pra vocês.
0: Abração, Sandra, você é uma das maiores torcedoras do Flamengo que eu conheço, inclusive, pode ter certeza.
20: Inclusive, ela trouxe pra mim aqui provar que ela fez uns morangos cravejados, ó, sensacional. Sandra, muito bom.
0: Eu não vou falar nada, não, não ganhei, então.
20: Ela vai trazer, ela já falou pra mim. Eu passei a lista da galera aqui, eu queria só pra poder falar isso pra vocês.
0: Ah,
20: ela
0: bom.
20: Passei a lista da galera aqui, ela vai trazer em breve aqui um moranguinho pra todo mundo.
3: É que sabe quando diz, os últimos serão os primeiros? Os últimos era eu e o Nilo, né? É. Aí a gente ganhou.
0: Eu tô pra trás do último, então. Porque eu não ganhei meu morango cravejado.
20: Não,
0: aí.
20: Os últimos do horário. Nós estávamos aqui pro final.
0: Ah, bom. Aí tá tudo certo. Brincadeira, tá, Sandra? Beijão pra você, querida. E, claro, a Sandra sempre representante rubro-negra aqui na nossa programação. Se bem que tem muitos representantes rubro-negros também, né? Que gostam aí do Flamengo, torcem e apoiam o líder, que é o rubro-negro carioca. Daqui a pouquinho a gente vai trazer mais recados, mas agora é hora de resenha aqui no Esporte Total.
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0: E hoje nós vamos falar sobre um novo esporte que tá ganhando cada vez mais adeptos, não só aqui em Santa Catarina, como em todo o Brasil e até fora do Brasil. É o Beach Pickleball. E para falar sobre essa modalidade, eu tô aqui com o Roger Felipe Rodrigues, que é um dos fundadores do Beach Pickleball. Roger, muito boa noite, prazer recebê-lo aqui no Esporte Total.
24: Obrigado, Gerson, obrigado a toda a equipe da Menina aí também, do Esporte Total, por receber a gente aqui. É um prazer enorme poder trazer essa novidade novamente, né? Porque você foi um dos pioneiros também a divulgar a modalidade lá no início, em janeiro, no primeiro torneio que a gente fez, me lembro até hoje a entrevista que a gente fez lá na praia. É, e depois disso, o esporte só vem crescendo, né? Estamos em mais de 16 estados aí pelo Brasil, mais de 9 países hoje, até a cidade onde o beach tênis começou, né? Ravenna, na Itália, hoje já tá praticando beach pickleball, então isso é uma vitória para nós aí. É um esporte brasileiro, né? Nós trouxemos o pickleball pra areia antes deles, porque eles levaram o tênis pra areia com beach tênis, né? E a gente trouxe o pickleball pra areia. Dando mais essa possibilidade aí para os brasileiros.
0: Bacana demais, a gente vai falar mais sobre essa modalidade, para quem não conhece, né, contar um pouquinho mais do que é o Beach Pickleball e também para falar sobre ele, o Felipe Eljaiki, né, que é o cara do Pickleball, mas que também agora tá dentro do Beach Pickleball. Felipe, uma boa noite, prazer recebê-lo aqui no Esporte Total, seja muito bem-vindo.
25: Obrigado, um prazer enorme estar aqui, realmente...
4: Eu conheci o Roger há pouco tempo. Eu sou adepto do pickleball lá nos Estados Unidos por muitos anos, apaixonado. E quando eu vi a ideia que eles tiveram de introduzir isso e com as novas regras, com as regras até que eles criaram, implementaram, eu achei fantástico. E só o brasileiro com a criatividade brasileira para pegar uma coisa tão bem feita desse jeito.
0: Porque
4: o pickleball é um esporte americano, foi criado em 1965 lá nos Estados Unidos. Só que e lá tem 25 milhões de pessoas que jogam. Mas beach pickleball, só
24: é o
4: Roger aqui que começou.
0: Pois é, Roger. Inclusive, já começa contando, né? Porque a gente sabe que a audiência sempre vai se renovando. Né? Tem muitas pessoas que ainda não sabem o que é o beach pickleball. De que forma a gente poderia explicar para quem está nos ouvindo agora o que é essa modalidade esportiva e como ela é disputada?
24: Exato. O beach pickleball, ele é uma mistura de beach tênis, claro. É uma modalidade muito conhecida aqui no Brasil. É um dos esportes que mais cresce no Brasil hoje. Com o pickleball, que é a modalidade que veio lá dos Estados Unidos. E com um pouco de sand pickle também. Sand pickle é um jogo criado pelo Brady, americano, que participou até da entrevista, você conheceu ele lá inicialmente. Não era uma modalidade esportiva em si, era um jogo recreativo que foi criado para a galera que queria jogar o pickleball de uma forma diferente lá nos Estados Unidos, principalmente na época da pandemia. E quando o Brady veio para cá, a gente teve aí a ideia de realmente transformar isso num esporte, né? Misturar com beach tennis, principalmente no Brasil, que é um país que ama os esportes de areia, né? Que é muito adepto a isso, tanto que...
0: Um litoral gigantesco.
24: Exatamente. Começou na Itália, o beach tennis, mas hoje o Brasil é referência mundial, até tomou conta, né? A maior parte dos torneios acontecem aqui. E o beach pickleball, a gente criou regras específicas, criou o primeiro esporte de raquete do mundo, que você pode dar dois toques por dupla, o que deixa o jogo bem mais estratégico, dinâmico, cooperativo. Então é mais fácil de jogar com o pai, com o filho, com os amigos, quem já é do beach tennis domina muito, porque já tá acostumado com a quadra, já tá acostumado até com uma bola mais rápida, e a bola do pickleball, ela não tem pressão dentro, né? Então você tem um outro tempo de bola, uma outra jogabilidade, facilita a tua leitura, melhora o teu próprio jogo do beach tennis quando você começa a jogar o beach pickleball. É isso que a gente tem escutado até de professores, que hoje vem sendo certificados pela Associação Brasileira de Beach Pickleball, né? Que é o que hoje oficializa, rege as regras, rege os torneios, que é a primeira etapa do circuito da BBP, que a gente vai vir falar aqui também, né, que vai abrir o ranking oficial da modalidade. Então a gente profissionalizou a modalidade e tá dando uma nova oportunidade aí para atletas que queiram se destacar, né, e se tornar atletas profissionais também, além da forma recreativa na modalidade.
0: Pois é, Roger, inclusive, né, você criou a Associação Brasileira de Beach Pickleball, você é o presidente dela.
24: Exato.
0: Queria que você explicasse um pouquinho mais pra gente, né, como que surgiu a ideia de criar essa modalidade, porque não é algo que a gente escuta todo dia, alguém criando um esporte novo, né? A gente tem muitos esportes e quando surge realmente uma novidade, chama atenção.
24: Exato, exato. A ideia veio um pouco do próprio gosto que eu tinha pelo beach tennis, né? Sempre gostei muito da modalidade. E quando eu escutei falar de que seria possível jogar pickleball na areia através da sand pickle, conhecendo o Brady, né? Eu pensei, cara, por que não pegar e criar um esporte ainda mais inclusivo que o beach tennis, ainda mais acessível que o beach tennis, com equipamentos menores, outro tempo de bola e com essa questão que é única, né, que é os dois toques. Por que não fazer isso? Daí foi onde eu fui estudar para entender, pô, é possível criar uma nova modalidade? Como é que os italianos lá fizeram para pegar o tênis, que é um esporte tão praticado mundialmente,
0: tradicional,
24: né? Tradicional, que as pessoas são fanáticas. E, pô, e democratizaram o tênis através do beach tennis, colocando esse esporte na areia. E fui estudar mesmo a história, entendeu como que isso é feito. E é complexo, é trabalhoso, sim. Mas o que tu precisa hoje para fazer um esporte, né? Claro, é ter infraestrutura. E como a gente utiliza a infraestrutura do beach tennis, a gente tem infraestrutura em abundância, né? É tu ter equipamentos. E como a gente usa os equipamentos do pickleball, também temos equipamentos em abundância, porque é o esporte que mais cresce no mundo hoje. Tá sendo jogado em mais de 72 países. E o que tu precisa é de uma organização por trás disso, regras bem definidas, né? Regimentos, certificação de professores, arbitragem, toda essa parte estrutural que oficializa a modalidade para que ela seja competitiva e organizada. É isso que define uma modalidade esportiva e diferencia ela de um jogo recreativo. E foi isso que a gente fez através da ABBP, né? Através do nosso segundo torneio de beach pickleball que teve aqui em Balneário Camboriú, a gente organizou com a própria galera que estava fazendo parte da comunidade, né? A gente já estava com um grupo grande, hoje já passa de 140 pessoas no nosso grupo do WhatsApp só daqui, mas estamos em mais de 16 estados, né, como falei, 9 países, o esporte ele vem se espalhando muito rápido, e a BBP ela vem aqui para organizar isso, para garantir que tenha esse padrão, para garantir que tenha as regras e que os atletas também tenham recompensados pelo desempenho deles, agora principalmente abrindo o ranking oficial da modalidade no dia 10 do 10, no circuito nacional da BBP. Então é isso que a gente buscou fazer, criar algo mais inclusivo, acessível, para que mais pessoas possam sair do sedentarismo, às vezes sair da frente da tela do celular, que é o que hoje domina nossas vidas, e praticar esporte, porque esporte é vida, né? Esse é o nosso slogan, esporte é vida, e let's play, é o que a gente incentiva as pessoas, vamos jogar.
0: Eu quero colocar o Felipe na nossa conversa, mas antes disso, né, te ouvindo, me surgiu uma dúvida. O Beach Pickleball, ele é para quem? Para quem que é esse esporte?
24: Olha, eu acho que todo mundo já me perguntou algo que me faz pensar, pô, pra quem que foi criado esse esporte, né? E olha, eu posso dizer que ele é pra todos. O Beach Pickleball é um esporte pra todos. Ele é um esporte que as crianças conseguem jogar com facilidade, como o próprio pickleball também, né? É um esporte muito mais inclusivo e por isso que cresce tanto. Ele é um esporte pra pessoas mais velhas também, ajuda muito, né? Eu tenho tido feedbacks de até alguns professores certificados que estão lá em São Paulo, né? Ou lá no Espírito Santo, né? Um professor nosso lá veio e me falou, pô, Roger, teve pessoas que jogam beach tênis comigo há 15 anos, começaram a jogar beach tênis comigo lá atrás, bem no começo do beach tênis, e naquela época eles já tinham 50 anos, eram pessoas que vieram do tênis, que vieram de outros esportes, começaram a jogar beach tênis, amaram, hoje eles estão nos seus 65, 70 anos, e o beach tênis já começou a se tornar muito rápido pra eles. A raquete já começou a ficar pesada demais, mas eles começaram a jogar o beach pickleball aqui comigo e agora eles não querem mais parar. Estão preferindo jogar beach pickleball do que beach tênis. Não porque eles não amam o beach tênis, e fez parte da vida deles e tá tudo bem, mas porque a gente tá dando uma nova possibilidade para que as pessoas continuem praticando esportes, né? Eu costumo dizer que o wellness, a saúde, né? Os educadores físicos, essa é a profissão do futuro, porque lá na frente tudo as AI vão fazer, e nós vamos ter mais tempo, né? Nós vamos ter mais tempo pra praticar esporte, pra cuidar da saúde, e as pessoas estão vivendo mais agora. Então por que não criar um esporte que as pessoas possam jogar, se divertir durante muito tempo?
0: Uma longevidade maior.
24: Longevidade, né? Maior. E sem essa questão da individualidade que os esportes de raquete infelizmente trazem, né? O beach pickleball, por ele poder dar 2 toques por dupla, ele traz essa cooperação que ela é única, que vem do vôlei, vem do futebol, vem do futevôlei, que é essa questão de eu jogar com você, de a gente trabalhar juntos, de se você não conseguiu passar, eu vou lá e passo, ou se a gente vê que tem uma oportunidade melhor, se eu passar uma bola pra você, pra gente fazer um ponto, eu vou fazer. E isso faz com que se eu tenho um nível melhor de jogo do que você, eu ainda assim consiga jogar com você, né? Diferente do vamos dar um exemplo do beach tênis, que é um esporte direto ali, né? E comparação direta entre o beach pickleball e o beach tênis. No beach tênis, se eu sou um jogador bom e você é um jogador ruim, ou mais ou menos, né? Vamos dar um exemplo. A gente acaba se separando muito em panelinhas, porque se eu for jogar com você, quem tá jogando contra nós já vai identificar que você não é tão bom, e eles vão ficar batendo só em você. E eu, infelizmente, não vou poder fazer nada. Eu não vou poder usar das minhas habilidades de bom jogador. Eu vou ficar só assistindo. E não vai ter graça pra mim. O jogo vai morrer rápido. Não vai ter graça nem pra quem tá lá do outro lado. As pessoas querem o quê? Rally, troca. É isso que faz a galera levantar da arquibancada. E a loucura. É aquelas trocas, aqueles rallies bons. O próprio beach tênis vem se atualizando pra poder ter mais rallies, né? No beach pickleball você tem isso. Você tem muito mais rally, mesmo que você não saiba jogar muito bem. Porque... se eu não jogo muito bem e você joga muito bem e nós estamos jogando junto, se a pessoa ataca eu e eu tento defender e a bola não vai passar, tu vai lá e me ajuda e passa. E a gente em conjunto consegue criar um jogo mais dinâmico, estratégico, cooperativo e divertido, que é o que tem que ser.
0: Bom, Felipe, e aí você, né, conheceu o pickleball nos Estados Unidos e conheceu depois o Roger com essa história de trazer o pickleball pra areia. No primeiro momento, o que você pensou? Falou, vai dar certo, não vai dar certo? O que você achou?
4: É uma ótima pergunta, tá? como a última também foi. Eu, sinceramente, até aproveitando para responder a sua pergunta para ele, e o pickleball, o beach pickleball é um esporte para todo mundo, eu achei muito bacana, porque eu queria esse negócio de cooperação, de um ajudar o outro, dessa questão dos dois toques. Mas é porque o pickleball em si, ele é um esporte que acho que criança ama, idoso ama, todo mundo gosta, porque é um esporte muito fácil. Então, pra mim, eu ver isso ser jogado na praia, eu achei fantástico. Porque você pega coisas que o brasileiro ama, que é se movimentar, esporte. É comprovado, né, que esporte de raquete ajudam em tratamentos de depressão, tratamentos muito, assim, coisas muito ruins hoje em dia, e o esporte raquete ajuda muito. Então, a gente não tá trazendo o beach pickleball ou o pickleball, que eu tô aqui tentando, ainda moro fora, né, ainda moro nos Estados Unidos há mais de 30 anos, mas eu tô tentando trazer as pessoas para jogar os dois agora, porque o importante é ter mais opções, porque quem sabe, de repente, eu fui apresentado ao pádel agora. Eu moro há mais de 30 anos na Flórida e eu nunca tinha jogado pádel. Adoro pádel. Fui apresentado ao beach tennis agora. Adoro beach tennis. O mais legal é você ter quanto mais opção, melhor. Mas eu achei fantástico e eu acho que os dois, junto com beach tennis, com pádel, quem sabe a gente faz um quadrato?
24: Triatlon, quadrato.
4: Faz os quatro. Uhum,
24: faz os quatro.
4: Faz claro. Um quadrato lá na Arena Knox.
24: Exato.
4: Que é onde a gente tem jogado bastante. Que é um lugar, único lugar aqui na região, pertinho, na Praia Brava, que tem quadra de pickleball e tem a quadra de beach tennis.
24: Exato.
4: E que é fantástico para jogar o beach pickleball.
24: Exato.
4: É a mesma estrutura, né?
24: Isso é uma das coisas que faz o pickleball ter uma certa limitação de crescimento no Brasil. Isso foi uma das coisas geniais que a gente viu no beach pickleball, até a própria CBP, né? O Paulo, presidente da CBP lá, a gente teve reunião com ele em São Paulo e eles enxergaram isso. O quanto o beach pickleball tá fortalecendo o pickleball, de certa forma. Porque muitas pessoas que começam a jogar o beach pickleball porque estão acostumadas com a areia, tem um monte de quadra de beach tênis pra tudo quanto é lugar, né? Elas ficam, pô, mas como é que é o pickleball na quadra? Uhum. E hoje, aqui no Vale, o único lugar onde tem quadra mesmo de qualidade pra jogar é na Arena Knox ali. E isso é uma questão que dificulta um pouco o crescimento do pickleball. É a dependência de infraestrutura, que é uma coisa que o beach tênis passou trabalho no início também. Não tinha arenas. Hoje em dia tem uma arena pra cada lado aí, né? Tem, só aqui na praia a gente tem, eu acho que quadras, tem umas 280 redes, né? Por aí, se eu não me engano, porque eu tava lá na Câmara dos Vereadores, eles estavam discutindo se iam botar 300 redes, se iam diminuir pra 200. Então, pô, tem muita infraestrutura.
0: Fora as particulares.
24: Fora as indoor, isso, as particulares, né? Mas isso que a gente buscou fazer, pegar o pickleball, que já é um esporte inclusivo, já é um esporte acessível. Lá nos Estados Unidos, mais de 25 milhões de americanos jogam, né? Porque lá eles têm muita infraestrutura, mesmo pública também, né?
4: Bastante.
24: Não só privada.
4: A gente joga em quadra de basquete lá.
24: Exato.
4: Você pega quadra no YMCA, que é aquela academia famosa, e a gente todo dia de manhã, de 9h30, 11h30, joga o pessoal no nível mais avançado, e dá 50, 60 pessoas. A idade média ali na faixa dos 60, porque nessa idade eu vou uma vez por semana, ou duas por semana quando dá, mas é um lugar, você joga em quadra de basquete.
0: Exato. E uma coisa que me chama a atenção do pickleball é que realmente ele ganhou um espaço muito grande nos Estados Unidos. Pra se ter uma ideia, a gente já teve até, eu tava fazendo uma pesquisa, teve até episódio dos Simpsons mostrando o pickleball, pra ver como tá difundido na cultura mesmo.
24: Sim.
0: Né, na cultura geral do americano. Então, isso é interessante porque talvez muitas pessoas que estão ouvindo agora, nos vendo, ainda não estejam muito familiarizadas, mas a gente pode ter certeza que tanto o pickleball como agora também o beach pickleball, eles vão ganhar cada vez mais espaço aqui no Brasil também.
24: Exatamente.
4: Sabe o que acontece? A gente não é que as pessoas devem jogar pickleball e agora o beach pickleball porque é um esporte muito jogado nos Estados Unidos. Não, a questão não é essa. É só para deixar bem claro. É um esporte fácil. Tá? A minha filha tem 12 anos, vai fazer 12 anos agora em outubro, e ela ama jogar pickleball, e faz umas coisas ginástica que ninguém imagina, mas no pickleball é muito fácil, e é lógico, para você jogar com um nível master, assim, um nível um pouquinho mais alto, leva um tempo, mas é um esporte muito fácil, então não é nem questão, é muito legal que nos Estados Unidos tem estrutura, mas não é o pickleball em si não é muito difícil de ser montado, você precisa de uma redezinha. Você pode achar em vários sites aí, você compra, não
24: livre.
4: É tão caro, Mercado Livre, 300, 400 reais. Meu cardiologista comprou, ele falou, não vou comer, ele adora pádel, entrou no Mercado Livre, já comprou, colocou lá na casa dele de praia, não sei o quê.
24: É uma quadra compacta.
4: Uma
24: quadra compacta.
4: Cabem quatro quadras de pickleball dentro de uma de tênis. Cabem quatro.
0: Pois é, até ia perguntar, não daria pra usar, porque a gente tem uma estrutura muito grande do pádel.
4: Uhum.
0: Daria pra adaptar a quadra do pádel pro pickleball?
4: É mais fácil adaptar quadro de tênis, de quadra dura.
24: Exato.
4: É, a gente não joga pickleball, até uma ideia de ir na quadra de areia, né, na clay, mas na quadra de tênis tradicional, normalmente o que eles fazem lá, quatro fica, você não tem onde se correr, né, mas cabe em quatro. Eles colocam em duas, colocam a rede no meio, aí fazem uma quadra de pickleball de um lado e uma quadra do outro. E muitos lugares nos Estados Unidos estão fazendo isso. Uhum. E você vê, agora, tem a questão que o pessoal reclama um pouquinho do barulho da bolinha, não sei o quê, mas é uma coisa que tem acontecendo muito. Eles têm convertido muitas quadras de tênis, de quadras rápidas, né, em quadras de pickleball lá.
24: Eu já vi algumas matérias falando que o pickleball é o novo tênis.
4: Uhum.
24: Porque... É, de certa forma, tá acontecendo isso. Os ex-tenistas, até os próprios tenistas. Exatamente. Tem muito tenista entrando pro pickleball. Porque é um mercado novo, uhum. Entende? Pô, no tênis eles têm que disputar com um alto nível de tenistas, né? Num esporte extremamente nichado. No pickleball, um tenista, ele tem muita facilidade de evoluir, né? E eles dizem que é um novo tênis porque tem muito também aposentados do tênis que não conseguem mais jogar tênis, sim, porque a quadra é gigante, a raquete é grande, a bola é pesada.
4: Exato.
24: Então hoje, tendo mais longevidade, querendo praticar esportes, estão indo pro pickleball, que é mais leve, mais fácil, raquete menor, não tem pressão na bolinha, um jogo mais dinâmico, mais rápido, que é o que tende a acontecer também com o pessoal mais velho do beach tênis. Em relação ao beach pickleball, que gosta do pé na areia, gosta da jogabilidade, mas que é algo que eles consigam ter rally, que eles consigam ter troca, que eles consigam se divertir de forma leve, né? E abre também esse mercado gigante, o beach pickleball tá abrindo para atletas de beach tênis que entendem que, pô, né, igual aconteceu, eu falo muito sobre isso, principalmente agora com o ranking nosso abrindo, né? Cara, imagina se lá em 2010, é como se fosse lá em 2010, quando o beach tênis chegou aqui no Brasil. Não tinha quase nenhum atleta profissional. Não tinha nenhum atleta profissional quase brasileiro, tá? E daí veio o quê? Tenistas, igual André Baran, Rafaela Miller, pessoas aqui da nossa região. André
0: Miller, poxa, já esteve aqui no Esporte Total com a gente.
24: 9 vezes campeã mundial. Eu fiz um vídeo dela. A mina é fera demais. E ela o quê? Ex-tenista. E ela deu a chance pro beach tênis, que era um esporte diferente, né? Era o tênis na areia, né? Mas ela foi lá, deu a chance pra ele, começou a jogar... Já trouxe a base dos esportes de raquete, que é o normal, backhand, forehand, né? Smash, tudo, saque muito parecido. E se tornou uma referência no esporte. Isso é que vai começar a acontecer em relação aos beach tenistas e o beach pickleball, né? Pô, os caras já são bons, já jogam muito beach tênis. Se eles entram pro beach pickleball, eles vão ser os melhores do Brasil, eles vão ser os melhores do mundo. No ranking que tá abrindo agora, dia 10 do 10. Entende? Eles ficam muitas vezes a galera do beach tênis disputando torneios, rankings em geral ali, que às vezes nem tem de forma recreativa, né? E agora eles têm uma oportunidade de profissionalizar isso através do beach pickleball, se tornarem referências no esporte e chamarem a atenção de marcas, patrocinadores, que daí a gente começa a entrar no mercado, né? Que traz benefícios não só para a saúde, mas traz benefícios para a sociedade. Né? Traz benefícios pro mercado em si, para a economia do país, um esporte que está sendo desenvolvido aqui. Né? Então cresce a oportunidade de professores, né? Arenas, venda de equipamentos, atletas sendo patrocinados, começando a viver disso, sendo premiados nos torneios, né? E abre muitas portas aí.
0: Roger, infelizmente nosso tempo está voando aqui, 8 horas e 34 minutos, mas eu não quero finalizar sem te fazer uma pergunta antes. Quais são os próximos passos do beach pickleball e que você já está planejando, né, para o futuro do esporte? A curto prazo mesmo, eu digo.
24: Uhum. Os próximos passos agora é algo que a gente já vinha planejando e que as pessoas já vêm pedindo, que é a oficialização do esporte através do ranking oficial do esporte, né? Como tem no beach tênis, como tem no tênis, que é onde a gente realmente profissionaliza, coloca pessoas para competir de forma profissional, que é aquelas que os recreativos, quem joga de forma recreativa, olha e diz, pô, eu sou fã daquele cara, aquele cara joga muito, né? Que é João Fonseca, uhum, né? Que são, é o Guga, né? Olhando nesse lado, que é o André Baran, né? Pô, quem não gosta de ter a raquete assinada do André Baran lá, dizer agora, pô, comprei a raquete nova dele. É isso, é profissionalizar o esporte. Pra
0: é
24: isso,
0: todo um ecossistema.
24: Exato. Pra isso, o que, que a gente tem feito, né? Tem espalhado o beach pickleball por arenas pelo Brasil inteiro. Então já temos várias arenas no site da BBP lá. Tu pode ir lá em onde tem play e tu vai ver lá as arenas que já tem o beach pickleball sendo inserido. Tem várias aí pelo Brasil em diferentes estados. Professores, estamos certificando muitos professores também pra conseguir ter capacitação tanto em arenas quanto de atletas, né, para os outros estados, porque a ideia é fazer que o circuito se expanda. E daí onde a gente criou o circuito nacional da BBP, que nesse ano vão ser 3 etapas, então vai ser uma etapa agora dia 10/10, tá? Com premiação em dinheiro pra categoria pró.
0: Aqui em Balneário?
24: Aqui em Balneário Camboriú, na Praia Central ali, nas redes onde você fez a nossa primeira entrevista, né? A gente tá tendo apoio de diversas marcas já, da própria Fundação Municipal de Esporte, Prefeitura de Balneário Camboriú, né? Tá entrando junto no esporte. A ideia é levar pra rede de ensino, começar a divulgar isso em projetos sociais também, por ser um esporte mais inclusivo. Mas agora o projeto é esse, é continuar expandindo para arenas, mais facilities, né, mais infraestruturas, levando a modalidade, porque para eles é uma ótima oportunidade de negócios também. Eles já têm as redes, já têm a infraestrutura. É só certificar o professor, comprar equipamentos, colocar a galera para jogar. A galera vai gostar, tem a dinâmica, mais rallies, mais trocas, traz um novo público, recicla o próprio público que já existe, né, também. E daí, através disso, a gente consegue aí criando o ranking, estruturando, lançando ele de forma oficial. Nessa primeira etapa, no dia 10/10, a gente vai ter uma outra etapa no dia 7/9, então daí já em novembro, e uma outra etapa em dezembro, e a gente fecha o circuito desse ano aí, onde a gente já vai ter no ano de 2026 definido quem são os melhores atletas do Brasil e do mundo, né? E a ideia é a gente continuar expandindo para os outros países também, para daí no futuro se tornar uma confederação, né, com as federações, e fazer o nosso torneio internacional aí, né, um mundial mesmo, com vários países participando. Mas isso aí é projeto para ano que vem, para esse ano aí mesmo, é expandir o Beach Pickleball dessa forma, através do circuito. Então convido até todo mundo que queira se inscrever, né, tanto pelo site da BBP quanto no nosso Instagram, @BeachPickleballBrasil, né, consegue lá no destaque lá, circuito, clicar lá e já fazer a sua inscrição, convidar a sua dupla para se desafiar, né? Tanto tu que joga pickleball, quanto tu que joga frescobol, quanto você que joga beach tênis, principalmente porque quem joga beach tênis tem muito mais facilidade, tá? Porque já tá acostumado com a quadra, já tá acostumado com a rede alta. Então vai se dar muito bem. Então se desafiem, venham participar, né? Venham experimentar. A gente vai estar na Arena Nox durante todo o setembro agora também. Então nós estamos fazendo essas reciclagens, tanto lá na rua 2600. Todo final de semana nós estamos lá também, ministrando aulas, jogando com a galera. Temos um grupo grande aqui na cidade, como também na Arena Nox, que vamos estar amanhã, né? Uhum. A partir das 6 horas da tarde a gente vai estar lá, tanto com quadra de pickleball liberado pra galera que quiser conhecer o esporte pickleball, quanto quadra de areia, jogando beach pickleball, treinando a galera pra essa etapa do circuito. Durante todo o mês de setembro nós vamos estar fazendo isso aí até a data do torneio lá, dia 10/10.
0: Perfeito. Roger, muito obrigado. Né, parabéns mais uma vez, né, por trazer essa novidade aqui pra gente, e só tenho a te desejar muito sucesso.
24: Obrigado a vocês, quero até presentear vocês aqui, ó, com uma raquetinha. Ó,
4: jogar já.
24: Todo mundo.
0: Olha aí, ó, já estamos com o nosso chaveiro da raquete do Beach Pickleball.
24: Pra vocês levar pro coração, e até quem segue a gente, quiser ser presenteado também, nós estamos presenteando alguns dos nossos seguidores com um kit de 2 raquetes, tá? E 4 bolinhas e uma bolsa. Pra quem quiser começar a praticar aí o esporte, tem um vídeo lá no nosso perfil que eu mostro os kits. É só eles enviarem pra nós no direct esse vídeo aí, eles já vão estar participando pra receber esse kit aí e começar a praticar o Beach Pickleball.
0: Repete o Instagram?
24: @BeachPickleballBrasil.
0: Perfeito. Felipe, também um prazer recebê-lo aqui no Esporte Total.
4: Obrigado.
0: E bom retorno, né? Vai voltar quando para os Estados Unidos?
4: Vou e volto. Eu sou o ioiô misturado com o pickleball.
24: Exato.
4: Vou e volto. E o pickleball do Vale, o nosso Instagram também. Exato. A gente vai se complementar ali, continuar jogando na Arena Nox. Então, pickleball do Vale. E aos sábados a gente vai fazer o pickleball para a família, com as crianças, para vir com o pai, com a mãe. E o pickleball e o beach pickleball tem tudo a ver.
0: Com Perfeito. Certeza. Valeu, gente. Muito obrigado. 8h39, tô devendo esse comercial. Vamos fazer mais uma parada e já voltamos com mais Esporte Total.
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0: 8h39.
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0: Oh. 8h44.
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10: E já voltando com mais resenha aqui no nosso Esporte Total.
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10: E a gente vai fazer uma conexão direto com Campo Grande, capital do Mato Grosso do Sul, para falar com o Cássio Tavares, técnico de futsal do CT Apecan. Do SECAM, né? O Colégio SECAM de Camboriú, porque a gurizada do Sub-8 está disputando a Taça Brasil. Professor Cássio, muito boa noite e eu já começo te perguntando hoje, como foi a estreia da meninada contra o Retrô de Pernambuco? Seja bem-vindo ao Esporte Total.
11: Boa noite, Gerson. Boa noite aos ouvintes do Esporte Total. Foram 18 horas de viagem, e a gente conseguiu chegar aqui da melhor forma possível. Hoje o jogo contra o Retrô, infelizmente, a gente teve um revés. Os meninos jogaram muito, sentiram num primeiro momento a estreia, mas não deixaram nada a desejar, deixaram tudo em quadra. E agora é se preparar, se organizar para amanhã, tentar fazer uma boa partida e classificar o time.
10: Inclusive, né, a Pecan que está representando, né, a nossa região nessa Taça Brasil Sub-8, né, até não sabia, uma viagem longa, né, que vocês fizeram daqui da nossa região, né, de Camboriú até a capital do Mato Grosso do Sul, até Campo Grande. Quais são os próximos jogos que ainda, né, vocês têm pela frente? Como é que funciona essa Taça Brasil? Que, claro, nós estamos aqui todos na torcida para que os meninos de Camboriú possam fazer aí grandes resultados.
11: Taça Brasil, ela é só o campeão de cada estado, né? E o nosso estado de Santa Catarina, a gente foi campeão ano passado do estadual sub-7 e com isso ganhamos o direito de jogar, né, a Taça Brasil sub-8, né? Então joga com um ano, né? Se for campeão do estado, no ano seguinte tu sobe uma categoria até para deixar os meninos que jogaram o estadual, né, que percorreram todo o nosso estado aí, que também é grande, né, e poder ter essa oportunidade de jogar a Taça Brasil, né. A gente tem algumas peculiaridades aí na nossa federação, né, que nos impede de fazer convocações, né, nesse sentido, para contratações temporárias, sim. E a gente priorizou em valorizar todos os meninos que estavam desde o ano passado, né, e as famílias, enfim, né. E a competição, ela tem 13 equipes, né, 13 estados, 12 estados, né, mais o sediante, que é o time da casa aqui, que tem direito a uma vaga também, e são 4 grupos, 3 grupos de 3 e 1 grupo de 4. Nosso grupo é o grupo B, é nós, Retrô e o Amazonas, né, os 2 primeiros classificam e os demais aí vão por ranking, né, ver qual é a posição que fica, do que o estado fica, para deixar para um próximo que venha jogar o ano que vem sub-8, possa ter uma boa classificação na tabela, né.
10: Perfeito, quanto que é o jogo contra o Amazonas?
11: É amanhã, às 14 horas, horário de Brasília, né.
10: Perfeito, a gente vai estar na torcida, né, para que os meninos de Camboriú possam conquistar um bom resultado na Taça Brasil e seguir adiante. Professor Cássio Tavares, infelizmente hoje a gente está com o nosso tempo bem curto, mas eu quero já te fazer um convite, quando você voltar aí de Campo Grande, que esteja aqui na bancada para conversar comigo no Esporte Total, falar um pouquinho mais sobre o futsal em Camboriú, que é uma modalidade muito forte, né? O futsal em Camboriú, ele é fortíssimo, a gente tem grandes destaques, e para falar um pouquinho também desse trabalho com a base. Então, muito obrigado, boa sorte no desafio que vocês têm amanhã, tenho certeza que vai ser uma grande vitória para que o CT Apecan continue aí na Taça Brasil, vá avançando e por que não, né? Vocês possam voltar com a Taça de Campo Grande e trazer ela aqui para Camboriú. Muito obrigado, viu?
11: Muito obrigado, eu que agradeço, uma boa noite, né? Só reiterando que todos os jogos são transmitidos pela CBFS, né? Pelo YouTube, então todos podem assistir. E te agradeço, aceito o convite, assim que retornar eu entro em contato com você e estarei presencialmente aí, tá bom?
10: Isso aí, manda a mensagem quando voltar, professor Cássio, pra gente já deixar tudo marcadinho, que vai ser uma honra te receber aqui no Esporte Total e falar sobre o futsal. Muito obrigado, viu?
11: Valeu, um abraço, uma boa noite a todos.
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10: 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E agora, vamos acionar ela, Erika Guckert, porque Itajaí conquistou o título brasileiro do Bolão 16 e vai disputar o Mundial em Luxemburgo. Conta pra gente, Erika, boa noite.
12: A equipe Tiradentes da Fundação Municipal de Esportes e Lazer de Itajaí conquistou no último domingo o título da 32ª Taça Brasil de Bolão 16 masculino. Na final, disputada em casa, o time venceu o Vasto Verde de Blumenau por 1.662 a 1.623 pontos. Com a conquista

0: principais nomes da modalidade em Santa Catarina. Para Leandro Felício, jogador do Tiradentes, o título teve um peso ainda maior. A equipe não conquistava o Campeonato Brasileiro havia 15 anos.
1: É o grande clássico do nosso estado e a gente estava há 15 anos sem ganhar o Campeonato Brasileiro. E a gente já está preparando esse campeonato há 2 anos, pensando tudo que a gente vai fazer, estadual, ganhar o estadual, para poder ser a sede, treinar, dedicar tempo para a família. Mas o resultado é glorioso, eu não tenho nem palavras, só posso estar muito emocionado, porque é um título que eu espero a minha vida toda. É o primeiro título que eu consigo conquistar brasileiro jogando. E, enfim, nosso time é tricampeão e a equipe masculina de Santa Catarina com o maior número de títulos brasileiros hoje.
0: A conquista começou a ser construída muito antes dessa competição. Segundo os jogadores, a preparação para chegar à Taça Brasil começou ainda em 2024, com treinos frequentes e o objetivo de conquistar também a vaga para o Mundial. Fernando Reinert, organizador da competição e integrante da equipe, conta que foram quase 2 anos de preparação até chegar à conquista do título.
2: Essa vitória já vem, a gente vai trabalhando há quase 2 anos. Montei uma equipe para jogar o estadual, ganhar o estadual ano passado, para sediar a Taça Brasil. Cara, foi um trabalho aí árduo, quase de 1 ano, trabalhando nas pistas, trabalhando nos palitos, trabalhando com a equipe, tudo, cara, treinando sábado, treinando terça, quinta, sexta, domingo à tarde, vez até domingo, para coroar com uma conquista dessa ser maravilhosa.
0: O esforço deu resultado. Além do título, o Tiradentes garantiu o direito de disputar o Mundial de Clubes em março de 2027, em Luxemburgo. A equipe já sabe que terá pela frente um novo desafio: representar o Brasil em uma competição internacional. O jogador Márcio Bagatoli afirma que chegar a Luxemburgo era justamente o principal objetivo traçado pelo grupo desde 2024.
3: Desde 2024, planejando esta hora, este momento, tá? Precisamos ser campeões estaduais para ser depois campeões brasileiros, para poder ir para Luxemburgo ano que vem. Era o nosso objetivo máximo, ir para Luxemburgo representar o Brasil novamente.
0: O Tiradentes termina a Taça Brasil como tricampeão brasileiro e com a vaga garantida para o Mundial. Mas antes de pensar no desafio internacional, os jogadores comemoram em casa um título conquistado diante da própria torcida. Érica Guckert para o Esporte Total.
4: Valeu, Érica. Muito obrigado. E hoje muitas participações também da Daiane Valentim. Já te dando um boa noite e fala um pouquinho mais sobre a galera que participou.
5: Boa noite, Gerson. A Camila estava aqui conosco, né? Ela disse que gosta de assistir o jogo em casa fazendo churrasquinho. A Demi Mafra também prefere o conforto de casa. E hoje a gente estava internacional, né? Teve participação da Itália e teve participação lá da Flórida, dos Estados Unidos. O Michael Vasquez aqui conosco. Uma boa noite para vocês. Ótima semana a todos.
4: Nilo Deitos, quem vai levar para casa os ingressos para o Beto Carreiro?
6: Quem leva é a Camila Ascenso, par de ingressos pro Beto Carreiro. Entre em contato com a gente aqui na rádio, tá bom, Camila? Boa noite, Gerson.
4: Valeu, Nilo, boa noite. Estamos finalizando o Esporte Total. Até a próxima segunda.
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8: 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Direto dos estúdios da Empresa Brasil de Comunicação, em Brasília, vem aí a Voz do Brasil.
9: Em Brasília, 19 horas.
8: Do Brasil. As notícias do governo federal que movimentaram o país no dia de hoje.
10: Olá, boa noite.
9: Boa noite para você que nos acompanha em todo o país.
10: Segunda-feira, 14 de setembro de 2026.
9: E vamos aos destaques do dia.
10: Programa de renovação de frota inclui motoristas de transporte escolar e de carga.
9: Agora é lei, medida que já atende mototaxistas, taxistas e caminhoneiros. Graziele Bezerra.
11: O programa oferece financiamentos mais acessíveis de veículos utilizados.